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0: Segunda-feira gostosa. Bom dia! Segunda-feira, turma! E aí, tá tudo bem com você? Tá tudo certo? Estamos chegando, segunda-feira, dia 31 de agosto do ano 2026. Hoje é dia do nutricionista. Olha só que legal, hein? Hoje também é dia internacional do blog e hoje também é o seu dia. Parabéns pra você, saúde, paz, tudo de bom. Bora acordando o Brasil, despertando os amigos do trecho. Bora despertar. Bora tirar o povo da cama, tá na hora. Estica o corpo, desamassa essa cara, tá na hora. Acorda aí, gente, bora lá, hein? 0800-558-0057 pra você poder ir, né? Despertando pra mais um dia, pra mais uma manhã super gostosa, começando a semana, né? Com o pé direito, segunda-feira daquele modelo, daquele jeito gostoso que a gente gosta, né? Último dia do mês de agosto, gente, que legal, hein? Já vamos chegando aí a setembro, né? E que venha setembro. Ó, Rio Negro e Solimões, pra começar bem, é por você de 1997.
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0: acordar, gente, tá na hora.
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2: Pra começar bem a segunda, pra começar bem a semana, Leonilda tá com nós em Alfenas, o Edgar tá com a gente em Campo Verde, um abraço aqui também pro meu amigo Edson em Cuiabá. É motorista de aplicativo, tá acompanhando. Alô, bom dia!
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0: João Mineiro e Marciano, 1978. Chuvas de maio. Que modão gostoso, hein, gente? Olha que modão cabeceira. Bom dia, boa segunda.
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0: Bora zapeando pelo Brasil, segundou em alto e bom som. Alô, bom dia.
4: Bom dia, Fontenelle, Osvaldo.
0: Osvaldo.
4: Gostaria de pedir uma música aí, IP Amarelo.
0: Ô, moda.
4: E oferecer pra minha esposa, Elisete.
0: Legal.
4: E pra minha família também, pra todos que estão ouvindo a rádio.
0: Deixa comigo, irmãozão.
4: Rádio é só sucesso, abraço.
0: Obrigado, irmãozão, boa semana pra você, segundona abençoada aí pra todos nós, né? Tem mais gente aqui, alô, bom dia.
5: Aô, Fontenelle, bom dia, tudo jóia? Aqui é o Luiz Cláudio de São Sebastião do Rio Verde.
0: Oi, irmão.
5: Sul de Minas, manda um modão pra nós aí, Fontenelle.
0: Caprichado.
5: Valeu, fica com Deus.
0: Amém, boa semana pra você, uma segunda abençoadona aí pra todo mundo, tem mais gente aqui, alô.
6: Alô, Sérgio Fontenelle.
0: Opa.
6: É João Barbeiro, Zé Fontenelle, de Várzea da Palma.
0: Ô, João.
6: Desejava muito ouvir a música.
0: Ah.
6: Saudade de minha terra.
0: Legal.
6: Um abraço pra você, meu amigo.
0: Valeu, meu irmãozão, Belmonte Amaraí. No alô, bom dia, boa segunda.

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2: É moda boa pra você começar bem o dia. O Ribamar está em Caraguatatuba, não é, Riba? Aquele abraço, Marquinhos, está em Matimpó, Minas Gerais. E Daísa Silva tá com a gente em Monte Aprazível, São Paulo. Tá ligada no Alô Bom Dia? A Sandra tá em Curitiba, né, Sandra? Aquele abraço. Dimas tá em Salto. Ô, Dimas, boa segunda, viu? O Mário Garbrovis. Ô, Mário, tá em Pitanga, né, irmãozão? Tava sumido, hein? Um abraço pro Francisco também, São José do Rio Preto, e o Dirceu da Farmácia em Araraquara, despertando com nós. Alô, Ademir Uberlândia.
3: Excelente

Mato Grosso e Matias. De igual para igual, no Alô Bom Dia, o caprichadão número um do seu rádio, na segunda mais gostosona do Brasil, abraçar o Juras em Parapuã. Ô Juras, desperta aí, desamassa essa cara, nego véi. Bom dia, tá? Alô, Juca Romão, tá com nós. Milson Moreira. Alô, gente querida de Arenápolis. Você que vai despertando aí, Nova Marilândia, tá todo mundo com nós. O Washington Novaes tá por cá também. Bem, né, Washington? Aquele abraço. O Eduardo Sena em Goiânia, um abraço aí pra você, também pra Lília, sua esposa, tá sempre acompanhando o Fontenelle por cá, né mesmo? Alô, Jorge Maria, Santarém, Parazão tá aqui também com nós. Elza Maria tá em Buritizeiro, não é, Elza? Bom dia. O Marcos, fala Marcão, tá com nós em Araraquara. Bom dia.

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0: Semana super abençoada para você, uma segunda-feira diferenciada para você e para toda a sua família. Bora juntos? Começando mais uma semana, né? Sempre feliz da vida. Bom dia!
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3: Alô amigos e amigas do Alô Bom Dia e do amigo Sérgio Fontenelle. Aqui quem fala com você é Dinei Sertanejo. Segunda-feira, início de semana. Desejo para você uma semana abençoada, que Deus possa cuidar de cada um de nós. Hoje vamos matar a saudade daqueles que ficaram conhecidos no Brasil inteiro como os caçulas da música cabocla. Estou falando nada menos do que Irídio e Irineu, nascidos na cidade querida de Monte Santo de Minas. Quando tinham apenas 3 ou 4 aninhos de idade, esses meninos já cantavam e encantavam os ouvintes da Rádio Progresso. A família tinha pouco dinheiro no bolso, mas o sonho era gigante. Eles seguiram rumo à capital paulista e, depois de se apresentarem num festival em Santo Amaro, a estrela deles brilharam de uma vez. O sucesso foi tão grande que logo estava na televisão e o talento puro chamou a atenção de mestres como Geraldo Meirelles e o saudoso Zé Bétio, que abriu as portas das gravadoras para os meninos. E tem um detalhe que muita gente não sabe. Os críticos de música daquela época ficavam arrepiados. Eles diziam que o timbre agudo de Irídio e Irineu era quase idêntico à das vozes dos nossos grandes Tonico e Tinoco. Era afinação e talento que não acabava mais, minha gente. E para deixar a história ainda mais bonita, olha a poesia por trás dos nomes desses dois meninos. Irídio faz referência, no caso, a um elemento que forma múltiplas cores. Irineu significa um homem de paz e carismático. E foi exatamente isso que esses dois fizeram a vida toda. Trouxeram paz e coloriram a alma do nosso Brasil caboclo. Então é isso, meus amigos, minhas amigas. Uma ótima segunda-feira, uma semana abençoada. E até amanhã. Deixo pra vocês aqui, Cachorro Amigo, na voz de Irídio e Irineu. Abraço, até amanhã. Tchau.

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2: Em música sertaneja, música boa, Rosivaldo tá em Uberlândia, tá acompanhando o Fontenelle, o Mário tá com nós em Oswaldo Cruz, bom dia!

0: Modão Cabeceira, Jacó e Jacozinho, filho adotivo, 1964.
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0: Bom dia, bom dia, com muita alegria. Bora zapiando pelo Brasil. A turma vai acordando, vai despertando com nós e a gente vai falando com vocês. Alô, bom dia.
4: Ô, Fortinelli, bom dia, Marciano de Serra Azul.
0: E aí, Marciano?
4: Meu amigo DJ Grilinho.
0: Ô, Grilinho.
4: É aniversário do meu filho Marco Antônio, 15 anos hoje.
0: Ah, parabéns.
4: Aqui em Serra Azul, São Paulo, manda um modão do Tião Carreiro pra esse Brasilzão imenso aí, um abração pra você, seu cavalo.
0: Valeu, cavalo velho, tamo juntos aqui no rádio e na internet, alô.
5: Bom dia, Fontinelli, aqui é o Botelho de Caraguatatuba.
0: E aí, Botelho?
5: Tô terminando meu plantão, tô indo embora.
0: Que legal, menino.
5: É meu merecido descanso.
0: Com certeza, né?
5: Mas tô sempre aí com você aí na escuta aí, toda manhã.
0: Na lida, né, irmão?
5: Nesse programa aí maravilhoso, hein? Uma boa semana para você e para todos os ouvintes aí.
0: Pra todos nós, bom descanso, irmãozão. Vamos juntos aqui, ó, tem mais gente aqui, alô, alô.
6: Fala, Fontinelli, alô, bom dia, é o Júlio Paracuã.
0: E aí, cara amassada?
6: Fala comigo aí, alô, bom dia. Comoda pra nós aí, o Mário Batista aí.
0: Tá cara de sono, moço?
6: Secretária.
0: Deixa com nós.
6: Fala comigo aí.
0: Fala comigo, bora juntos, alô, gente querida de Parapuã, alô, Oswaldo Cruz, bora nessa, hein, o Tião Carreiro e o Pardinho tá chegando.

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Parada Dura. Essa moda é bonita, hein, gente? A vaquinha, a história, né? A letra dessa música, ela remete muito aos ingratos, né? Aquelas pessoas que usam, né? Usam e abusam dos demais e depois descarta. Tá cheio disso hoje no mundo, né, gente? Tá tão difícil, né? Não é fácil não, viu? Mas a gente recorda, né? Não vamos ficar lembrando de coisas ruins, né? Daqueles que maltratam o próximo. Vamos lembrar de coisas boas. E coisas boas está onde? Está no pendrive gostosão, sertanejão, cabeceira do Fontenelle, para você matar a saudade. 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É. 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Eu vou bradear com vocês e vou passar para você aí todas as informações. Boa segundona para todo mundo, Brasil!

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0: Olha, gente, a semana só começa bem se for com música sertaneja de qualidade. E isso a gente tem pra você aqui no Alô Bom Dia. Tem muito modão gostoso. Vamos que vamos. Bom dia.
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3: Alô, bom dia, você ouvinte do programa do meu amigo Sérgio Fontenelle. Alô, bom dia, aqui Cláudio Natel, para você do Centro do Agro. Olá, produtor. Cuidar bem do solo é essencial para a saúde da sua lavoura. Comece com uma análise do solo para entender as suas necessidades. Faça a rotação de culturas para manter os nutrientes e evitar pragas. Considere o uso de adubação verde e compostagem para melhorar a fertilidade. O solo é a base de tudo. E com cuidados adequados, você garante mais produtividade e sustentabilidade para a sua propriedade. Não se esqueça disso. Quer mais notícias? Siga lá, @ Centro do Agro, no Instagram.
4: Viola na mão.
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0: Eu estou do seu lado no início de mais uma semana super gostosa, né, gente? Super caprichadona. Ó, bora juntos. Agora tem eles, Lopes e Garate. Faca que não corta. Bom dia.
2: Oh.

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2: Bom dia, Josival! Tá com a gente em Bom Despacho, abraçando aqui a minha amiga Helenice Tavares, no Alto do Araguaia. Tá com o Fontenelle, em Campo Verde, o Edmar.
3: No

0: Hanna Castela, com eles, Lourenço e Lourival, Franguinho na Panela, no Alô, Bom Dia.
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0: Bora juntos aqui no rádio, na segunda-feira mais gostosa do Brasil. Você vai acordando com nós. Alô, Bom Dia.
3: Bom dia, Fontenelle.
0: Bom dia.
3: Aqui é a Leila do Bulhões.
0: Ô, amigo.
3: Estou aqui ouvindo você, seguindo para Penedo para trabalhar.
0: Penedo.
3: Um abraço. Toca aí para nós, irmão da Lua.
0: Olha que moda.
3: Valeu, bom dia.
0: Bom dia. Boa segunda para você, viu? Bom trabalho. Semana abençoada. Alô, alô, bom dia.
4: Ô, Fontenelle, bom dia. Aqui é o Éder de Sagres, interior de São Paulo.
0: E aí, Éder?
4: Toca para nós aí.
0: Ah.
4: Pescador e catireiro.
0: Ô, moda.
4: Tamo na escuta, hein?
0: Sempre, irmão. Ah, tamo juntos e misturados. Alô, alô, bom dia.
5: Bom dia, Fontenelle. Aqui é o Pedro.
0: E aí, Pedro?
5: Calanga Azul, Norte Minas e Biaí.
0: Ô, Calanga Azul.
5: Top.
0: Boa.
5: Manda um modão aí. Manda um Iló, esse Lourival aí.
0: Aí sim, hein?
5: Tô por Carambia, Ibiaí.
0: Ibiaí.
5: Minas Gerais, Norte de Minas. Alô, Fontenelle.
0: Valeu, irmãozão. O Nortão de Minas tá com nós. O cacique, o pajé chega por cá. Pescador e catireiro, pra você começar a semana diferente.

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2: Muita música boa, muita alegria para você começar bem a sua semana, viu? Bom dia, você que tá levantando, acorda aí, turma.
3: Cansei de

0: Zezé de Camargo e Luciano, Irmão da Lua, no Alô Bom Dia, o programão Sertanejão, o cabeceira do seu rádio. Caboclão, chega aqui perto do rádio que eu quero falar com você o seguinte: segunda-feira começando, e a bateria, como é que tá, hein? Xiii, Fontenelle, fim de semana foi devagar, hein? Rapaz do céu, não deu conta do recado. Olha, você que sofre com ereção, né? Ejaculação rápida, tudo isso agora tem a solução, né? 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

0: Estamos no ar em todo lugar em mais uma hora do nosso programão nesta segunda-feira. Gente, obrigado pela sua audiência. Aumenta o volume do rádio. 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
2: Deus abençoe você e toda a sua família. Que alegria estar aqui no Alô Bom Dia, começando mais uma semana abençoada. Eu tenho certeza de que Deus vai falar muito ao seu coração através deste programa.
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2: 1 Pedro capítulo 2, versículo 11. Amados, eu vos exorto, como a estrangeiros e imigrantes, afastai-vos das humanas paixões que fazem guerra contra vós mesmos. Irmão e irmã, uma palavra muito forte, um versículo muito forte. Primeiro, amados, você é amado. João capítulo 3, versículo 16, Deus amou tanto o mundo que enviou o seu Filho unigênito para que todo que nele crer não pereça, mas tenha a vida eterna. Você é amado. Depois vem uma exortação, eu vos exorto, como a estrangeiros e imigrantes. Interessante, por que estrangeiro? Por que imigrante? Porque o teu lugar não é aqui. Como está em Filipenses capítulo 3, versículo 20. Nós, porém, somos cidadãos dos céus. Ou seja, a nossa pátria é o céu. E, portanto, o que nós estamos fazendo neste mundo? Estrangeiros, imigrantes. Então, que bonita essa exortação. Eu vos exorto, como a estrangeiros, você só está neste mundo de passagem. E se você está nesse mundo de passagem, cuidado para você não se apegar às coisas desta terra. Afastai-vos. Afastai-vos das humanas paixões que fazem guerra contra vós mesmos. Tende bom procedimento no meio dos gentios. Deste modo, mesmo caluniando-vos, como se fosseis malfeitores, eles poderão observar a vossa boa atuação e glorificar a Deus no dia de sua visitação. Palavra do Senhor. Dídimo, o cego, ele diz assim sobre esta passagem. Aqueles que são dignos de amor por causa de sua piedade são chamados amados. Não porque sejam assim por natureza, mas porque receberam o amor. O autor desta carta exorta tais pessoas a se abster dos desejos carnais que atacam a alma. Veja, aqui é para você se afastar das humanas paixões que atacam a sua alma, atacam a minha alma. A carne e a alma têm naturezas diferentes. Uma alma que é incorruptível e imortal desejará esse tipo de coisa. Veja, a alma, ela anseia pelas coisas do alto. Os que vivem segundo a carne gostam do que é carnal. Os que vivem segundo o Espírito apreciam as coisas que são do Espírito. Ora, a aspiração da carne é a morte, enquanto a aspiração do Espírito é a vida e a paz, porque o desejo da carne é hostil a Deus, pois a carne não se submete à lei de Deus e nem o pode. Os que vivem segundo a carne não podem agradar a Deus. Deu para entender? Ou você vai viver segundo a carne? Existe essa guerra dentro de nós a qual Pedro hoje está falando que não tem como a gente fugir. Você vai ter que enfrentar essa guerra. Eu quero que você entenda essa passagem. Os que vivem segundo a carne não podem agradar a Deus. Em nome do Pai, do Filho e do Espírito Santo. Amém.
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2: Eu quero clamar agora por você, quero clamar pela sua família. Vem Espírito Santo, enche todos os que estão acompanhando este programa agora. Libera, Senhor, para esta pessoa o que ela mais precisa, para o corpo e para a alma. Libera, Senhor, curas e libertações em nome de Jesus para esta pessoa que escuta e para toda a sua família. Eu clamo a tua poderosa bênção. Visita agora com bênção de proteção, a bênção que só o Senhor pode dar. Abençoe-vos o Deus Todo-Poderoso, Pai e Filho e Espírito Santo. Amém.
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2: E eu quero lembrar você, se você quiser ouvir mais pregações, mais meditação da palavra, basta você me acompanhar no meu canal do YouTube, Frei Gilson / Som do Monte, no meu Instagram, no meu Facebook, no meu TikTok, e lá você vai encontrar muito mais palavra de Deus para você.
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0: De volta amanhã no Alô Bom Dia, o programa sertanejão número 1 do Brasil, traz Lady Laura. Amo você, bom dia, boa segunda.
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2: Bom dia, alegria! João Tavares tá com nós em Paraty. Aquele abraço, viu? Abração aqui também pro meu amigão Luiz Motuca. Fala, Luizão! Bora que bora, vamos que vamos. Edmilson tá em Araraquara. Bom dia!

0: que bora, vamos que vamos.
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2: Alô?
3: Alô?
1: Alô? Alô, bom dia.
0: Ah, que a moda é caprichada e agora tem a sua participação. Alô, bom dia.
4: Alô, bom dia, Sérgio Fontenelle.
0: Bom dia.
4: Oferece uma moda bem caprichada pra nós aqui em Alenquer, no Garapé da Raiz.
0: Agora, minha amiga.
4: Eu vou ficar aguardando, que eu quero ouvir a música da Paula Fernandes.
0: Boa.
4: O Pássaro de Fogo.
0: Paula Fernandes, toquei agorinha uma da Paula, tá? Vou ver se eu consigo encaixar pra senhora aqui. Alô, bom dia.
5: E aí, Sérgio Fontenelle, bom dia. O Francisco aqui de São Carlos.
0: Ô, Francisco.
5: Toca pra mim a música do João Mulato e Douradinho.
0: Olha que moda, hein? É,
5: Barro da Saudade, por favor.
0: Essa é bonita.
5: Bom dia, bom trabalho.
0: Bom dia, faz tempo que eu tô devendo essa pra você, hein, Chicão? Vou tocar pra você hoje, nego velho. Alô, bom dia.
6: Toca uma música bem bonita aí.
0: Hã?
6: Leonardo.
0: Olha só.
6: Chuva no telhado.
0: Apaixonado.
6: Aqui é o Rodolfo de Mogi Guaçu.
0: Boa, Rodolfo.
6: Um abraço pra todos os ouvintes aí.
0: Abraço forte pra dar sorte, meu irmãozão. João Mulato e Douradinho vai cantar pra gente. Meu baú da saudade. Gente, essa moda traz tanta recordação, né? Tanta saudade. Fala a verdade. Bom dia.
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2: Bora juntos aqui no rádio, tocando o fino da nossa música sertaneja. Olha, você que vai acordando, você que tá indo pro descanso merecido, muito obrigado, viu, gente? Continue aqui, ó.
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Leandro e Leonardo, chuva no telhado, na segundona mais gostosa do rádio, mais gostosona do Brasil. A gente vai falando com você que vai acordando, você que vai despertando ao som do programa Sertanejo Caprichadão, número um do seu rádio. 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São mais de 3 mil modas, é o fino da nossa música sertaneja na palma da sua mão. Bom dia!

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3: Projetar um novo caminhão sempre foi uma tarefa difícil. Chega a envolver centenas de pessoas, nas montadoras e seus fornecedores. Se a ideia é vender o modelo em todo o mundo, outra complicação é testá-lo em pisos bons e ruins, no calor do deserto ou frio extremo. Conforme os trabalhos avançam, chegam as provas de impacto. São destruídas várias unidades para garantir a segurança do caminhoneiro. Outra preocupação atual são as emissões de poluentes. Cada detalhe importa, desde o consumo de combustível até a fuligem dos freios. Felizmente, a computação de altíssimo nível e a inteligência artificial estão colaborando para tornar essa missão muito mais rápida e perfeita. Com os programas atuais, é possível simular praticamente tudo, seja um sistema mecânico do caminhão ou uma estrada de qualquer país. Chamados de gêmeos digitais, esses brutos virtuais estão cada vez mais parecidos com os modelos verdadeiros. São detalhados ao máximo. Conforme aumenta a confiança na tecnologia, as montadoras já apostam num futuro sem protótipos. Sairá direto do computador para a fábrica. Outra vantagem é usar todo esse conhecimento do mundo virtual para criar simuladores realistas e sistemas ativos que evitam acidentes. 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
0: Bom dia para você, amigo do trecho, caminhoneiro. Tá nas estradas, tá despertando para mais um dia. Muito obrigado pela carona. Vamos juntos, tocando moda boa, moda sertaneja, relembrando o passado. Todas as manhãs.

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1: Ivone Sant'Angelo, o que eu sinto por você? Aqui no Alô, bom dia. Uma segunda-feira abençoada para todo mundo.
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2: Alô?
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2: Alô, bom dia.
1: Bora zapeando pelo Brasil, bora conversando com você. Alô, bom dia.
4: Bom dia, bom dia, bom dia. Aqui é o Paulo da Fazenda Esperança, Lagoa do Curral, Bahia.
1: Lagoa do Curral.
4: Estou ligadinho nessa rádio maravilhosa. Vou pedir uma música de Rio Negro e Solimões.
1: Ô, meu irmãozão, vou caprichar uma aqui do Rio Negro e Solimões pra você também, tá, irmãozão?
5: Bom dia, meu amigo Serginho Fontenelle.
1: Bom dia, caboclo.
5: Aqui é o Raimundo da cidade de Aguaí.
1: Ô, Raimundo.
5: Eu gostaria de ouvir com Chico Rei Paraná. Rotina de Pobre.
1: Que moda caprichada, vou tocar pra você. É bonitona essa do Chico Rei Paraná.
6: Bom dia, Sérgio Fontenelle.
1: Bom dia.
6: Aqui eu sou ouvinte de Poços de Caldas, Maria do Carmo.
1: Ô, dona Maria.
6: Desejo ouvir a música Tibagi e Miltim, Quatro Caminhos.
1: Aí é bonita.
6: Desejo oferecer pra minha filha Amanda.
1: Legal.
6: Pra vocês aí da rádio.
1: Valeu.
6: Todos que gostarem da música.
1: Tá bom.
6: Falou? Tchau.
1: Tchau. Chico Rei Paraná.

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0: Só lembranças, Rio Negro e Solimões. No alô, bom dia, Cabocrão, deixa eu falar pra você, é só lembranças que você tem, é só lembranças que você tem de namorar gostoso com a patroa, com a namorada, com aquele rolinho, vamos voltar à atividade, vitalidade lá em cima pra começar a semana, viu gente? 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
3: Sérgio Fontenelle, hoje nós vamos continuar contando a história da família Freitas, ou família grande, hein? E você, Sérgio Fontenelle, já ouviu falar da Alice e da Hilda? Pois é. Alice de Freitas Machado, Hilda de Freitas Machado. Estou falando de Ana Lúcia e Luciana, as irmãs Freitas. Elas, sim, elas começaram no ano de 1976, quando os irmãos André e Andrade já estavam na música, né? Já estavam há algum tempo na música, já tinham gravado o seu primeiro disco. Aí as meninas chegaram. Chegaram e chegaram para ficar. Mas só que antes de chegar para ficar, como todo bom relacionamento de família tem as discórdias, né? E o pai não queria de jeito nenhum ter mais duas pessoas vivendo de música na família. Sabe por quê? Porque é muito difícil. As pessoas pensam, vou cantar uma música e amanhã já tô fazendo sucesso. Não é assim não, e nem era assim no passado. Era necessário você chegar, a sua música chegar nas pessoas através do rádio, que era o maior veículo de divulgação naquela época. Hoje em dia não, Sérgio. Hoje em dia tem internet, né? Hoje em dia tem rede de rádios. Antigamente não. A rádio era local. Então uma rádio de Anápolis em Goiás, ela tocava para Anápolis e Grande Anápolis ali, só aquela regiãozinha. Agora, quando se tratava de uma rádio de São Paulo, também tocava em São Paulo, e o rádio AM é que chegava mais longe, conseguia as ondas do AM, conseguiam atingir mais longe sem precisar de retransmissora, sem precisar de criar, de fundar uma rede de rádios. E assim é que aconteceu então o começo de tudo na música sertaneja, que era muito pouco difundida, principalmente pelas emissoras de rádio. Bom, mas aí as duas inventaram de cantar. Ei, Sérgio, mas foi uma dor de cabeça na família, porque o pai não queria de jeito nenhum. Não, já tem lá o André e Andrade, nós estamos lutando, as tias estão ajudando, eu estou ajudando aqui com o que eu posso, não dá para trazer mais gente da música. Mas elas, mesmo contra a vontade do pai, iniciaram a carreira. E essa semana, Sérgio Fontenelle, nós vamos contar a história de Ana Lúcia e Luciana, as irmãs Freitas, que não ficou só nisso não, tá? Tem Ana Lúcia e Luciana, tem Ana Lúcia, Luciana e Ana Paula, tem Ana Lúcia, Luciana e Oriana, mas nós vamos contar durante a semana. Um grande abraço a todos e um bom dia. O programa tá demais hoje, Sérgio Fontenelle.

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0: Agora são 6:02, 6:02 da manhã desta segunda-feira. Hoje é uma segundona daquele jeito de segunda mesmo. 6:02 é hora de eu falar bom dia melhor para você que tá ligado na Melhor FM. No novo ou velho, bom radinho FM de faixa estendida, cravado nos 82.9, que é para ficar de boa. Bom dia melhor para você que está conectado conosco pela rede mundial de computadores, pela internet. E aí você nos acompanha com áudio e vídeo, com som e imagem. Você pode ver este estúdio onde nós estamos aqui na Avenida Lauro Corrêa da Silva, 3240, a sede da Melhor FM é aqui. Você pode ver este estúdio e daqui a pouco você verá imagens das ruas de Limeira na manhã desta segunda-feira, já que o repórter Carlos Gomide está pilotando a unidade móvel da Melhor FM pelas ruas de Limeira. E daqui a pouco ele vai trazer não só imagens, ele vai trazer informações, notícias, aquilo que aconteceu nesse final de semana aqui na nossa cidade de Limeira e também na nossa região, na Grande Limeira. A Grande Limeira, sabe como é que é? Então, daqui a pouco tem tudo isso também aqui no nosso Bom Dia Melhor dessa segunda-feira. Informações, utilidade pública, prestação de serviço, notícias, análises, comentários. Tudo isso passa pelo microfone da Melhor FM aqui no Bom Dia Melhor nesta segunda-feira. Mas, acima de tudo, o que mais importa para nós é a sua participação. Sim, este é um programa democrático, do povo para o povo, pelo povo. Aqui você pode participar livremente, não tem esse negócio de vamos colocar no ar só aquilo que nos interessa, só aquilo que nos agrada. Não, a sua opinião é importante para nós, seja a favor, contra ou muito pelo contrário. E a sua participação, mandando para cá o assunto que você quiser ver abordado. Ó, você pode mandar mensagem de texto, de áudio ou de vídeo. De texto eu leio, de áudio ou vídeo a gente coloca no ar. E a gente debate o assunto que você quiser ver tratado aqui no programa. Repito, pode ser a favor, pode ser contra, pode ser muito pelo contrário. Pode falar mal do apresentador também, não tem problema nenhum. A gente já criou casca suficiente para isso. Então, não, aqui é liberdade. Liberdade mesmo, democracia. Sabe o que é isso, democracia? Democracia é super legal. Democracia é um estado em que as pessoas convivem com opiniões diferentes, diversas. Um pensa de um jeito, outro pensa do outro, mas todo mundo vive junto. De boa, a gente vai dando um jeitinho de consertar as coisas aqui, ali, tal coisa aí. Tá tudo certo no final. É, meu Deus do céu. Tem gente que não gosta, hein? Tem gente que não gosta da demo, hein? Tem gente que gosta do demo. Da demo, não. Ih, rapaz, vou falar pra você, viu? Bom, além de tudo isso, deixa eu cumprimentar a Joyce Azevedo, que está no comando da Central de Operações da Melhor FM na manhã dessa segunda-feira, mauseando os computadores, operando a mesa de áudio e participando do Bom Dia Melhor, porque a Joyce é a representante do universo feminino aqui no Bom Dia Melhor, tá? A voz feminina, o olhar feminino para as coisas desse mundão de Deus. É a Joyce que está garantindo isso, é a responsável por este olhar. Bom dia, Joyce.
1: Bom dia, Ivan. Tudo bem?
0: Tudo bem, tudo certinho, passou bem final de semana.
1: Ai, passei. Passou? Bem tranquilo.
0: Foi bem tranquilo?
1: Foi tranquilo.
0: Que bom, que bom. Então, portanto, essa semana aqui...
1: Ah, essa semana
0: que
1: tem
0: vem a semana inteira pela frente.
1: Sim.
0: Que vem a semana. Muito bem, está tudo certinho. E a campanha eleitoral, está acompanhando?
1: Um pouco.
0: Sei. Mais do que um pouco não dá para acompanhar,
1: não,
0: né?
1: Fica...
0: Vamos falar a verdade.
1: Olha, é pesado, não.
0: Vamos falar a verdade. Mais do que um pouco não dá para acompanhar, né, Joyce? Só um pouquinho mesmo.
1: E boa parte do que se tem falado são denúncias que a gente já conhece.
0: Não, eu já digo para você, eu não estou acompanhando nada, né? Me desculpem, as pessoas conversam comigo e falam, olha, me desculpe, eu não estou acompanhando nada. Por que que eu não estou acompanhando nada? Porque eu vou ficar ouvindo o quê? Um monte de mentira. Né? Porque agora se resolve tudo, né?
1: Você sabe
0: o que não está resolvido será.
1: Dias, né, antes de começar oficialmente as campanhas eleitorais, o Gomide fez uma enquete durante o Cidade em Foco. Então, nós perguntamos para as pessoas se elas gostariam de conhecer os candidatos da cidade, tal, que estão concorrendo nas eleições. E nós tivemos metade dos ouvintes daquele horário que disseram que não querem ouvir ninguém, não.
0: Não querem ouvir, né? É, eu não quero ouvir, não é por repúdio, repulsa, qualquer coisa nesse sentido à política e aos políticos. É porque a gente sabe que eu já sei o que é campanha política há muito tempo, né? De hoje que eu sei o que é campanha política. Eles vão, evidentemente, que... Né? Uhum. E muitos falando mentiras, né? Dizendo que vão fazer coisas que não vão fazer, né? E a gente já conhece todos eles, a grande maioria deles a gente já conhece, porque um é governador, ou já foi governador, o outro já foi vereador, o outro já foi deputado, o outro já foi isso, já foi aquilo.
1: Vários deles já expuseram as ideias deles antes
0: na prática.
1: Campanha. Sim, e na prática.
0: Muitos exerceram, muitos que estão aí pedindo votos para a gente, já exerceram algum cargo público no executivo, por exemplo. Então tiveram a oportunidade de realizar alguma coisa. Sim. Então a gente já conhece. A gente já sabe como é que é, né? Então eu não perco nem tempo. Desculpe as pessoas que estão acompanhando com interesse, né? Isso não é repulsa, gente. Não é, o Ivan está manifestando a sua repulsa política aos políticos. Não, não é repulsa. É experiência.
1: Sim.
0: Experiência, só isso.
1: Acho que o brasileiro, no geral, já... Bom, boa parte já tem adquirido essa experiência de saber como é o jogo durante a campanha.
0: Então, quer dizer, a gente já conhece a maioria desses caras. Vou votar? Vou votar. Claro que vou votar. Vou manifestar a minha cidadania lá na urna.
1: Sim.
0: Votarei. Já tenho, pelo menos para esses cargos mais importantes, já tenho meus candidatos escolhidos. Deputado estadual, deputado federal, ainda preciso dar uma pesquisada. Vamos aguardar. É, se Deus quiser, vai dar tudo certo no final, né?
1: Eu espero que sim.
0: Eu também espero. Olha, mais uma dessas ondas de calor em pleno inverno, né? Você sabe que na sexta-feira a gente estava aqui apresentando o programa, né? Terminou o programa, fomos embora para casa, com cada um cuidar da sua vida. Na sexta-feira, à tarde, foram exatos 34,1 graus. No sábado... O dia amanheceu nublado, com sensação de abafamento. A sensação de abafamento, aliás, começou cedo no sábado. A mínima foi de 23 graus, imagine você. Aos poucos o céu foi abrindo e a máxima chegou aos 35,7 graus. O dia mais quente do ano até aqui. Pode um negócio desse, gente? Em pleno inverno, o dia mais quente do ano foi sábado, 35,7 graus. E ontem os termômetros da CETESB marcaram máxima de 35 graus exatos. A umidade relativa do ar andou pela casa dos 30% de mínima durante o final de semana. Para essa segunda-feira, a aproximação de uma frente fria provocará aumento da nebulosidade e ocorrência de chuvas com trovoadas, principalmente nas regiões sudeste, sul e leste do estado, e as temperaturas seguirão elevadas. Ó, vocês estão vendo aí as imagens do satélite, tá? Esse é o satélite Góes, aquelas massas ali de ar ali, né? Em direção ao litoral, né? Tem uma frente fria passando pelo litoral. Agora, tem uma foto aí do radar, Joyce, porque de madrugadinha eu tinha acordado, tá? Levantei, já comecei a trabalhar, já fui pro computador, comecei a trabalhar. Tava trabalhando lá em casa, de repente escuto um barulhinho assim de pingos. Eu falei, mas... será que tá chovendo? Tava dando uma chuviscadinha. Dali a pouco escutei um trovão. Falei, uai, peraí. Aí eu fui lá no site do Instituto de Pesquisas Meteorológicas da Unesp de Bauru e peguei uma foto do radar, essa foto aí. Esse aí é o radar. Essa é uma foto em cima do estado de São Paulo. Olha essas manchas aí. Essas manchas verde e amarelo, né? Essas são tons de verde, né? não é um único tom de verde, tem vários tons de verde ali, né? Esses tons de verde são chances fracas de chuvas. E o amarelo quer dizer que é chance moderada de chuva. Então veja que bem em cima da nossa região ali, Piracicaba, Americana, Limeira, né? Tem aquela mancha ali verde e amarela. Ali na nossa região, bem em cima da nossa região aqui, tem chances. O radar estava mostrando que tinha chances de chuvas de fraca para moderada. Intensidade delas, né? Intensidade fraca a moderada. E realmente choveu. Choveu um pouquinho. Deu um pezinho de chuva. Depois aquele chuviscandinho que eu percebi logo cedo, ainda deu por volta do que era 5 e meia, por volta de 5 e meia, deu uma chuvinha um pouco mais moderada, né? Uma chuva moderada. Então nós estamos com essa condição de chuva fraca a moderada aqui na nossa região, especificamente do estado de São Paulo. Essa é uma foto do radar, viu, gente? Aquele lá, aquela imagem que a gente trouxe antes, são imagens do satélite, né? E essa daí é foto do radar meteorológico que mostra onde tem condição para chuva no estado de São Paulo. E justamente aqui em cima da nossa região tem essa condiçãozinha agora pela manhã. Muito bem. É bom, né, para dar uma limpadinha no ar. Não vai limpar o ar de tudo.
1: Refrescar um pouquinho também.
0: Refrescar um pouquinho. Mais uma limpadinha no ar, quem sabe, né? Ajuda um pouco. Muito bem. 6 horas e... Eu não posso olhar no relógio, lá que o relógio tá doido, hein? Preciso olhar aqui no computador. 6 e... Já ia falar a hora do relógio. Eu ia falar a hora do relógio, né? Ia assustar todo mundo. 6 horas e 13 minutinhos agora. 6 e 13. Depois dessa de radar, satélite, radar, toda essa tecnologia, vamos tentar aquela tecnologia de todos os dias? Ah, o 5G de Limeira. O 5G de Limeira, se ele nos ajudar... Quem é o santo da internet mesmo? Na sexta-feira a gente estava aqui tentando descobrir quem que era o santo da internet.
1: Era o Acutis.
0: Não é o Acutis, é o Acutis.
1: Ah, não, era o... Tinha aquele que mandou, né?
0: A gente achou um outro lá, né? Tinha um outro. Acho que foi o Gomide que achou um outro santo lá da internet. E agora, hein? Bom, para todos os santos, vamos apelar para todos os santos. Se a gente conseguir um 5G, nós vamos estabelecer um contato com o repórter Carlos Gomide. É. Conexão estabelecida, que maravilha. Conexão estabelecida nessa segunda-feira. Bom dia, melhor, senhor Gomide.
2: Oi, Ivan. Bom dia.
0: Bom dia.
2: Tudo bem ou não?
0: Oh, tudo lindo, maravilhoso.
2: Que bom. Fico feliz. Oi, Ivan.
0: Oi.
2: Antes da gente começar com aquela alegria de todos os dias e trazer informações de uma forma leve, conforme a gente sempre faz, eu estou aqui na frente do plantão policial e também na frente da casa do seu Valdemar Caran, que no último sábado nos deixou. A Renata está aqui, a filha dele está aqui do meu lado, ela não quer falar, ela está aqui ouvindo tudo que eu estou falando, mas não sabe se vai conseguir falar. Dei um abraço apertado nela agora, porque a gente sofre. Eu já perdi meu pai, eu sei como é que é essa dor que ela está sentindo, mas eu queria fazer uma homenagem ao seu Caran. Uma simples homenagem para agradecer esse senhor que durante

0: dava risada, contava alguma novidade. Enfim, seu Carão era uma figura... É difícil falar dele no passado. Mas o seu Carão era uma figura ímpar que, por muitas vezes, abriu a porta da casa dele para que a gente pudesse beber água, tomar café, usar banheiro. É, e só quem está nessa lida durante a madrugada e vivendo essa loucura que é o jornalismo diário, sabe que o quanto que é importante a gente encontrar pessoas carinhosas e dispostas a ajudar como era seu Carão. Eu me lembro que no dia mais tenso, eu acho, da política limeirense, que foi quando a prisão da família do ex-prefeito Silvio Félix, o seu Carão abriu a porta para diversos jornalistas. Jornalistas que ele nem conhecia. Ele dava café, ele dava água, ele permitia que usasse o banheiro. E no sábado, porque a vida é assim e ela tem que seguir, seu Carão nos deixou. O sepultamento dele foi ontem à tarde. Hoje, a hora que eu cheguei aqui, eu percebi que o carro da Renata estava parado aqui na frente. E pedi para que ela falasse com a gente a respeito disso. Ela falou: Gomidio, eu não vou conseguir. Mas ela fez questão de sair aqui para a gente, para ela ouvir tudo aquilo que a gente está falando. Ela pediu para a gente agradecer a todos a manifestação de carinho, todas as pessoas que se manifestaram. Todos os companheiros de imprensa, e aí não tem prefixo, não tem concorrência, não tem nada, a gente tem que se unir à dor da família, a todas as pessoas que, de uma certa forma, homenagearam o seu Carão, indo ou não no velório, indo ou não no sepultamento, a gente vai sentir muita falta do seu Carão, e a gente fica imaginando...
1: Caiu a conexão, será?
0: Oi. Acho que voltou. Aí. Então a gente se solidariza, viu, Renata? Com a família. E pede para que Deus abençoe a família, dê toda a força. Quer falar? Quer tentar falar? Quer? Eu não vou aparecer, eu não vou mostrar a Renata, porque ela não está em condição de aparecer. Ela também trabalha com a imagem, mas ela vai conversar com a gente. Rê, fala o que você quiser. A gente está aqui para te ouvir. Se é que a gente pode desejar um bom dia, Rê. Tudo bem? Um beijo para você.
2: Bom dia. Eu só queria, em nome de toda a minha família, agradecer as manifestações de carinho, de apoio, de conforto. E o que falar em conforto, o que nos conforta é saber o quanto meu pai era querido. Ele era carismático, ele era uma pessoa de alto astral. Nós recebemos inúmeras mensagens de pessoas que não o conheciam pessoalmente, mas que falaram que era como se tivessem conhecido ele, que fazia parte da rotina, né? Por toda essa participação aos últimos anos, aos longos dos últimos anos aí, nessa convivência com a imprensa. Então, em nome de toda a minha família mesmo, dos amigos, familiares, o nosso muito, muito, muito obrigada. Obrigada mesmo, de coração.
0: Então, que Deus abençoe, que receba, certamente já recebeu o seu carinho de braços abertos, e que a família consiga processar essa informação. E a vida é assim, ela tem que seguir. É triste, é dura, é chato, é complicado a gente falar, mas a gente nunca quer falar um negócio desse, né, Ivan? Mas seu Carão foi muito importante para todos nós, então fica a nossa demonstração do maior afeto. Eu conheço a Renata, eu já trabalhei com ela em outras oportunidades, jornalista de primeira linha, hoje assessora do Felipe Penedo, já foi assessora direta do ex-prefeito Mário Botchon, enfim. Falar da Renata e do seu Carão é chover no molhado. Fica aqui só a nossa homenagem póstuma e nosso desejo

0: passar por aqui, todos nós estamos de passagem, e que lembrança nós vamos deixar? Eu acho que a lembrança que o senhor Caran deixa, para todos, né? Claro, para a família é aquela dor imensa, né? Mas para todos que o conheceram, né, essa lembrança aí dessa foto, essa foto em especial. Ele era uma pessoa alegre, de bem com a vida, quem o conheceu sabe disso. Né? Uma pessoa alegre, de bem com a vida, que chegava alegrando o ambiente, chegava sempre em alto astral. Um cara gente boa. Eu acho que é essa a lembrança que vai ficar aí do seu Caran, a de um cara gente boa, que passou por esse mundo e deixou alguma coisa legal, para a gente lembrar dele, de uma forma positiva, de uma forma alegre. Os nossos sentimentos à família.
1: Beijo carinhoso, então, para a Renata, para toda a família, e a vida tem que seguir. Vamos em frente, que é assim que a coisa é dura, é chato, mas é assim que tem que ser. Deus abençoe, viu, Renata? Que Deus conforte o coração de toda a família. Vamos começar o noticiário policial, Ivan? Obrigado, Rê. Beijo. Boa semana para você.
0: Um abraço.
1: Vamos começar o noticiário policial?
0: Um abraço para a Renata Caran.
1: Sim.
0: Grande Renata. De tantos, de tantos e tantos anos no jornalismo aqui de Limeira.
1: É, essa é. É igual o pai. É alto astral, é. Né?
0: Sempre de boa.
1: É. Ela sempre foi. Bom, o fruto não cai longe do pé, né?
0: É assim.
1: O fruto não cai longe do pé. Para registrar aqui, Marquinhos Pérez está dizendo que não conseguiu fazer o programa hoje, mas está mandando um beijão para Renata também. Marquinhos foi avisado na manhã do sábado do falecimento do seu cara. Vamos começar os destaques do plantão policial? Um bom dia para você, Ivan. Um bom dia, Joyce, para Clotilde não ficar brava. Bom dia, Joyce. Tudo bem?
2: Tudo bem.
1: Ah, então tá bom. Se não, Clotilde, puxa minha orelha depois.
0: No que faz ela começar... muito bem.
1: Como é que é o negócio?
0: No que faz ela muito bem.
1: Muito bem.
0: Em puxar então, tá a sua bom. Orelha. Quando, então, tá evidentemente, bom. O senhor merecer.
1: É. O problema é que eu sempre mereço, né?
0: Aí que tá, né?
1: O problema é que eu sempre mereço. Ah, tá bom. Vamos embora, vai. Oi, Ivan.
0: Oi.
1: A gente vai narrar mais um caso de um acidente que terminou com a morte de um rapaz de 25 anos. A gente não tem, por enquanto, informações a respeito do que teria ocorrido. O fato é de que a tia da vítima, de 38 anos, procurou a delegacia. Desculpa, no final de semana. Aliás, foi ontem, dia 30. Ontem, à 1h30 da manhã, dizendo que o sobrinho, o Felipe da Silva Nunes, de 25 anos, tinha sofrido um acidente automobilístico no dia 2 de agosto e que depois de 29 dias de internação e tratamento médico, ele acabou falecendo na madrugada de ontem, a 1h37. A guia de encaminhamento do cadáver, segundo o boletim de ocorrência, apontou como hipótese mais provável a insuficiência respiratória e pneumonia. Bom, como a internação teve origem num acidente de trânsito, é protocolo da equipe médica encaminhar o caso para o Instituto Médico Legal, e foi isso que foi feito. Então, o Felipe é mais uma vítima de acidente de trânsito. A gente não tem informações, por enquanto, do que teria ocorrido. A gente, no decorrer do dia, vai tentar levantar informações a respeito do que teria ocorrido com o Felipe, mas ele faleceu. Faleceu na Santa Casa a 1h37 da manhã de ontem, quando, depois de 29 dias de internação por conta desse acidente automobilístico, Ivan. Mais uma vítima de acidente de trânsito na cidade.
0: É, e que ficou internada todo esse tempo, né? E que não conseguiu escapar. Então, é lamentável, né, rapaz? Começar. Segunda-feira a gente já falando disso, né? Mas infelizmente é o que. A gente não pode esperar outra coisa vendo o trânsito, como é que tá o trânsito de Limeira, né? O caos que tá o trânsito de Limeira. Infelizmente, né, cara? A gente vê aí essa rapaziada que trabalha com essa dificuldade toda, né? Que é trabalhar de

0: entregador, né? Esse fim de semana, nossa, meu Deus do céu. Hora de almoço, né? Você vê essa rapaziada, motos aos montes pelas ruas e o pessoal de mão atolada embaixo, né? Porque eles têm prazo para entregar, né, rapaz? Eu acho que é um crime que fazem com esses caras aí, rapaz. Essa coisa dessa obrigação, né? Do cara rodar milhão aí. É um crime, mas enfim.
1: É porque quanto mais ele entrega, mais ele ganha, né? Só que é necessário colocar na balança, né, Ivan? Que muitas vezes ele deixar de ganhar o dinheiro hoje, ele pode economizar e pode continuar ganhando o dinheiro dele menos, mas por mais dias. Porque se ele pega, por exemplo, se ele sofre um acidente de trânsito, ele vai ficar brincando 10 dias parado. E aí como é que faz?
0: Não é? Então, mas inclusive tem empresa, eu vi uma propaganda na televisão esses dias, agora não vou lembrar a empresa, o que é o produto lá, o que é, mas é uma coisa assim, em 15 minutos você está na tua casa. Tá entendendo? A propaganda da empresa é a velocidade da entrega. O marketing da empresa é a velocidade da entrega. Ó, em 15 minutos, você pede, em 15 minutos está na tua casa. Você imagina o entregador, como é que ele sai, né?
1: É. E com a pressão de ter que entregar, né?
0: Se ele não entregar em 15 minutos, você já viu, né?
1: Pois é.
0: Então, eu acho que é uma crueldade que fazem com essa rapaziada aí. E isso precisava ter
1: uma regulação, né?
0: Ah, precisava dar uma segurada nisso, porque não é possível, cara.
1: Bom,
0: eu tô falando isso. Tô falando do caos aqui do trânsito, né? Não sei o que aconteceu com o rapaz, a gente não sabe qual foi o motivo do acidente, o que levou esse rapaz a sofrer esse acidente. Mas a gente vendo a coisa como é que tá aí, a gente acha que é inevitável, não vai ter jeito, né?
1: Sim.
0: Infelizmente.
1: Sim. Nesse momento está sendo apresentado aqui no plantão policial, Ivan. Aliás, eu fiz foto. Deixa eu mandar para a Joyce. Do material que foi apreendido pela Polícia Militar em uma torre de telefonia, aliás, com duas pessoas que estão sendo autuadas em flagrante aqui, depois elas furtarem uma torre de telefonia na região da Boa Vista, entre Boa Vista e Vila Pisa, aquela região mais alta da Boa Vista. Tem uma foto aí, Joyce, se você puder pegar para a gente, por favor. É um rolo de fio, né, que eles estavam carregando dentro de uma sacola que estava dentro de um carrinho de mão. Segundo a Polícia Militar, o telefone 190 foi acionado durante a madrugada, dizendo, olha, estão furtando o fio da torre de telefonia da Vivo, ali próximo entre a Boa Vista e a Vila Pisa. Bom, acontece que os policiais militares, chegando à torre, eles perceberam a presença dessas duas pessoas andando. Mas como eles não tinham certeza ainda se o furto tinha de fato ocorrido, eles foram primeiro até a torre, aí perceberam que a torre estava com o alambrado quebrado, cortado, que a porta estava danificada, e aí falaram, tem uns caras lá. Deram meia volta, foram atrás dele, já tinham acelerado os passos, tentaram cortar por dentro do bairro lá, aquela coisa toda. Eles conseguiram encontrar essas duas pessoas. Dentro dessa sacola tinha alicates, luvas e rolo de fio. Foi cortado e levado dessa torre de telefonia. A empresa ainda não foi localizada, representantes da empresa ainda não foram localizados. A Polícia Militar tem um 0800 lá que liga para falar com o plantão da empresa, mas nesse caso eles não conseguiram ainda contato. Certamente alguém vai reclamar, né? Deve ter tido algum problema nos equipamentos lá. Alguém vai reclamar e no momento oportuno a empresa deve se apresentar. Mas de qualquer forma, está configurado o crime, eles estão sendo autuados em flagrante aqui no plantão policial. Viva. Dois por furto.
0: Aquela coisa de sempre, né? Furto de fio. Tem alguém comprando, né?
1: Sim. Sempre tem, né?
0: Tem alguém comprando.
1: Se furta, porque tem alguém comprando.
0: Mesmo furtado, tem alguém comprando.
1: Pois é. Outro caso, outros casos aqui, aliás, teve um senhor de 63 anos, que ele procurou a delegacia, e é gente bacana, viu?
0: É.
1: E condomínio de gente bacana.
0: Sim.
1: Opa! O senhor aqui, de 63 anos, procurou a polícia para dizer que na manhã do domingo, ele teve uma discussão com a esposa e que a esposa, segundo ele, começou a xingá-lo de forma pejorativa para que ele entende, para que ele perdesse a paciência e a agredisse. Aí ele procurou o plantão policial para dizer, olha, eu não fiz nada, teve lá uma discussão, ela começou a me xingar, houve xingo daqui, aquele negócio, sua mãe não é homem, pega aqui, larga lá, tal, aquela coisa toda. Fato é de que ele disse que não agrediu a esposa, mas que foi xingado por ela e que ele acredita que ela tenha feito isso para que ele perdesse a cabeça. Ele não perdeu a cabeça, mas veio aqui ao plantão policial registrar o boletim de ocorrência, que ele, antigamente a gente chamava de preservação de direitos, né?
0: Uhum,
1: Agora não tem mais isso, mas ele veio aqui comunicar que ele viveu essa situação com a esposa e... Mas que ele não fez nada com a esposa, viu, Ivan? Antes que a esposa venha aqui reclamar dele, ele falou que não fez nada com a esposa.
0: É, certamente orientado por advogado, né? Porque isso aí já é estratégia, né?
1: Claro.
0: Lá na frente isso vai virar uma briga judicial, a gente já tem algum... Já tem alguma... Uma caminha armada, né?
1: É. Pois é. Bom, falando em... Você bateu, não bateu, xingou, não xingou? Confusão entre ex-nora e ex-sogra, Ivan.
0: Ih, rapaz, verdade?
1: É.
0: Confusão entre ex-nora e ex-sogra deve ser uma baita de uma confusão, não?
1: Pois é. A ex-nora 25... Eu vou falar a nora para ficar mais fácil, mas entenda ex, tá? A nora 25 e a sogra 49. Certo? Pela manhã de ontem, a sogra procurou o plantão policial para dizer que a nora ou a ex-nora foi até a casa dela, lá na rua, no bairro Rosa Marrafon Lucas, para discutir com o filho dela, que é ex-companheiro da moça.
0: É.
1: Correto?
0: Certo.
1: Sabe por que ela foi discutir com ele, Fã?
0: Não, mas eu quero saber.
1: Porque ela viu uma foto dele na internet com outra moça.
0: Uai, mas não é ex?
1: Ai, a dor do chifre.
0: No meu entender, ex é ex, né?
1: É. Tem filho envolvido, né, Ivan? Então a gente tem que, né?
0: Sim, mas... Vamos cuidar do filho, mas pera um pouquinho, né? Quantos anos tem o rapaz aí?
1: Ela tem 25, ela não tem a idade dela.
0: O rapaz
1: dela,
0: deve ter mais ou menos a idade dela.
1: É.
0: Vai se castrar. Não, agora.
1: A mãe tem 49. É? Ele deve ter no mínimo 22
0: anos. Porque o casamento não deu certo. Se separar, o cara vai se castrar, ela vai se castrar, não. A vida que segue, né, meu?
1: É, mas vai lá saber como é que terminou, né?
0: Ah, mas não pode, né? Vamos e venhamos, ex é ex, né?
1: Não, sim.
0: Acabou,
1: eu,
0: né?
1: Eu concordo.
0: Acabou,
1: bom,
0: acabou.
1: Aí, a nora foi na casa, segundo a sogra, a nora foi na casa e que durante a discussão, a sogra teria sido chamada de... de nome feio. Eu não vou falar aqui as palavras aqui, mas... Né? Nomes feios. De que a sogra teria sido chamada pela nora de alguns nomes feitos, o que configuraria um caso de injúria, correto? Mais tarde, quem procurou o plantão policial? A nora, dizendo que foi na residência da sogra para buscar a filha de 3 anos que ela tem com o filho da mulher. E que, segundo a nora, houve uma nova discussão, dessa vez motivada por divergências com o namorado. E ela relatou que ela, a nora, foi chamada de nome feio. e que na sequência foi agredida com puxões de cabelo, soco na cabeça, soco na costela, tapa no rosto. Ih! A confusão, que procoque! Quer dizer, resumindo, resumo da procissão aqui. É, uma tá acusando a outra de xingar e de bater, uma na outra. E agora? Cabe ao pessoal do Cosmarra Fun Lucas, eu acho que é quarto distrito. É, cabe ao pessoal do... Ah, cabe ao pessoal da Polícia Civil determinar o que vai ser feito e decidir, né? O que de fato aconteceu? Quem xingou quem? Quem bateu em quem? Bom, por estar na casa da sogra, provavelmente a nora foi à casa da sogra, correto? Sim. Aí estamos num ponto pacífico. Agora, por que começou? Por que xingou? Teve xingamento? Teve tapa na cara? Aí fica a cargo da polícia e a gente só acompanha, viu, Ivan?
0: Essa hora eu fico imaginando. Eu fico imaginando a paciência, né, que deve ter um policial nessa hora, né, cara? Escrivão, o investigador, o delegado, né, de polícia, né? O cara entrou na polícia, quando ele entrou na polícia, que é aquele sonho, né, de ser policial. Eu vou entrar pra polícia, eu quero entrar pra polícia civil, eu quero ser tira, né, cara? Eu quero investigar,
1: prender
0: grandes casos criminais, prender, botar na cadeia grandes quadrilhas, de repente ele se vê sentado atrás de uma mesa, escutando a sogra e a nora lá que brigaram no domingo, agora tem que resolver o problema da sogra e da nora.
1: Num domingo de manhã ainda.
0: Meu Deus, você já imaginou, cara? A paciência.
1: Me deixa quieto aqui.
0: A paciência que o cara tem que ter, meu.
1: É. É. Enfim. São coisas que acontecem no plantão.
0: Tem que dar uma de psicólogo, né? Não tem jeito, né? Ali morre o tira, né? Esquece o tira, vai entrar em cena agora o psicólogo. Vou escutar as duas. Vou ficar aqui tentando. De repente as duas saem de lá abraçadas, né?
1: E não é difícil, viu, Ivan?
0: Não é difícil, não.
1: Eu já vi várias vezes isso acontecer, viu? Você chega aqui no plantão policial, um xingando o outro de quanto é nome. Aí chega lá, tem uma consulta gratuita com um escrivão psicólogo. Aí depois vai conversar com o delegado psiquiatra. Pronto.
0: Ai, meu Deus do céu.
1: Acabou o problema, os dois saem de mão dadas aqui e tá tudo certo.
0: Ah, já passei.
1: E fica todo mundo com cara de pamonha, né? Mas peraí, eles não entraram brigando? Por que eles estão indo embora junto?
0: Haja paciência, hein, irmão.
1: Nossa, eu vou falar. Não é fácil, não. Não é fácil, não. Bom, mais um caso de lesão corporal aqui contra a mulher por razões e condição do sexo feminino. É. Também conhecido como violência doméstica, viva?
0: Xê.
1: Lesão corporal contra a mulher por razões da condição do sexo feminino. Também conhecido como violência doméstica. Ontem, 8h30 da manhã, vai vendo. Uma equipe da Guarda Civil Municipal foi acionada para atender uma ocorrência na Avenida Fausto Esteves dos Santos, no Parque Residencial Victor D'Andrea, popularmente conhecido também como CECAP, né? Quando os agentes chegaram, estavam no local. O homem de 39 anos, no caso aqui o investigado, aliás, ele já tinha fugido do local. Quem estava no local era apenas a vítima de 32 anos, dizendo que tinha sido agredida pelo ex, que foi à casa dela para tentar reatar o relacionamento. E que diante da negativa, ele ficou bravo. E ele ficou mais bravo ainda, Ivan. Sabe por quê? Porque durante... Ah, lá, de novo. Durante a conversa, ele recebeu uma mensagem via Zap Zap. Sabe aquele cagueta? Sabe aquele dedo duro? Aquele fofoqueiro? Dizendo assim, sabe essa moça aí que você tá tentando reatar? Tava na balada. Tava na balada. Essa noite ela tava na balada lá. E aí ele ficou bravo de saber que a mulher tava no rolê e acabou agredindo a mulher. Diversos chutes, inclusive atingindo rosto e cabeça. E ela ficou com lesões na boca, nariz, braços, pernas e pés, de acordo com o registro do boletim de ocorrência. Bom, ela pediu atendimento médico, foi levada para a Santa Casa, Mas como o cara já tinha vazado do Braquiara, a guarda não conseguiu localizar, por isso ele fugiu do flagrante. Por enquanto, porque esse caso deve ser levado à Delegacia de Defesa da Mulher, e aí o doutor Edgar Albanês, com aquela classe dele, deve chamar o rapaz para conversar e falar: por que que você fez isso com a mulher? Calma lá, só porque ela tava no rolê, né?
0: Ah,
1: e aí
0: o doutor Edgar ela. Vai...
1: O que que é, Ivan?
0: Porque eu amo ela.
1: É. Amo ela.
0: Eu amo ela.
1: É.
0: Eu amo
1: Parece
0: ela.
1: Parece carne, né?
0: É.
1: Muito bem. Caso registrado, então, como violência doméstica, mas não teve flagrante. Outro caso de lesão corporal. Mas nesse caso aqui, não foi por violência doméstica.
0: Por amor? Não foi por amor?
1: Não, não foi por amor. Bom, assim, deixa eu explicar. É, o senhor de 69 anos, ele é uma pessoa...
0: Ele tem quem?
1: Pessoa benevolente.
0: Ele tem quem?
1: O senhor de 69 anos, o Zé.
0: É.
1: O Zé.
0: O Zé.
1: O Zé é uma pessoa muito boa.
0: O Zé 69.
1: O Zé 69. O Zé 69 é uma pessoa muito boa. Muito boa. E ele permite que o Caio, de 29, e a Giovana, é Giovana mesmo, é com D, tá? Uhum. Não é com G, não, é com D mesmo. Tá. Giovana, também de 29 anos, frequentem a casa dele, Ivan.
0: Ah, é?
1: Os dois são um casal, eles vivem em situação de rua, e o Zé permite, o Zé 69, permite que o Caio e a Giovana frequentem a casa dele, entrem na casa pra comer, tomar banho, enfim. Ele trata tanto o Caio quanto a Giovana como filhos. Só que nesse final de semana, o Zé tava bravo.
0: É.
1: Ficou pistola da vida. 2h16. Ah, da madrugada de hoje. Madrugada de hoje. O Zé tava bravo, viva. Rapaz, tava soltando fogo pelas ventas, tava cuspindo marimbondo aqui. Por quê? Porque segundo o Zé, o Caio e a Giovana teriam furtado R$600 da casa dele.
0: Rapaz do céu.
1: E aí começou uma discussão. E sua mãe não é homem, aquela coisa toda e tal. E aí eles tiveram um caso, foi registrado um caso de lesão corporal recíproca. Ou seja, os três ali se agrediram. O Zé, o Caio e a Giovana. O caso foi registrado como lesões recíprocas e agora vai ser investigado pelo pessoal do Abílio Pedro, segundo distrito policial. Dr. João Batista Vasconcelos com a doutora Thalita, que aliás foi recém-mãe de novo, né? Um beijo para a doutora Thalita, saúde para a filha. Os dois, tanto o Dr. João Batista quanto a doutora Thalita, vão querer conversar com os três aqui para entender o que aconteceu. Mas eu acho que o Caio e a Giovana não vão ter mais lugar para tomar banho, para comer, para usar banheiro, para beber água geladinha. Enfim. Aconteceu isso, viva? Essa madrugada.
0: 600 lascas.
1: É. Às vezes sobra, né?
0: E as 600 sobra... lascas? Que fim levaram?
1: Como é que é, Iva?
0: As 600 lascas?
1: Não sei.
0: Lasca é o dinheiro lá do Fred Flintstone, né? Da...
1: É? Não sei,
0: né? Lá no, na terra do Fred Flintstone, lá, na Idade da Pedra, lasca é o dinheiro, a moeda.
1: Moeda real?
0: A moeda daquele moeda povo,
1: oficial
0: daquele povo lá era lasca, né?
1: Lasca.
0: Não era?
1: Não sei. Joyce?
2: Foi longe agora.
0: Eu acho que era lasca. Fred Flintstone, você assistia os desenhos do Fred Flintstone? Você assistia?
2: Claro. Sim, sim.
0: Vocês assistiram, vocês viram. Se eu não me engano, o dinheiro deles era lascas. Lasca. As 600 lascas aí, que fim levaram? Porque o cara acusou os dois de furtar o dinheiro dele.
1: Ah, então, mas já furtou, né? Já foi, né?
0: É.
1: Ah, já foi.
0: Já era?
1: Você acha que não? Já é Elvis. Já é Elvis. Deixa eles se resolverem com a doutora Thalita e com o doutor João Batista Vasconcelos lá, faz favor. Deixa eles quietos lá. E esse povo gosta de brigar, viva? Outra briga. Ih, rapaz. Gente até mais idosa. Olha, a vítima 74 e o autor 72. Vixe. Os dois são irmãos.
0: Ah, é?
1: Olha. É. A senhora procurou o plantão policial porque ela teria sido agredida pelo irmão. Segundo o que ela disse, na noite do sábado, por volta das 11 horas da noite, houve um problema entre os dois, uma discussão, né? Como diz no linguajar policial, uma desinteligência entre os dois no CECAP. Durante a discussão, o irmão teria agredido a irmã a socos. Olha, quem tem irmão desse não precisa de inimigo, hein? A vítima foi orientada pela autoridade policial a procurar um médico para fazer caso de exame de corpo de delito, né? Para constatar as lesões e depois, se for o caso, representar contra o irmão, se ela assim desejar, né? Mas ela veio aqui até o plantão policial dizendo que foi agredida pelo irmão depois de uma discussão, de uma desinteligência entre ele e ela. Ele, 72, ela, 74 anos.
0: É um monte de gente idosa, né? O que será, hein? Será esse calorão? O pessoal não se hidratou. O pessoal não se hidratou direito. Precisa
1: será
0: se hidratar,
1: que
0: gente. Hein?
1: Será que
0: é
1: calorão?
0: É, eu acho que é o calorão, né? Ô, 35,7 no inverno, olha que calorão é esse, meu. É. E a turma às vezes não se hidrata, né? As pessoas mais de idade esquecem de se hidratar. Eu falo sempre aqui, né? Vamos lembrar os mais velhos que tem que estar se hidratando. Vamos lembrar as crianças, né? As crianças também.
1: Você bebe água, bastante água, Ivan?
0: Eu não sou de beber bastante água, não. Eu preciso estar com garrafinha na mão, sabe, para beber água, senão. Eu levantar para ir lá beber água, eu não levanto, não. Se eu não tiver com a garrafinha na mão.
1: É. Eu tinha um amigo que falava assim, eu não gosto não de beber água. Não, não gosto. É. Até o dia que ele teve que tirar uma pedra do rim. Aí ele aprendeu a beber água.
0: Esse negócio da hidratação parece bobagem, né? É, agora nessa época do ano aqui de secura do tempo, né? O pessoal chama atenção para isso, né? Vamos hidratar. A desidratação é causa de vários males, né?
1: Sim.
0: Vários, tem vários problemas, não é só pedra no rim, não. Tem um monte de problema aí que a desidratação causa. Seu organismo fica sem água, né, rapaz?
1: É, em caso extremo pode levar à morte, né?
0: Pode sim.
1: Caso extremo pode levar à morte.
0: Onda de calor na Europa lá, agora tem uma onda recentemente, no verão na Europa, aqui nós estamos no inverno, no hemisfério norte é verão, né? A onda de calor na Europa, ela matou um monte.
1: É. Então, por favor, beba água. Ô, Ivan.
0: Oi.
1: Marquinhos Pérez está nos ajudando. É, cidade de Bredoc, conhecida como Pedregulha. Era a cidade dos Flintstones.
0: Isso.
1: E que o dinheiro era mesmo as lascas.
0: Ai, tá vendo? Obrigado, Marquinhos. Era lasca. É.
1: Lascas. É. Bom. Ah, teve furto, flagrante de furto também, de uma farmácia, lá no Jardim Morro Branco. Rapaz, eu vou falar pro você, viu? O Silva, Ivan, conhece o Silva ou não?
0: Foi o Silva.
1: É, não foi o Silva Júnior, viu? Orizão Silva Júnior, aliás, abraço pro Orizão Silva Júnior. Esse é uma figura da melhor qualidade. Não é, o Silva dele não é nome como, por exemplo, é do Silva Júnior. É, o Silva dele é sobrenome, tá? É porque quase não tem ninguém com Silva, né? Sobrenome, quase não tem ninguém com esse sobrenome. Bom, mas o Silva de 29, Ivan, ele foi detido pela equipe da Polícia Militar. Rapaz, o que que tá acontecendo, hein? Semana passada a gente falou de um cara que furtou um supermercado e furtou 8 frascos de perfume. Você lembra disso, Ivan?
0: Lembro, claro.
1: E aí agora teve um cara aqui, o Silva, foi preso porque ele furtou 3 frascos de perfume.
0: É mesmo?
1: Oi, perfume caro, rapaz. Os perfumes avaliados em R$233. É, caro mais ou menos também, né? Porque perfume caro, isso aqui não compra nem um terço do perfume. Mas não é perfume requenguela, não. É perfuminho bom. Três perfumes, então, avaliados em R$233. E ele também furtou um fone de ouvido. Acontece o seguinte, ele entrou numa farmácia, Ivan, e aí foi lá na gôndola, pegou uma coisa, Foi na outra gôndola, pegou outra coisa. E foi lá e pegou outra coisa, mais uma coisa aqui. Né? Fez aquela comprinha básica de farmácia. E os funcionários só observando. Só observando. 4h45 da tarde de ontem. Aí quando foi passar para o caixa, Ivan, ele só passou metade daquilo que ele tinha pego. Aí o pessoal da farmácia falou, mas ele pegou mais coisa? Por que, que ele só está pagando por isso? Ah, vamos atrás. A hora que ele saiu da farmácia, o pessoal começou a correr atrás e já ligou para a polícia. Ô, seu polícia, está acontecendo alguma coisa aqui. Tem que vir aqui para ver o que está acontecendo aqui, porque parece que o cara furtou a farmácia. Bom, aconteceu o seguinte, Ivan. Segundo essa funcionária, ele saiu, a polícia veio. Quando a polícia veio atrás dele, ele saiu correndo. Só que a polícia já tinha armado a casinha pra ele, sabe? Quando ele saiu correndo, teve um policial militar que veio de encontro a ele. E não é que ele se atracou com o policial? É, Sargento Bueno, rapaz. Teve que... Teve que segurar o camarada lá, tal. O cara ficou bravo. O Silva partiu pra cima do Sargento Bueno.
0: Que é isso, Silva?
1: É. E sabe onde ele tava, Ivan? Na frente da própria casa. Ele furtou a farmácia e voltou pra casa. Vai vendo.
0: Ele furtou a farmácia que... na frente da casa dele?
1: Não. Furtou a farmácia próximo à casa.
0: Ah, próximo.
1: Ele furtou a farmácia e foi à casa dele.
0: Ah, tá.
1: E ele foi abordado na frente da casa.
0: Sim.
1: Bom, ele foi preso em flagrante, né, Ivan?
0: Ah, eu acho
1: por
0: que...
1: por furto e por resistência,
0: que fez por merecer, né?
1: É. Aliás, ele xingou os policiais, falou um monte de coisa pro policial. Enfim, ele foi preso por furto e resistência.
0: É,
1: e pra gente terminar...
0: Sim.
1: O plantão policial, Ivan?
0: Sim, senhor.
1: Teve um caso de flagrante de embriaguez ao volante. Ah, aconteceu lá na Avenida Mogi Mirim ontem. O camarada, ele foi parado numa blitz, que a Polícia Militar tem feito uma operação na frente de um chai que está causando problema de perturbação de tranquilidade. A gente já falou disso, inclusive, no Cidade em Foco. Ali na Avenida Mogi Mirim tem um chai que está causando um problema. A polícia foi lá fazer uma vistoria e abordou o cidadão que estava com notórios sinais de embriaguez. E ele partiu para cima da polícia também, viva. Ficou bravo, rapaz. Falou que não quer, não vou assoprar bafômetro e vai ali, sua mãe não é homem, aquele negócio todo. Bom, acabou sendo preso em flagrante por embriaguez ao volante, né? Ele colocou a vida de outras pessoas em risco, porque parou de forma abrupta o carro, quase atropelou pessoas que estavam na rua, bateu em carro que estava parado, foi trazido aqui e acabou sendo autuado em flagrante por embriaguez ao volante, mesmo sem assoprar o bafômetro, porque ele estava com pelo menos dois sinais notórios de embriaguez. E agora, pelo menos, a ressaca dele vai ser aqui no plantão. Se ele vai ficar preso, é outros 500. Mas, pelo menos, por enquanto... ele curou o fogo dele aqui na carceragem da delegacia seccional.
0: Falar pra você, viu? Não tá fácil não, hein?
1: Não tá.
0: O povo tá muito louco, hein?
1: É.
0: Muito louco, povo demais pro gosto. Bom, era o que havia no plantão de polícia, hein? Desinteligências,
1: sim,
0: então, né?
1: É
0: menomale.
1: Baseado, não? Em desinteligências.
0: Menomale, não?
1: É. Teve a comunicação de óbito do acidente lá, mas o acidente aconteceu no começo do mês, né?
0: Tá certo.
1: Certo?
0: Sim, senhor. Quer dizer, certo não tá, mas a gente tá aqui pra contar, né?
1: Claro. Aconteceu coisa errada, nós conta mesmo.
0: Tá bom.
1: Tá bom?
0: Até daqui a pouco, então.
1: Até já, então. Abraço.
0: Ó, na tela 6h53, daqui a pouquinho nós vamos fazer aqui um breakzinho pra fazer a transição para o seguinte. Nós vamos continuar aqui nas redes sociais, no YouTube. Nós vamos continuar no YouTube transmitindo o programa Bom Dia Melhor pelo YouTube. No rádio, nós vamos para a propaganda eleitoral, a campanha eleitoral no rádio, que é de 25 minutos, né, Joyce? 25 minutos. Então, das 7 às 7h25, no rádio, quem está no rádio fica com a propaganda eleitoral. E aqui no YouTube a gente continua a transmissão do programa normalmente. A gente vai fazer essa transição já já. 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
1: 7:25.
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3: Nas redes sociais, na internet. Eu queria que a Joyce colocasse no ar um vídeo, que eu não sei se esse vídeo viralizou, se não viralizou, não importa. Não importa se viralizou, se não viralizou. Tem muito isso hoje em dia, né? A imprensa está muito focada nisso. Ah, o vídeo viralizou. Se o vídeo viralizou, a gente vai virar notícia, né? Eu não estou interessado se o vídeo viralizou ou não viralizou. Eu sei que um amigo mandou, o Ederson, mandou esse vídeo para mim, ele viu na internet esse vídeo e mandou para mim. Aliás, ele viu na internet, é uma pessoa conhecida dele, é gente conhecida. E eu vi, depois eu vi esse vídeo no Facebook. Mas tá, depois que o Ederson me mandou, eu vi o vídeo no Facebook. Mas não tô preocupado se viralizou, se não viralizou, tá? O importante é o assunto, é o tema, é o conteúdo. O que é que tá acontecendo? O que é que tá rolando? Qual é o problema? Qual é o problema? Então, o proprietário de uma empresa aqui de Limeira, no centro de Limeira, reclamando de uma sujeirada que moradores de rua fizeram na porta do estabelecimento dele. Vamos dar uma olhadinha no vídeo, depois a gente vai dar continuidade à conversa.
4: Estou aqui na minha empresa, aqui na escola da Faculdade Estácio. Hoje eu encontrei fezes. Mais uma vez eu vou ter que limpar a calçada por conta de morador de rua. Já chamei o Guilherme Guido, já chamei o prefeito. Tem uma garrafa de urina aqui no muro. Não está sendo feito nada. Já foi chamado GCM. E mais uma vez eu vou ter que limpar a calçada com fezes, urina. A prefeitura não faz nada aqui. Revoltante, não dá pra fazer nada, não dá pra bater de frente com o morador de rua. Aqui tem um pouco de vômito.
3: Pois é, morador de rua. Você viu a sujeira? Imundice, né?
5: É Santa Cruz, né?
3: Imundice, é Santa Cruz?
5: É aí. Santa Cruz, do lado do cartório lá.
3: É.
5: Entre a deputado Otávio Lopes e a 13 de maio.
3: Bom, imundice.
5: Uma porquice, né? Não é imundice, é porquice. Imundice. Né?
3: Negócio profundamente lamentável. Agora, como é que você lida com esse problema, cara? Esse problema é um problema... Esse aí é aquele problema que você não tem solução simples para esse problema, porque esse problema é muito complexo. Aí você fala assim, que eu faço aqui? Você vê que essa área é uma área que o cara é reservada para estacionamento, né?
5: Sim.
3: Você chega lá, bota teu carro. Você tem até aquele caninho ali no chão. É uma área para estacionamento. Não tem jeito, o Omid vai ter que botar uma grade lá. Ele vai ter que botar uma grade. Porque senão vai ser isso aí. Toda vez ele vai ter que lavar o chão. E desagradável. Olha que sujeira, imundice, né? Toda vez vai ter que ficar lavando a frente da casa. Não tem jeito, bota uma grade aí. Infelizmente vai ter que fazer isso. Vai ter que... Porque essa área é do prédio, não é uma área pública. Não é calçada, né? Da calçada na área do terreno dele ali, da calçada tem que ficar livre, claro. Mas ele tem que botar uma grade ali, não tem o que fazer. O problema é complexo. Ele falou que disse que falou com o vereador, disse que falou com o prefeito,
5: com o guarda municipal
3: e que não adiantou nada, porque é um problema complicado, é um problema difícil de você resolver. Agora, tem um outro vídeo que estava no Instagram do prefeito, o Joyce. Põe o vídeo do prefeito. Olha aí, falando em Murilo Félix, né? Tem um vídeo do prefeito também. sobre essa questão.
5: Falando disso também?
3: É, falando de não, disso, desse problema aí exatamente, não, falando de morador de rua.
5: Ah, é?
3: É. Tem um vídeo aí do prefeito, a Joyce vai colocar no ar. Não adianta, gente, é problema complexo, você não resolve de maneira simples, você não resolve fazendo vídeo por TikTok, tá? Que agora virou moda. Político tem um problemão para resolver, político vai lá no TikTok e tô aqui porque, né, que é imitando aquele cara de Sorocaba, tal de Manga, que era o prefeito de Sorocaba, né, governava Sorocaba fazendo vídeo no TikTok. Até que a Polícia Federal começou a investigar as malandragens dele, né, agora parece que ele tá fora do cargo, se não tá preso, pelo menos tá sendo investigado pela Polícia Federal. Cheio de fazer vidinho do TikTok. Aí os prefeitos, ah, que legal, né? Então agora qualquer coisa eu resolvo no TikTok. É, né?
5: É mais fácil falar no TikTok, aí fala o que quer, da forma que quer, né? Ninguém rebate.
3: Você vai no TikTok, você vai lá, grava um vidinho, põe na internet, dando uma de machão, né? Você vai lá dar uma de machão na internet, ah, é o que eles fazem, né? Geralmente o cara vai de
5: machão. Mas não teve secretário que chutou porta aberta?
3: É, o secretário posou de machão aqui, o secretário de segurança. Então o cara posa de machão no TikTok, mas o problema não é resolvido. É, essa que é a grande, como diria aquele, questão. A grande questão, como diria aquele outro.
5: A gente tem um vídeo do prefeito aí?
3: A hora que tiver condições. É que esse vídeo aí é meio enrolado, né?
5: Vamos ver.
3: Olha lá.
5: Olha lá. Carca. Ah, esse vídeo aí foi no começo, logo no começo da gestão, né?
3: É, meio. Eu não lembro exatamente que ano que foi, mas foi no começo da gestão dele.
5: Que ele foi lá na praça.
3: É, porque eu vou resolver o problema dos moradores de rua.
5: Pois é.
3: Aí foi pra rua dar dura em morador de rua. Que é o que esses prefeitos fazem, né? Esses prefeito, vereador, de TikTok que eles fazem, vão dar dura em morador de rua. Tá cheio de vídeo assim. De prefeito, vereador de não sei de onde, vereador de Santa Catarina, vereador de Florianópolis, vereador de. Geralmente Santa Catarina, o vereador sai pra rua dando dura em morador de rua, né?
5: É. Tá pronto o vídeo aí com áudio? Carca.
0: O que eu não aceito mais é ficar na rua. Isso eu não vou aceitar. Porque então, quando eu recebo de reclamação de linerente, de comerciante, de família, eles estão certos. Então, se o senhor quiser ir para ter ajuda, o senhor vai ter. Certo? Então, onde o senhor acompanha a gente, então?
1: Senhor José, é o seguinte, ó. Eu preciso que o senhor não fique aqui. Eu quero saber como o senhor.
6: Operação Centro Seguro. Nós estamos aqui com a Guarda Municipal, também com a equipe do Ceprosom. Nós vamos começar a conquistar o centro de Limeira. Vamos fazer abordagem dos moradores de rua. Vamos verificar aqueles que precisam de apoio, que querem sair do vício, que querem procurar um emprego, encontrar a sua família. O Ceprosom é muito competente para isso. Mas principalmente a Guarda Municipal vai estar fazendo abordagem para que eles não fiquem aqui no centro de Limeira. Depois desse trabalho intensivo no centro, nós vamos para o bairro também.
3: Pronto, esse aí é o vídeo. Pronto.
5: Esse é o vídeo.
3: É o vídeo. Essa historinha se repete pelo Brasil inteiro. Está cheio de prefeito, vereador de Santa Catarina fazendo isso, vereador do Rio Grande do Sul fazendo isso, vereador de não sei de onde fazendo isso. Vai para as ruas, dá duro em morador de rua. Não, porque aqui, porque não sei o quê, porque... Aí... O resultado é esse aí que o rapaz mostrou agora. Esse vídeo do prefeito, eu não sei de quando que é. Deve ser de 2025.
5: É, do começo do ano passado.
3: Começo de 2026, né?
5: Começo do ano passado, quando ele assumiu a prefeitura, né?
3: Então, e esse vídeo do rapaz aí, da porta do estabelecimento do rapaz, da escola do rapaz, é agora desse final de semana.
5: Tá? É, tem que chamar o prefeito para falar ao prefeito. Você não ia resolver o problema? Ô, secretário de segurança...
3: Não, o cara que... Aí que eu tô falando de campanha política, tô falando que eu não tô nem assistindo campanha política, é por causa disso. Você pode apostar que na campanha política deve aparecer alguém aí prometendo resolver o problema.
5: Ah, não. O que mais se ouviu é que eu fiquei esse final de semana em casa, que eu tava precisando, de fato, descansar. Então, eu passei a maior parte do tempo do final de semana em casa. E eu parei para prestar atenção no que os políticos estavam dizendo. Inclusive, eu assisti a entrevista do psiquiatra lá que está sendo candidato
3: a... Augusto Cury?
5: Augusto Cury, que está... Se candidatou à presidência da República.
3: É um intelectual, é um cara pra gente prestar atenção.
5: É um cara pra prestar atenção. Eu achava isso até sábado, viu?
3: É
5: porque ele falou umas groselhas lá na entrevista que ele deu pro Jornal Nacional.
3: Mas desses caras todos que estão aí, é um cara mais cabeça, né? Intelectualmente falando.
5: É
3: um cara que tem uma baita de uma cultura.
5: Sim,
3: eu não sei quantos livros. Quer dizer, é um cara que, pô, tem uma cultura...
5: É
3: um cara que vale a pena, gente.
5: Teve algumas perguntas que o Tralli e a Renata fizeram pra ele que ele deixou meio assim, sabe? Não soube responder, tentou desviar. Enfim, mas isso é uma coisa que as pessoas têm o livre-arbítrio de escolher. Tem muita gente falando de violência contra a mulher, que é o que tá em voga, né? Vamos combater o feminicídio.
3: Vamos resolver esse problema.
5: Agora, deixa eu perguntar uma coisa. E os 513 que estão lá? Não fizeram nada até agora? Por quê?
3: Então é isso, né? Quer dizer, de promessa nós já estamos cheios. Agora nós queremos solução. Agora, esse é um problema que não é de solução. Aí alguém poderá dizer, então quer dizer que você tem a solução. Então vem aqui. Né? Você tem a solução, vem aqui. Alguém poderá dizer para mim, por exemplo, né? Ou para nós, né? Você tem solução, vem aqui. Não, eu não tenho.
5: Eu também não tenho.
3: Eu não tenho.
5: E também não sou pago para ter solução, né? Quem é pago para ter solução é prefeito, é secretário.
3: Eu não tenho solução. Mas no governo Mário Botion, por favor, Joyce, decreto municipal número 221-2023.
5: Lá vem.
3: Se você puder colocar no ar. No governo Mário Botion, tem um decreto, foi baixado um decreto, número 221, de 1º de setembro de 2023. Tá? Estava se encaminhando para o final do governo Mário Botion, tá?
5: É o terceiro ano do segundo governo dele, né?
3: Então.
5: 2023, 2024.
3: Então, esse decreto tá lá. Institui o Comitê Intersetorial...
5: Oh, que beleza.
3: De acompanhamento e monitoramento da política municipal para a população em situação de rua. Comitê Pop Rua, no âmbito do município de Limeira e da outras providências. Então, tem todo um decreto aí. É extenso. Se a Joyce der uma corrida aí, ele é extenso pra caramba. Ele vem detalhando aqui tudo que esse intercomitê aí tem que fazer. Que acompanhamento tem que fazer, que procedimento deve tomar, como é que a coisa deve acontecer, tá. Muito bem. Então, veja, nós estamos falando de política pública. Você tem que primeiro estabelecer uma política pública para morador de rua, depois você tem que estabelecer um acompanhamento. Isso foi feito no governo Mário Botião, estabeleceu uma política pública e estabeleceu, por meio de decreto, esse intercomitê de acompanhamento, tal fiscalização, para ver se a política pública estava sendo cumprida.
5: Sim, senhor.
3: Porque você implanta uma política pública e você executa uma política pública, mas você não, sabe? Você não fiscaliza, você não dá acompanhamento, você não vê se aquela coisa está acontecendo, como é que está acontecendo, se a coisa está sendo feita realmente do jeito que foi pensada, né? Então, tinha todo esse intercomitê aí, o Raik Uparta.
5: Comitê intersetorial.
3: Tudo para acompanhar. Política pública foi implantada, foi desenvolvida, agora vai acompanhar. Você vai acompanhar, vai ver se o negócio está sendo feito. Né? Tinha toda essa coisa. É desse jeito. É assim que tem que fazer. Isso aí que foi feito no governo Mário Botion, é desse jeito que tem que fazer. Eu implanto a política pública e depois crio um monitoramento dessa política para ver se essa política está realmente sendo cumprida.
5: Sim.
3: É assim que tem que fazer. Porque é um problema complexo, não é simples solução. Muito bem. Que política pública que o Mário Botion estabeleceu? Isso aqui é o interessante da coisa. Aí tem qual foi a política pública estabelecida. Deixa eu ver se eu tenho esses dados, essa informação aqui. Olha aqui. Deixa eu buscar aqui uma notícia que foi publicada no Diário de Justiça aqui de Limeira, um site aqui de Limeira que acompanha notícias políticas e judiciais. Olha aqui, essa notícia foi publicada, foi o Rafael Sereno. Olha, o Rafael Sereno, um abraço, Rafael. Encontrei com ele outro dia no supermercado da vida, empurrando. O Rafael Sereno também empurra carrinho.
5: Empurra carrinho também. Agora é doutor Rafael Sereno.
3: Aliás, doutor, ele está enveredando pela advocacia. O Rafael Sereno empurra carrinho de supermercado E o Adalberto Mansur também.
5: Também.
3: Ontem encontrei com o Adalberto Mansur, estava empurrando carrinho de supermercado.
5: Você sabe que o Adalberto Mansur foi meu professor, né?
3: Foi seu professor. Tava empurrando carrinho de supermercado.
5: Eu tive bons professores, viu?
3: Eu sei.
5: Tive bons professores.
3: Olha aqui, prefeitura tá no site, então, a matéria assinada pelo Rafael Sereno, data 13 de dezembro de 2023. Aquele decreto era de 2023, lembra?
5: Lembra
3: aquele decreto?
5: Sim, senhor.
3: Olha só, o decreto. Então, o Mário Botião criou uma política pública. O Mário Botião baixou o decreto para acompanhar a política pública. Ele mandou a política pública, projeto de lei que determinava como é que seria a política para a Câmara Municipal de Limeira. A Câmara Municipal de Limeira, e, gente, isso sou eu que estou falando. Ninguém assumiu isso, ninguém falou isso, foi tudo feito nos bastidores. Isso sou eu que estou falando, tá? A Câmara Municipal de Limeira, certamente, chegaram os vereadores, chegaram para o Mário Botião e disseram assim para o Mário Botião: ô, da camisa azul, tira esse negócio daqui. Nós não vamos votar isso. Isso eu que estou falando, tá? Eles não falaram isso. Não foi. Isso não foi.
5: É uma impressão que você tem.
3: Uma coisa explícita, sabe? A coisa foi feita assim, na surdina, por debaixo dos panos, tá? Ninguém assume isso que eu estou falando, mas eu falo. Ninguém assume o que eu estou falando, mas eu falo. Certamente chegaram para o da camisa azul e disseram: ô, da camisa azul,
5: arranca esse negócio,
3: tira esse negócio daqui, porque nós não vamos votar isso aqui, não. Você vai ter problema aqui. Tá? Olha a notícia aqui, ó. Escuta a notícia aqui, ó. Ó. O prefeito de Limeira, Mário Botião, encaminhou ofício à Câmara Municipal nesta segunda-feira, 11 de dezembro de 2023, pedindo a retirada do projeto de lei que criava o Programa de Atenção à População em Situação de Rua, nome do programa Inclusão e Dignidade. Um objetivo da ação é possibilitar renda aos usuários por meio de Bolsa Auxílio. Então, o Mário Botião, seguindo parâmetros federais, né, estabelecidos pela União, tal coisa, seguindo os parâmetros nacionais, como é que você deve tratar a situação de rua, ele criou um programa. Esse programa tinha uma renda. Por quê? De acordo com o último censo que foi feito aqui em Limeira de moradores de rua, cerca de 70% deles são consumidores de álcool ou outras drogas ilícitas. 70%. 30% estão nas ruas por questões financeiras, por dor de barriga financeira. O cara perdeu o emprego, o cara não tem onde morar, não pode pagar uma casa de aluguel, ele morava de aluguel, ele perdeu o emprego e não tem como pagar aluguel, ele foi para a rua com a família às vezes. 30% dos moradores de rua estão na rua por problemas financeiros. Então ele criou um programa com orientação federal, ele criou um programa que oferecia para a pessoa que queria sair da rua uma renda. Durante um ano essa pessoa ia receber 600 e alguma coisa de real. Ele ia ter um lugar onde morar, ele ia receber atendimento médico, ele ia receber toda uma atenção, uma preparação, inclusive para o mercado de trabalho, para que ele arrumasse um emprego. Ele iria ter um prazo de, no máximo, um ano para ele arrumar um emprego. Durante um ano, o município bancaria 600 e poucos por mês para ele. Ele teria que estudar, ele teria que passar por todas as consultas médicas, ele teria, enfim, que se preparar para uma nova vida e começar a andar sozinho com as pernas dele.
5: Ah, tá escrito lá, ó. R$ 685,20, a duração era de 12 meses, prorrogável por igual período. Então, no máximo 2 anos. Então,
3: exatamente. Né? Para o cara se preparar para a vida. Né? E essa é uma política pública que muitos países, aliás, não é só aqui no Brasil que é isso, em muitos países do mundo segue-se esse tipo de orientação política. E o Mário Botião mandou para a Câmara falou: não, pode tirar, que ele tirou. Ele retirou o projeto. Aqui está a notícia. Sim. Ele retirou para... Porque certamente os caras da Câmara disseram: olha aqui, isso aqui nós não vamos votar, não. Você vai dar dinheiro para morador de rua? Você lembra que começou um buchicho disso na cidade? Teve um burburinho disso uma vez na cidade. Vai dar muito dinheiro para morador de rua? Retirou o projeto. Porque os caras da Câmara foram para cima dele, do camisa azul. Né? Então, aí você fala assim, que política pública que Limeira tem hoje para morador de rua? A política do TikTok. É essa. Porque aí tem uma outra notícia aqui, você quer ver? Olha só, como a turma joga pra galera, ó. Tem uma outra notícia aqui. Aqui. Câmara aprova diretrizes. Tem uma outra notícia aqui, lá na Câmara Municipal de Limeira, a notícia está lá. Câmara aprova diretrizes para incentivo ao retorno de pessoas em situação de rua às cidades de origem. Aí tem a notícia aqui que o vereador, quem que é o vereador aqui que apresentou isso? Costa Júlia. É, a Câmara Municipal aprovou as diretrizes para a criação de uma política pública voltada ao incentivo do retorno voluntário de pessoas em situação de rua às suas cidades de origem. Uma política pública criada pela Câmara Municipal, portanto, se a Prefeitura não regulamentar, não acontece, porque a Câmara Municipal não tem que fazer isso, isso não é papel da Câmara Municipal. Criar política pública não é papel de vereador, não é papel da Câmara Municipal. Então, a Câmara Municipal cria um projeto desse. E olha, se o prefeito regulamentar, tudo bem, ele implanta. Se ele não regulamentar, ele implanta e pronto, acabou.
5: Fica engavetado
3: e vira papel. É. Vira papel. É uma política de papel. Não serve para nada. Né? E outra coisa, qual o espírito dessa lei? Né? Ah, o retorno do cara para casa. Gente, morador de rua vai onde quer, a hora que quer, do jeito que quer. Não tá nem. Você acha que morador de rua depende de passagem de prefeitura para ir onde ele quer? Morador de rua vai para onde ele quer, a hora que ele quer, do jeito que ele quiser. Ele sobe num trem. Se ele quiser sair daqui, ele sobe no teto do trem e vai embora de trem. No teto do trem.
5: Surfando no trem.
3: Sabe? Isso é uma besteira. E faz de conta, né? Faz de conta que nós estamos cuidando desse problema, né? É uma besteira do faz de conta que estamos cuidando desse problema.
5: E, na verdade, o que está acontecendo é o que a gente viu no filme.
3: A realidade é a do rapaz aí, que a porta da escola dele virou privada.
5: Banheiro.
3: Privada. Né? Essa é a realidade. Agora, como é que resolve isso daí, cara? O prefeito falou lá no vídeo. Não, porque você tem que sair da rua. Porque aqui tem o Centro Pop, tem não sei o quê, tem não sei o que lá. Aqui tem lugar pra ir, não precisa ficar na rua.
5: O centro de acolhida? Que era na Capitão Bernardes?
3: Ah, não sei.
5: É.
3: Não sei.
5: O centro de acolhida, aquele lugar onde as pessoas dormiam, o morador de rua dormia, sabe ali, né? Onde era o Conselheiro Tutelar ali? Na curvinha da Capitão Bernardes, no começo da Capitão Bernardes. Mudou lá pro Tatu. Aí o povo... Ah, quero dormir no centro de acolhida. Pega a Via Júnior de Paixão e, ó... Sebo nas canelas.
3: Isso que o prefeito falou no vídeo lá é uma grandíssima bobagem. Ele não tem noção do que está acontecendo no Brasil. O morador de rua... Morador de rua...
5: São 7h48.
3: Ele é um ser humano. Ele é um desajustado.
5: Sim.
3: Ele é um desajustado. Toda sociedade humana no mundo teve gente desajustada. Na Alemanha nazista, o que, que eles faziam com os desajustados? Lá era uma extrema-direita, nazismo, né? Extrema-direita, o que, que eles faziam com os desajustados? Por exemplo, pessoas com deficiência, os deficientes, o que, que eles faziam? Eles matavam, se assassinavam. Não tinha problema nenhum em assassinar. Gente deficiente, desajustada, que não se ajustava às regras da sociedade, era assassinada e pronto, acabou. Isso é extrema-direita, numa ditadura como a ditadura nazista, eles podiam fazer isso. Numa democracia, um morador de rua é um ser humano. E um ser humano tem direitos, tem direito de ir e vir. Você não pode obrigar o cara a ir para um centro não sei das quantas. Você não pode obrigar ele. Se ele não quiser ir, ele não vai. E você não pode obrigá-lo. E você não pode retirar as coisas dele, você não pode jogar as coisas dele fora. O STF já determinou isso.
5: Mas
3: ele tem direitos. Ele é um ser humano. Ele é um desajustado? Ele é um desajustado. Mas ele é um ser humano, ele tem direitos. Então você não pode obrigar esse cara a fazer coisa que ele não quer. A não ser que ele tenha cometido um crime. O que está na lei é crime. Se ele cometer um crime, aí ele vai responder pelo crime que ele cometeu. E se ele não cometer crime nenhum, e até onde a gente sabe, dormir na calçada não é crime.
5: Era, né? Vadiagem não, era
3: não,
5: crime, né?
3: Não, isso antigamente.
5: É,
3: no tempo da ditadura, se você andasse com a carteira... Eu sei que eu vivi esse tempo. Eu andava com a carteira de trabalho no bolso de trás. Eu saía à noite de sábado para ir fazer minhas baladas com a carteira de trabalho no bolso de trás. Se a polícia me parasse, se eu não tivesse com a carteira de trabalho para mostrar para a polícia, eles me levavam para a delegacia. Isso no tempo da ditadura. Hoje você pode andar sem carteira de trabalho na rua.
5: Então, eu acho que a grande discussão, Ivan, nesse sentido é... Tá bom, eles são E a gente tem que olhar para esse lado humano, e a democracia diz que aquelas pessoas são seres humanos e que precisam ser respeitados.
3: Tem direito.
5: Legal, bacana. Mas até que ponto? Talvez essa seja a discussão que os políticos podem...
3: A discussão é a seguinte. E o cara da loja lá? O cara da escola lá? Ele não tem direito?
5: Tem.
3: Tem direito.
5: Tem.
3: Tem direito.
5: Mas a partir do momento que o morador de rua está cerceando o direito dele, ou está perturbando, talvez é aí que é a discussão, que entraria essa discussão. É morador de rua, tem direito, é cidadão, pronto.
3: Qual a solução para ele? Grade, botar uma grade lá. Até, ele pode fazer isso. O prefeito não pode, por exemplo, botar debaixo do viaduto, botar aqueles blocos de concreto para o cara não colocar a cama dele. Ele não pode fazer isso. O STF não deixa. A legislação brasileira não deixa fazer isso. A lei brasileira, e você tem que cumprir a lei, pô. Se você é o prefeito de uma cidade qualquer do Brasil, você tem que cumprir a lei.
5: A primeira
3: coisa que você tem que fazer é cumprir a lei.
5: Lembra que a gente falou que teve ali embaixo do viaduto da União, que a prefeitura tinha colocado, a promotoria sugeriu que a prefeitura retirasse...
3: Porque não pode. Você não pode botar obstáculo.
5: Como é que chama a
3: arquitetura...
5: Não, a fobia à pessoa pobre, como é que chama?
3: Aparofobia. Então é um negócio complicado, rapaz. O negócio é difícil solução. É isso. É intermunicipal, é intersecretaria, inter não sei o quê, é um decreto dos diabos, todo um projeto, todo um trabalho. Quem você tira da rua? Você tira da rua, certamente, as pessoas que estão lá por problemas financeiros.
5: Sim. Os 30%, né?
3: Esses 30% você vai tirar da rua. Se você implantar uma polícia, você vai tirar esses 30%. Pô, você diminuiu 30% o número de moradores de rua na cidade. Vão ficar os outros 70% que estão lá porque são desajustados. Eles têm problemas, muitos têm problemas mentais por causa do uso de drogas, uso de álcool, uso de drogas. Eles têm problemas mentais. Nem raciocinando direito eles estão. Né? Então você tem que ter todo um... preservar os direitos dos moradores e dos consumidores e dos proprietários de empresas, dos empresários, né, que estão aí na cidade e dos moradores da cidade. Você tem que preservar o direito deles e preservar o direito daqueles caras também. Então não é fácil de resolver. Agora, Gomide, aquele problema, né? Morador de rua dá voto? Eu acho que não dá. Eu acho pelo contrário, morador de rua tira a voto. Veja o padre Júlio Lancelotti, lá em São Paulo, né, que resolveu abraçar morador de rua, resolveu levar comida para os moradores de rua. O padre Júlio Lancelotti é odiado por uma turma aí. Tem uma turma que odeia o homem, quer ver o homem enforcado em praça pública, mas não quer ver ele dando pãozinho, sanduíche para os caras na rua. E aí? Então você vê que negócio de morador de rua mais tira voto do que dá, né?
5: E é uma... Pra mim, é um problema sem solução. É uma guerra perdida, infelizmente.
3: Eu também acho.
5: Enquanto houver essa cultura...
3: Você pode reduzir com uma política pública bem feita, bem implantada, com um sistema todo funcionando.
5: Mas aonde que isso funciona no país?
3: Ganhar o cara na lábia, na conversa. Por que ele rejeita aí pro centro pop, seja lá o que for? Por causa das regras. Ele é um desajustado, cara.
5: Ele não quer aceitar a regra.
3: Então, como é que você resolve? Não é fácil. Não é fácil. Mas se você não fizer isso por meio de política pública muito séria, muito correta, e você não resolve o
5: problema. E eficiente.
3: Você não resolve
5: o que venhamos e convenhamos no Brasil.
3: Essa papagaiada aqui de Limeira não resolve o problema. Essa papagaiada que está aí.
5: Mas não resolve em lugar nenhum, né? No país hoje... É difícil você achar um sistema público que funcione de forma eficiente, né?
3: Não, e principalmente quando se trata de um assunto desse. Você vai conseguir 100% de sucesso? Eu não conheço qual país do mundo. Eu procuro ler essas coisas, procuro saber como é que a Alemanha trata isso, como é que a França trata isso, como é que a Inglaterra trata isso. Nos Estados Unidos...
5: Tem morador de rua na Alemanha?
3: Tem morador de rua nos Estados Unidos. Nossa, tem de monte. O que tem de morador de rua nos Estados Unidos é um espetáculo. É um espetáculo. Então, quer dizer, não existe solução 100% para esse problema. Não existe, porque você está lidando com pessoas desajustadas. Não são pessoas que estão no uso das suas faculdades mentais.
5: Pleno uso das faculdades mentais.
3: É duro, cara. Posso colocar uma mensagem de áudio no ar, Joyce?
5: Vai, cadê?
3: Olha, por algum motivo não saiu. Vamos ao seguinte, vamos ao comentário do Ricardo Gonzerano, Joyce.
7: Começou o circo de horrores da televisão brasileira, mais conhecido como horário eleitoral gratuito, onde políticos, a maioria picaretas, desfilam suas mentiras, suas falsas promessas e que deixam as pessoas ainda mais sem interesse em eleição. Foi feito um levantamento, 75 pessoas que foram indiciadas ou condenadas na Lava Jato são candidatos, inclusive o presidente Lula. 75. É o país da impunidade. Condena, indicia, condena, aí surgem mecanismos e eles se tornam livres novamente. E muitos deles vão acabar se elegendo deputado, senador, talvez até o nosso presidente, porque tem máquinas eleitorais, porque tem esquemas. A grande maioria desses 75 que foram indiciados ou condenados na Lava Jato são do PT e do PP. Aí tem um jornalista famoso aí, mas que é extremamente parcial e defensor de Lula e seus aliados, e diz que nem parece que começou o horário gratuito, nem parece que está perto das eleições. Um dos motivos é exatamente esse, meu senhor. O desinteresse vem da impunidade. E a impunidade no Brasil não muda ano após ano.

0: Muito bem, agora são 7 horas e 59 minutos, no limite. Ô, Carlos Gomide.
1: Eu?
0: A inteligência artificial fez o sorteio aí? A gente tem que usar a inteligência artificial para fazer o sorteio, né?
1: Vamos lá.
0: A gente tem que usar a inteligência artificial porque a burrice natural é difícil.
1: É difícil,
0: não é fácil, não. Viu?
1: Então... Podemos falar, então, os nomes dos ganhadores? São três?
0: São três ganhadores.
1: Três tortas?
0: São três tortas.
1: Ui, é boa a torta da padaria.
0: Morina.
1: Boa, aí sim.
0: Com um cafezinho preto, fica melhor ainda.
1: É, né? Boa. Vamos lá. Marina, da Granja Machado.
0: Marina Morena.
1: Marina, da Granja Machado, ganhou a primeira.
0: Será que era Marina Morena?
1: Não sei.
0: Maria, tô tentando lembrar essa música. A música bonita do tempo da Bossa Nova. Marina Morena, você...
1: Enquanto você lê, eu posso falar os outros dois aqui? Você vai deixar eu terminar? Ou... Adriano Henrique é o segundo.
0: Adriano Henrique?
1: É.
0: Adriano Henrique?
1: É. É o que, pelo menos, é o que tá, o nome tá lá.
0: Cadê o... Mas só Adriano Henrique?
1: Não, é que ele mandou aqui o nome completo, mas é só Adriano Henrique, por enquanto. Tá. E a Gisele Rosana.
0: A Gisele ganhou de novo?
1: Rosane? É isso?
0: A Gisele ganhou de novo.
1: Ué, tá aqui, ué.
0: Mas não é possível, só essa mulher que ganha a torta aqui, cara.
1: Saiu aqui, ué.
0: Pelo amor de Deus, cara. Você quer... Não foi ela que ganhou um pudim esses dias, uma coisa assim?
2: Não,
1: ganhou
2: o pudim,
1: foi o... Aí, tá vendo? Que deu pra Joyce, inclusive, o
0: pudim. Não, mas a Gisele ganhou alguma coisa.
1: Liga o microfone aí pra gente ouvir você.
0: Só a Gisele que ganha torta aqui, não é possível. O Marcelo tem razão de reclamar, o Reginaldo Roberto.
2: Ah, mas
0: também.
2: O Marcelo tá dormindo agora. Não vai nem doer.
0: Acorda ele, não. O Reginaldo Roberto tem razão de reclamar, pô. Só a Gisele que ganha a torta aqui, pô.
1: Então, Marina, da Granja Machado, Adriano Henrique e a Gisele Rosé.
0: Muito bem.
1: Certo?
0: Ah, quem quiser reclamar, reclame com a inteligência artificial, né?
1: É. Não vem falar comigo, não. Tem nada a ver com isso, não.
0: Então, esses três ganhadores, né? Muito obrigado a todos que participaram. Esses três... Joyce, você manda mensagem para eles? Porque o ganhador tem que entrar em contato com a padaria. Não é assim que funciona a mecânica da coisa aqui? O ganhador entra em contato com a padaria.
2: Tem que entrar em contato lá para agendar o dia e horário que vai buscar,
0: né? Então, a Joyce vai passar para cada um dos ganhadores o telefone, o zap lá da padaria, tá? Entra em contato com a padaria e diz, olha, eu ganhei a torta lá no Bom Dia Melhor. E aí, quando é que eu posso ir buscar? Certo, Belo? Não é assim que funciona?
1: É, deve ser, não sei.
0: É, eu acho que é assim que funciona. O Internacional, rapaz,
1: Internacional
0: correu um risco, hein? Internacional correu um risco. Eu falei aqui na segunda-feira passada, olha, a Internacional não ganhou da Figueirense.
1: Você vai pinchar uma maldição na Internacional?
0: Não pinchei maldição.
1: Se classificou.
0: A Internacional tinha que ganhar, na sexta-feira eu falei, tem que ganhar da Figueirense, para não ficar dependendo de resultado. Falei, tem que ganhar da Figueirense. Não ganhou, só empatou, né? Falei, agora a Inter tá na seguinte condição. Ela pode terminar em primeiro lugar
1: e pode
0: ser excluída. Aconteceu com o Guarani.
1: O Guarani
0: estava na mesma situação da Inter. Ele podia terminar em primeiro lugar
1: e podia ser excluído. Só que o Guarani foi excluído e a Inter não.
0: A Inter não. A Inter teve muita sorte mesmo. O futebol da Inter caiu nos últimos jogos. Ela está vindo de uma derrota e dois empates. Caiu o futebol da Inter nos últimos jogos. E agora, ó, tá aí, ó. Esses aí são os jogos da Internacional, ó. São esses os jogos da Inter. Da primeira à sexta rodada. Estão todos aí. Você vai falar assim, oi, Ivan, mas como é que você tem isso? A Confederação Brasileira de Futebol vai divulgar hoje. É, vai divulgar hoje, mas os confrontos são esses, desse jeito aí. A data que pode ser que seja diferente e os horários não estão estabelecidos ainda, né? Nem data, nem horário.
1: Inter, Ferroviária, Brusque e Paysandu, né?
0: A primeira rodada é em casa.
1: Inter e Ferroviária.
0: Inter e Ferroviária.
1: No final de semana que vem já. No final de semana que vem, né?
0: É, daqui
1: 5, 6 e 7.
0: Ou 5, ou 6 ou 7.
1: É.
0: Então a Inter começa jogando, recebendo a Ferroviária aqui. Depois ela sai e vai enfrentar o...
1: Brusque.
0: O Brusque, que é o...
1: Que, né? Foi quem foi primeiro lugar, né?
0: Primeiro lugar.
1: Terminou em primeiro lugar. Aí depois sai para enfrentar o Paysandu na semana do dia 19 e 21.
0: Tem que atravessar o Brasil, né?
1: Ah.
0: Tem que atravessar o Brasil.
1: É longe, hein? Longe. É longe. Aí inverte, né? Aí na volta, a quarta rodada, recebe o Paysandu, recebe o Brusque e termina rodada... fora contra a Ferroviária.
0: Contra a Ferroviária. Esses são os jogos da Internacional.
1: Ainda bem que a última rodada não é tão longe daqui, né? Porque, não. Pelo amor de Deus,
0: hein? Então, agora é o seguinte, né, meu? Aí você analisa o futebol que a Inter tá jogando. Nossa, os três últimos jogos, um futebolzinho desse tamanhico, né? Não tem... A Inter não apresentou nos últimos jogos futebol de campeão. Mas vamos ver, começa um novo campeonato agora, sim, né? Quem sabe, né?
1: Agora os dois melhores se classificam.
0: Agora são aí a turno e retorno, né? É. Eles vão disputar dentro de cada grupo.
1: Entre si e aí são os quatro, dois melhores
0: são se classificam. São quatro clubes, né? Em cada grupo. É, os dois melhores de cada grupo, os dois primeiros de cada grupo, sobem.
1: Sobem.
0: Então, de quatro, a Inter tem que fazer 50% de aproveitamento. De quatro clubes, ela tem que terminar pelo menos em segundo para ela subir. Vai para a Série B. E os dois primeiros vão disputar o título.
1: Sim. O Brusque talvez seja o adversário mais difícil.
0: Paysandu é um adversário difícil. Paysandu
1: não,
0: tem...
1: ali aí não tem jogo fácil, não, né? Não tanto tem. A Ferroviária quanto o Brusque.
0: Mas a Ferroviária veio que nem a Inter, assim, futebol irregular. Sabe aquele futebol irregular? Sei. Faz um jogo bom, outro ruim.
1: Sei.
0: A Ferroviária
1: veio... A Inter não teve um campeonato tão ruim. Ele caiu no final, né?
0: Então, não, a Inter foi, oscilou. Perdeu ponto em casa. Você lembra os jogos que perdeu em casa? Lembro. A Inter teve um futebol irregular. A Ferroviária também teve um futebol irregular. O do Brusque foi mais constante. O Brusque tem a melhor campanha.
1: Sim, tem muito dinheiro também.
0: E o Paysandu é outro time forte, camisa tradicional, né, do futebol brasileiro. Então, favoritismo aí no grupo, Brusque e Paysandu. É o favoritismo é dos dois.
1: Será?
0: Inter e Ferroviária são as zebras do grupo.
1: É. Vai dar Internacional. A Internacional vai subir para a Série B.
0: Vamos torcer, né, Gomes?
1: A gente vai torcer. Vai ser bonito. A Inter na Série B vai ser bonita, hein?
0: Sim.
1: Aí a gente vai torcer muito.
0: Torcer, a gente
1: e o nosso Santástico ontem? Então, rapaz do céu, primeiro tempo.
0: Você viu
1: tempo
0: aquela cena?
1: Do menino?
0: Eu não assisti o jogo.
1: Ah, que coisa horrorosa,
0: eu não assisti,
1: né,
0: o jogo, eu não vi o jogo. Eu vi as...
1: O algumas, primeiro tempo algum, foi mais ou menos?
0: Algumas cenas na internet. Uma das cenas que me chamou a atenção... Um vídeo que eu vi, um corte, né? Que foi mostrado na internet. O pessoal do Corinthians não deixando as crianças que entraram junto com o time do Corinthians, com a camisa do Corinthians, não deixando de cumprimentar o Neymar. Os meninos estavam loucos para ir lá dar um abraço no Neymar, cumprimentar o Neymar. Os meninos e as meninas estavam tudo loucos para ir lá, os caras não deixaram.
1: Não deixaram.
0: Que coisa feia.
1: E teve, no final, teve um lance de um garoto que recebeu a camisa do Neymar, um corintiano. Que falou, eu amo muito Corinthians, mas eu sou seu fã, me dê sua camisa. O Neymar viu aquilo e no final do jogo foi lá e entregou a camisa
0: pro
1: menino.
0: Os caras falam um monte de coisa do Neymar, já falei isso aqui no microfone. E com razão, né?
1: Às vezes tem razão.
0: O Neymar é um cara inconsequente.
1: É
0: um cara inconsequente, é um futebolista inconsequente. E com razão, o Neymar tem um monte de coisa errada. Mas o carinho que ele tem pelas crianças, cara, é bonito de ver. Ele, uma criança procura ele não, de jeito nenhum, eu nunca vi ele repudiar uma criança.
1: Sim.
0: Ele abraça todas.
1: Bom, aí o menino corintiano, pediu a camisa, o Neymar viu o cartaz e entregou a camisa. Foi lá no final do jogo e entregou a camisa.
0: Ele tem
1: assim. O moleque saiu debaixo de chuva, de moeda, de tudo.
0: Como é que pode, né?
1: Por causa alguns, como meia é dúzia pode, de gato pingado de corintiano.
0: A ignorância realmente, hoje em dia...
1: Ignorantes. Pô, é uma criança, gente, pelo amor de Deus, né?
0: Não.
1: É uma criança. Mas porque o cara é do outro time. Grande coisa que o cara é do outro time. O cara é um ídolo.
0: Parece que, de repente, ser ignorante nos tempos de hoje é um negócio assim,
1: o menino
0: honroso, né?
1: O menino e a família precisaram sair sob escolta policial
0: absurdo,
1: do estádio.
0: Absurdo.
1: Porque estavam tacando tudo quanto é material.
0: Culpada disso é a Joyce.
1: A Joyce, também acho.
0: Você que é culpado.
2: Talvez.
1: Agora, o primeiro tempo foi mais ou menos. O Santos conseguiu chegar no gol numa bola... E que o Neymar cobrou uma falta magistral, bateu na trave, voltou e o Oliva sozinho, né? A zaga deu uma bobeada. E o segundo tempo foi uma pressão que,
0: horroroso,
1: pelo amor de Deus, foi difícil.
0: O futebol brasileiro tá difícil.
1: Foi difícil de aguentar, mas
0: ontem,
1: Santos
0: que jogo
1: conseguiu
0: que
1: aguentar.
0: Eu tentei assistir ontem, Bahia Internacional. Foi um jogo que eu...
1: Você tentou assistir?
0: Eu tentei assistir. Mas não dá, né?
1: Não dá, né? Não dá. É, de fato, o jogo ontem do Santos não foi bom, mas... Para os santistas, vamos ver o lado cheio do copo, o time já mostra uma constância maior na defesa.
0: Tá reagindo.
1: Uma constância maior na defesa. Vem aí o Arthur, né? Aquele que era do Grêmio, né? Que tava no futebol italiano, se eu não me engano. O Arthur vem aí para compor o meio-campo.
0: E vem Emerson Palmieri também. Se bem que eu gosto de Escobar, cara.
1: Você gosta do Escobar?
0: A torcida do Santos não gosta do Escobar, eu gosto. É muito raçudo.
1: É.
0: Escobar é raçudo pra caramba. Eu gosto da raça dele.
1: E aí, venhamos e convenhamos, o Neymar não tá jogando quase nada, mas tá segurando o time, né? Ele dá o ponto de equilíbrio no time, né?
0: Ô, Mide, foi um prazer inenarrável.
1: Oh, muito obrigado, viu? O senhor também.
0: Mais uma vez.
1: O São Paulo voltou a vencer, o Palmeiras mais uma vez venceu, né?
0: Não, o Palmeiras empatou.
1: Empatou em 1-1, tá certo. E o Corinthians perdeu do Santos.
0: Flamengo venceu. E tá encostando.
1: Tem um jogo a menos e 2 pontos agora atrás,
0: encostando,
1: né?
0: Encostando no Palmeiras.
1: É isso.
0: Muito bem. Foi um prazer inenarrável.
1: Muito obrigado, viu, senhor?
0: Mais uma vez participar ao seu lado do Bom Dia Melhor, ao lado da Joyce também. Um bom dia para a Joyce, um bom dia para você, Gomide.
1: Muito obrigado.
0: O Gomide permanece, daqui a pouco está de volta aqui o microfone da Melhor. Por isso, fique cravado aí nos 82.9. A gente volta amanhã com mais uma edição do Bom Dia Melhor. Até lá.

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Bom dia, 9h45. 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
1: 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Bom dia, que delícia de segunda-feira, hein?
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1: Programa completinho pra você, aquela sensação boa de dever cumprido, hein? E agora a gente vai fazer o encerramento do programa, né? Porque afinal de contas, tudo que começou, termina. Mas olha, amanhã, terça-feira, com certeza eu tô de volta com vocês. Então, olha, um beijo grande. Que vocês terminem aí a sua segunda-feira maravilhosamente bem. E eu volto amanhã, se Deus quiser, a partir das 8 da manhã. Beijo grande, fiquem com Deus e até amanhã.

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1: Hoje é segunda-feira, dia 31 de agosto de 2020.

0: São 10 horas e 3 minutos, 10 e 3. Hoje é segunda-feira. Ah, segunda-feira, sua linda. Você chegou. Hoje é 31 de agosto de 2026. Seja muito bem-vindo, seja muito bem-vinda ao Cidade em Foco desta segunda-feira. Nós estamos aqui até as 11 horas da manhã para ouvir a população. A gente vai trazer informações, vamos trazer notícias, mas você sabe que se você pedir passagem, a preferência, a prioridade toda é do ouvinte que deve participar pelo 34044000. 34044000 é o zap zap da Melhor FM para você mandar sua mensagem de texto, áudio, vídeo, foto, qualquer coisa que você queira mandar, pode mandar para a gente. Pode reclamar, pode xingar, pode elogiar, pode fazer o que você quiser, pode reivindicar, pode fazer o que você quiser. 34044000. Se você quiser participar também, mandar sua mensagem, você pode participar pelo chat do YouTube. Acesse lá Melhor FM Limeira no YouTube e siga-nos. Ative as notificações, se você puder, por favor, deixe seu joinha para a gente chegar cada vez mais longe, tá? E deixe também o seu comentário. Se você quiser comentar dizendo, olha, meu like foi o número tal, faça favor que a gente retribui o seu like aqui, registrando a sua participação. Segunda-feira, 31 de agosto de 2026, junto comigo no estúdio está ela, sempre ela, Joyce Azevedo. Bom dia, dona Joyce, tudo bem com a senhora?
1: Bom dia, Gomide, tudo bem.
0: Tudo bem? Tudo certinho. Você parece que tá meio borocochô hoje, o que aconteceu?
1: Eu não sei também. Eu acho que é o dia que tá meio com essa cara, assim.
0: Então... tá abafado lá fora.
1: Lá aqui fora tá abafado, gostoso. Aqui tá fresquinho.
0: Aqui tá fresquinho, lá fora tá abafado pra caramba, pelo amor de Deus. Ninguém merece, não. Bom, tá bom, vai.
1: Tá tudo tranquilo.
0: Um bom dia pra você, viu?
1: Bom dia pra você e pros ouvintes também.
0: Um excelente dia. Muito bem. Tem imagens lá de fora?
1: Tem?
0: Sim. Tem imagens da nossa janela da Melhor FM, aqui na Avenida Dr. Lauro Corrêa da Silva. Você vê aí que a previsão do tempo diz que o tempo deve continuar com alguma nebulosidade e sem chuva no oeste, noroeste e norte do estado de São Paulo. Como nós estamos no leste, talvez a gente tenha alguma coisa bem fraquinha, mas talvez, assim como ontem e como hoje de madrugada, choveu, viu? Se você não sabe, hoje de madrugada choveu. Não foi aquela chuva, mas choveu. Caiu um pouquinho de chuva hoje, perto lá de 4, entre 4 e 5 e meia da manhã, caiu uma chuvinha em Limeira. Nas demais regiões, a gente deve ter um tempo de parcialmente nublado a nublado, com áreas de chuvas isoladas, algumas acompanhadas de trovoadas e descargas elétricas. Teve um trovão também. Você ouviu o trovão?
1: Hoje ou ontem?
0: Hoje.
1: Hoje não.
0: Hoje. Você não ouviu o trovão hoje?
1: Não.
0: É um pouco antes de começar o programa. Eu estava chegando no plantão. Era umas 5h15, 5h20. E... Brum, brum, brum, brum, brum. Falei, nossa, é um trovão.
1: Aqui a gente ouve bem pouco.
0: Não, mas 5 e pouco, você não estava aqui, pelo
1: não,
0: jeito.
1: Não, né? Eu não estava aqui ainda.
0: Eu já tinha passado aqui, você não estava aqui, ué. Oh, meu Deus do céu. Bom, as temperaturas continuam elevadas, viu, gente? Aliás, a partir de amanhã deve ter uma queda na temperatura, mas ainda hoje a temperatura deve chegar aí à casa dos 34 graus. Aliás, 34 graus fez ontem, né?
1: Uhum.
0: Em pleno inverno, 34 graus no lombo, não deve ser fácil, né? Amanhã a temperatura deve cair para 25 e na quarta-feira aí vai para 22. Amanhã tem uma previsão de chuva de 15 milímetros, que não é aquela chuva que vai causar problema, mas já é uma chuva que as pessoas vão ver, né? Com a temperatura baixando. Na sexta-feira a temperatura volta a bater na casa dos 30 graus. Haja organismo, né? Porque hoje, ontem calor, hoje o tempo está abafado. Amanhã a coisa...
1: Uma hora o ar tá seco, depois já melhora um pouquinho, depois volta a ficar seco rapidamente.
0: Não é fácil, não. Não é fácil, não. Haja organismo, que eu vou falar para você uma coisa, viu? Bom, as temperaturas hoje devem variar, então, entre os 19 e os 34 graus. Agora, aqui no meu patacão, temperatura em Limeira, na casa dos 26 graus.
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0: Bom dia, bom dia, Gomid e Joyce. Ele mandou meu bom dia pro Ivan aqui, eu li coisa errada aqui. Mas o Vendramin, ele tá lá no Rancho Araguaia. Que coisa chata, não, Vendramin? Tá no Rancho Araguaia. No Rancho Araguaia ele falou que começou a ter chuva e bastante trovão por volta das 6 horas da manhã. Era, a chuva caiu aqui por volta de 5h30, até 5h30 foi pra lá. Lembrando que o Rancho Araguaia...
1: Foi bem fraquinho.
0: É, pelo não foi uma chuva, assim, é, mas deu pra molhar, viu?
1: Sim,
0: deu pra molhar.
1: Uma molhadinha.
0: Deu pra molhar bem. É, o Rancho Araguaia fica em Araras, né? Então talvez tenha sido isso. Denise Reato Leme. Gomide Joyce, ótima semana. Aliás, a Denise Reato me mandou uma mensagem pelo Facebook falando que eu estava em algum lugar, que ela me viu em algum lugar. Deixa eu ver aqui. E ela me viu e eu não a vi. O que, que foi aqui que ela falou? Ela falou que foi na esquina da casa dela. O que, que é, Renata? Ô, Denise, fala pra mim aí, Denise, por favor. Fala pra mim o que, que é. Ela falou de alguma coisa que eu tive perto da casa dela. Ei, essa cadeira... Ai, eu vou falar pro você, viu? Ela vai descendo, sabe aquela... Vai descendo, descendo. Quando você vai ver, você tá lá no chão. Ô, Denise, fala pra mim o que, que foi que você me falou. Acho que foi no Instagram que você me falou, né? Aliás, siga-me no Instagram, viu, gente? Arroba Carlos Gomide Repórter. Se você quiser seguir a Joyce também, pode seguir. Arroba Joyce Azevedo com Y e dois Zs, tá? Fique à vontade pra você curtir, pra você nos seguir no Instagram. Ah, Denise Reato Leme mandou aqui, ó. Ah, é que eu estou na minha fase maromba, viu? Estou na minha fase maromba. Estou indo na academia, pegando firme, porque eu preciso emagrecer. Estou fazendo um tratamento e foi recomendação médica que eu fizesse exercício físico. E ela fala que ela mora perto da academia. Eu estou fazendo academia no Academia no Costa, lá do Fio Body, lá no Jardim, na Vila Castelar. É a academia do Costa, vereador. Ele que é o dono da academia. E ela falou que a academia fica na esquina da casa dela e que ela me viu entrando na academia. Ah, ainda bem que você me viu entrando, né? Você vê só, tô sofrendo, rapaz. E todo dia eu posto um stories lá pra acompanhar a evolução. Ih, tem chão, hein? Tem chão, hein? Aquilo que foi proposto pra mim tem chão pra acontecer. Ainda vou falar pra você uma coisa, não vai ser fácil. Ah, tá bom, tudo bem. Denise Reato, muito obrigado pela participação, viu? E a Rosiane também mandou bom dia pra gente lá do Jardim do Lago. O Joyce, durante a manhã de hoje, o Ivan mostrou uma imagem enviada por um ouvinte. Eu não sei se ele enviou aqui no WhatsApp ou se ele enviou para o Ivan. O Ivan deixou disponível.
1: Eu acho que mandou direto para ele.
0: Mandou direto para ele?
1: Eu acho que sim.
0: O Ivan deixou disponível para a gente aqui uma imagem de um comércio. Na verdade, é uma escola que fica ali na rua Santa Cruz. É um escritório de uma universidade online, que fica ali na rua Santa Cruz, entre a deputada Otávio Lopes e a 13 de Maio. Perto do cartório, tem um laboratório ali naquela região. Na frente da onde o povo se casa, sabe? Onde o povo se casa. Eu me casei lá, com muito orgulho, dia 1º de abril de 2022, 21. Agora eu vou ficar na dúvida, 22. 22, estava acabando a pandemia, 2022. Ali mesmo, na frente do cartório de registro civil. Coloca com áudio pra gente, por favor, e depois eu quero fazer um pequeno comentário com relação a essa situação. O Ivan já fez, eu vou pegar um outro foco do comentário do Ivan referente a esse vídeo que a gente recebeu. Vai.
3: Tô aqui na minha empresa, aqui na escola, na Faculdade Estácio. Hoje eu encontrei fezes. Mais uma vez vou ter que limpar a calçada por conta de morador de rua. Já chamei o Guilherme Guido, já chamei o prefeito. Tem uma garrafa de urina aqui no muro. Não está sendo feito nada. Já foi chamado GCM. E mais uma vez vou ter que limpar a calçada com fezes, urina. A prefeitura não faz nada aqui. Revoltante, não dá pra fazer nada, não dá pra bater de frente com o morador de rua. Aqui tem um pouco de vômito.
0: É, 10 e 12, pois é, não dá pra fazer nada contra o morador de rua, não dá pra bater de frente com eles, porque eles não têm escrúpulo, né? Eles não têm o mínimo de cuidado com a coisa alheia. Bom, é uma porquice, é um fato de difícil resolução. E cabe agora ao comerciante ou aguentar e limpar todos os dias, mandar lavar, ou colocar uma grade, né? Foi o que o Ivan falou, colocar uma grade na porta do escritório dessa faculdade, lá na região central. Nós estamos falando da região central de Limeira. Aquela que o prefeito tem falado que vai reestruturar. E tem mesmo que reestruturar. Acho que a ação dele com a ação do Felipe Penedo, aliás, hoje é aniversário do Felipe Penedo. Parabéns, Felipe Penedo, vereador que está presidindo a comissão lá para resgatar o centro. Eu acho que é válido e todo o louro, todos os méritos para quem está tentando fazer alguma coisa. Agora, o que não dá para aceitar é que morador de rua furte fios, como aconteceu hoje de madrugada, que morador de rua suje a frente da loja da pessoa, que morador de rua fique na porta de padaria pedindo coisa o tempo todo, que fique em semáforo. Isso não está dando mais para aceitar. É de difícil resolução. Eu acredito que alguns deles devam ser tratados com, aliás, todos eles com o mínimo de respeito, mas alguns deles com um pouquinho mais de respeito. Só que eles precisam ter respeito. O direito deles termina aonde começa o do dono da loja. É só isso. É só isso que eu acho. Eles têm direito de ficar na rua, eles têm direito de tudo isso. Agora, o direito deles termina aonde começa o direito do dono da loja. Quer ter a sua loja preservada, mantida limpa. Porque daqui a pouco, sabe o que acontece? Esse cara enche o saco, ele pega as coisas dele, fecha o escritório e vai embora da cidade. Aí é menos emprego para a cidade, é menos imposto para a cidade. E o poder público tem que fazer alguma coisa. De efetivo. Alguma coisa efetiva para resolver esse problema. Por outro lado, hoje a ACIL, Associação Comercial e Industrial de Limeira, realiza uma reunião para discutir segurança. Eu recebi o convite aqui. Hoje, 7 horas da noite, na ACIL, pode deixar as imagens para mim. Hoje, 7 horas da noite, na ACIL, a reunião de prestação de contas de segurança. A ACIL está convidando os associados para uma reunião com as principais forças de segurança da cidade, onde será realizada uma prestação de contas dos trabalhos e ações realizadas, tá? Então, hoje, 7 horas da noite, você que é associado da ACIL, por favor, participe dessa reunião para você ver a prestação de contas e, por que não, levar as suas demandas até as forças de segurança da nossa cidade. Só que assim, deixa eu contar. Polícia Militar e Guarda Civil Municipal combatem crimes. E até onde eu sei, fazer totô, fazer o número 2 na porta de um estabelecimento comercial, além de ser uma porquice, embora seja uma porquice, não é crime. Então isso não é responsabilidade da Polícia Militar e da Guarda Civil Municipal. Sujeira na rua e presença de morador de rua na rua é de responsabilidade da Prefeitura. A Prefeitura tem que fazer isso. É a Prefeitura que tem que trabalhar. Ah, como? Não sei. Eu não sou pago para isso. Quem é pago é eles. O prefeito recebe bem, o secretário recebe bem, diretor recebe bem, gerente recebe bem, para descobrir como é que faz para resolver esse problema. Não que não esteja tentando resolver. Até acho que esteja tentando resolver. Mas de efetivo, o que está sendo feito? Aí cai sobre a Polícia Militar? Cai sobre a Guarda Civil Municipal, que tem N coisas para resolver? Tá errado também, mas tudo bem. Polícia Militar e Guarda Civil Municipal, então, vão prestar conta hoje na ACIL para os associados. Aí, eu me lembro o seguinte, região central da cidade. Ah, mas olha, isso não é coisa da Polícia Militar, não é coisa da Guarda Civil Municipal. Ah, mas eu não sou associado da ACIL, como é que eu faço para participar desse tipo de reunião? Quarta-feira, 7h30 da noite, tem reunião do CONSEG na Paróquia Menino Jesus, no CECAP. E é justamente o CONSEG que abrange a região central da cidade. Então, talvez seja uma forma de você mostrar a sua indignação. Porque, eu repito, enquanto a gente estiver reclamando só no Facebook, não vai adiantar.

0: o meu trabalho e a transparência do orçamento de Coderópolis.
1: O senhor quer deixar um legado ali?
0: Sem dúvida. A gente está fazendo, porque você veja bem, eu tenho que deixar. É minha obrigação deixar um legado. É minha obrigação por ser a primeira mulher. Eu sempre falo que eu seja a primeira, mas que venham muitas. Com coragem. A gente precisa ter coragem. E assim, eu vou repetir. A política começa dentro da casa da gente. A partir do momento que a minha família aceita isso, porque eu fico exposta, a minha família fica exposta 24 horas por dia.
1: É 24 horas, né?
0: Exatamente. Então, a gente tem que ter a política dentro da casa da gente para a gente conseguir sair e fazer um bom trabalho. Porque, do contrário, quando eu chego cansada em casa, eu preciso de um sorriso do meu marido. Eu preciso de um sorriso dos meus filhos. Só deles. Se o restante não está bem, se a oposição não está bem, melhor ainda.
2: Tá significa que está indo tudo certo.
0: Significa que está tudo certo, mas dentro da minha casa precisa estar em ordem para eu levar isso para fora.
1: Mas dá para conversar sem ser política? Com um prefeito, o Elias foi 3 vezes prefeito da cidade.
0: 3 vezes prefeito,
1: né?
0: Da cidade.
1: Conhece foi, tudo.
0: Foi.
1: Né? Também deixou um legado grande na cidade. Dá para conversar alguma coisa sem ser política?
0: Ah, sim, sim, dá. Porque a gente às vezes promete um para o outro. Hoje não vamos falar de trabalho.
1: Não vamos falar de trabalho.
0: Então é muito bom.
1: Porque
0: mas
1: a visão dele também, você tem a sua, né?
0: Dúvida,
1: com certeza deve ter divergências entre marido e mulher.
0: Muitas, muitas divergências. A gente não concorda em muita coisa. Porque, por exemplo, um detalhe. Nós temos lá o velório. O primeiro velório, o único, inclusive, de Coderópolis, foi o Elias quem fez. Né? Então, tem toda uma história de que, antigamente, as famílias não levavam o corpo para o velório. Então, para a cidade se adaptar ao velório, foi também uma história para chegar nesse momento. Até que hoje, né, você vê também que mudou tanto, que não se fica mais 24 horas, sim, todas essas mudanças. Aí eu falo, Elias, eu preciso melhorar o nosso cemitério, eu vou levar o velório para do lado do cemitério. Ah, não, ninguém mexe no meu velório.
1: Olha só.
0: Mexo sim, vou mexer sim, entendeu? Olha. Então, é só uma brincadeira saudável. De um progresso que ele chega de uma forma diferente que a gente tem que mudar, né? Então essa mudança tem que acontecer.
2: É difícil quando a gente vive no saudosismo, né?
0: Ah, não pode.
2: Isso é muito complicado,
0: não,
2: né?
0: Pode.
2: Ah, antigamente a gente tem, né, Zé, alguns assuntos aqui. Antigamente
0: isso
2: era feito dessa forma. Antigamente, só que o antigamente ficou lá atrás.
0: Ficou, porque antigamente a população era menor,
2: né?
0: Antigamente era, gente, não é que era mais fácil, mas as pessoas agiam de uma forma mais educada, de uma forma com ética, e que hoje a gente já tem mais dificuldade com isso, porque a internet veio.
1: A burocracia.
0: Isso, a internet veio para ajudar, obviamente, ela traz muita orientação, mas ela veio para atrapalhar também, né? Porque, por exemplo, abriu o buraco. Lá em tal lugar, na esquina tal, abriu o buraco. Para fechar esse buraco, eu preciso de orçamento. Eu não vou lá porque abriu, vou lá e vou fechar. Não, eu preciso de um orçamento, eu preciso. E eu sou muito isso. Talvez seja por isso que eu tenha a minha formação de economista. Né? É você calcular, você rever. Ah, mas então vamos deixar de gastar aqui, vamos pôr lá? Porque não tem dinheiro sobrando. A prefeitura nunca está com dinheiro sobrando. E quando chega agosto, setembro, outubro, é pior ainda. Porque as contas estão lá, a vida da cidade está lá e o nosso orçamento está sempre caindo.
1: Como que está a situação das contas públicas da cidade lá?
0: Estamos pagando. Estamos
1: Quero
0: pagando.
1: Até mandar um abraço para o Peninha. Peninha trabalhou muito tempo aqui na cidade de Limeira. Aqui.
0: Isso,
1: está lá agora,
0: está conosco
1: tempo.
0: Lá, parabéns, o Peninha está conosco. Lá. Mas assim, é muito difícil, gente. É muito. As pessoas não têm noção.
1: Ainda está difícil?
0: Ainda é difícil. Porque, veja bem, nós precisaríamos de mais orçamento para que as coisas se alinhassem. A vida da cidade é o dia todo. Ela acontece o dia todo. Nós fizemos um anel viário. Né? A primeira fase do anel viário nós conseguimos concretizar. Está lá a primeira fase. Só que aí, o que você não contava? Que os caminhões de 70 toneladas, que não devem passar pelo anel viário, exato, eles saem da Washington Luiz e passam no meu anel viário.
2: Ali.
0: Com 70 toneladas, e não pode passar lá. O que aconteceu? Buraco se instalou no meu anel viário, no nosso anel viário. Então, não é ir lá e tapar o buraco. Você tem que ver se tinha garantia, quanto custa isso? E custa caro, gente.
2: Porque
0: não é
2: tem
0: fácil.
2: As sobrelinhas,
0: exatamente.
2: Né, neste caso.
0: Então, não é só ir lá e mandar tapar o buraco. Não é assim que as coisas acontecem. É tudo com planejamento, com orçamento, com discussão com quem vai fazer esse tapa-buraco, quanto custa isso, da forma que nós vamos pagar.

0: Então não adianta ficar falando que o buraco está lá, o buraco está lá
1: mesmo.
0: E dentro
1: da garantia não há possibilidade da prefeitura fazer, tem que ser garantia.
0: Exatamente. Agora, na garantia, quando alguém fez o contrato, ninguém falou que ia passar um caminhão de 70 toneladas, porque ele não pode passar lá. Então o nosso problema agora é resolver sobre isso.
2: E nesse caso?
0: E neste caso, o que, que nós iremos fazer? Ele tem que passar pela Washington Luiz, mas aí ele corta o caminho e passa pelo anel viário. Né? Que para ele é muito mais fácil. Então, o que eu vou fazer? Colocar uma balança, talvez? Colocar a guarda lá e dizendo que não pode, que vai ser multado se passar?
1: E Cordeirópolis é um problema seríssimo com os caminhões, né?
0: Nós porque temos muitas indústrias, muitas transportadoras lá dentro, e passa o caminhão de 70 toneladas. Então, como resolver isso? Colocando uma balança, talvez, colocando a guarda, multando, ou fazendo só uma via para eles, que eles não possam passar, mas fazer só uma via para eles, isso não foi planejado.
2: Cristina, mas você falando isso, olha que situação, porque você agrada uma parte, mas desagrada a outra. E isso é sempre assim.
0: É a vida pública.
2: É sempre assim.
0: É a vida pública.
2: Como que é administrar? Como que é você chamar as pessoas junto para sentar, para conversar? Porque nesse caso, como você falou, os empresários,
0: isso.
2: Tem muitos empresários ali, muitas cerâmicas, né?
0: Isso.
2: Ali na região. Então eles passam por ali. Eles são um dos grandes, vamos colocar entre aspas, né, financiadores.
0: Isso.
2: Ali da prefeitura por conta dos impostos, né? Aí você vai desagradar.
0: Tá, só que tem um detalhe, o caminhão de 70 toneladas, ele não pertence a Cordeirópolis. Então é uma outra visão.
2: Entendi.
0: Ele não é da nossa empresa, ele não é que nos gera tributos, nada, recolhimento. Ele passa ali para economizar o caminho dele. Então, existe forma de proibi-lo, existe forma de dizer, não, você não vai, existe. A gente só precisa agora saber qual é a melhor forma de fazer
2: como
0: isso.
2: Como é difícil, não?
0: Muito você... difícil, muito difícil. Eu brinco muito e falo, gente, vocês me veem sorrindo na internet, mas minha vida não é essa.
1: Olha só.
0: A minha vida não
1: agora,
0: é essa.
1: Houve uma falta de planejamento da última gestão, no sentido de olhar... Queria passar caminhões, que vai passar, que...
0: É muito comum acontecer isso.
1: É muito comum acontecer.
0: A falta de planejamento houve já no início, quando nós tivemos que rever todo o projeto. O projeto executivo e o inicial. O projeto inicial, para ser aprovado, ele foi aprovado. Quando você vem com o projeto executivo, você vê que não era aquilo. Então, aí foram 6 meses de estudo... sentados na minha sala, na minha mesa, para a melhor forma de começar o anel viário. Então, aí sim houve esse... Agora, tudo vai começar a acontecer para a gente aprender, né? Porque, infelizmente, é isso. Quando eu troco ideia com outros prefeitos, isso aconteceu também na cidade deles. Então, você vê que isso é uma rotina, né? Que a gente tem que buscar a solução.
1: Que situação, hein? É um trabalho
0: essa
1: árduo.
0: É minha vida.
2: É árduo.
0: É árduo.
2: É árduo. Quando as pessoas falam assim, vou ser política.
0: Isso.
2: As pessoas não têm essa noção.
0: Não tem, a mínima.
2: Não é?
0: Não tem,
2: não
0: a mínima.
2: Tem a mínima.
0: É verdade.
2: Noção,
1: não, eu acho que é importante. A Cristina está certa de ir nos meios de comunicação, falar, porque são detalhes que a população não sabe.
0: Não, elas não,
1: não
0: têm noção.
1: Um entendimento.
0: Não, não tem. Porque a população, ela sabe do dia a dia... que mais ela participa, né? Se ela tem uma criança na escola, se ela precisou da saúde, se ela precisou da segurança, então ela tem mais esse dia a dia. A população tem o dia a dia dela. Esse todo realmente pertence a nós. Nós é que sabemos o todo. E a população não tem noção do todo, que é o dia a dia dela, que é normal também, né? Não tem
1: justamente
0: segredo.
2: E na segurança?
0: Segurança linda, maravilhosa.
2: Fiquei sabendo que vai ter algumas mudanças ali, legais.
0: Sim, isso era uma questão também de campanha, né? Quando nós fizemos a campanha, a população reclamava muito da falta de segurança. E aí nós conseguimos colocar 14 novos GCMs dentro da nossa guarda, que fizeram treinamentos no nosso município. Eu não precisei pagar, eu não precisei buscar. Nós temos o treino de tiro de aquilo tem um nome, como se chama?
1: É do... o virtual, né? O stand virtual.
0: O stand de tiro. Gente, hoje está falhando. O stand de tiros estava lá, está lá na nossa cidade. Então, nós fizemos tudo isso dentro da nossa cidade, com um custo muito menor, ao invés de buscar outras academias que têm um custo muito elevado, e a gente sabe por quê, porque realmente custa
1: uma
0: caro tudo isso.
1: Não é?
0: Exatamente. E nós conseguimos fazer lá dentro da nossa guarda municipal. novos equipamentos, novos uniformes. Cada vez que a gente vê agora um guarda municipal, a gente tem orgulho, né?
1: Eu vi aqui que vai ter novos tablets lá no sistema.
0: Novos
1: como vai funcionar esse
0: tablets.
2: Smart GCM.
0: Isso. Smart GCM. Se você ligar 153, o nosso monitoramento já sabe onde você está. Então, você não precisa falar, estou aqui na Presidente Vargas. Não. Quando você ligar 153, o próprio monitoramento vai saber de onde você está ligando. Isso é muito bom também para as mulheres, né? Que sofrem aí assédios e tudo mais. Então, quando ela ligar 153, se ela não conseguir falar, nós já sabemos aonde ela está. A nossa guarda já vai saber qual é a viatura que está mais perto do que está acontecendo. Já encaminhará essa viatura o mais rápido possível. Então, tudo isso é a modernização, tudo isso é um trabalho do nosso secretário de segurança, que é o Zoso, que está lá conosco hoje. Uma equipe fantástica, é isso que eu falo. Ninguém faz nada sozinho, gente. A gente é uma equipe. Nós somos um time com sangue no olho, que quer mostrar todo esse trabalho. Então, esse resultado vem realmente desse time que acredita e que trabalha. É isso que é legal.
1: Que legal, que bacana. Aqui em Limeira, aqui, nós temos um problema que ninguém fala mais nada a respeito das lâmpadas de LED. Ninguém comenta nada. Como que está a questão das lâmpadas de LED na cidade de Cordeiro?
0: É, isso também. Pagar conta sempre é muito bom, tá, gente? Vamos avisar. Quando eu cheguei na prefeitura... A Cordeirópolis devia para a Eletro mais de 2 milhões.
1: Você já comentou isso daí na rede social.
0: Isso, que... foi. E aí nós começamos a acertar essa conta com a Eletro para que nós não ficássemos mais devendo, né? E aí ganhamos 1.100 lâmpadas de LEDs. Nós colocamos... A nossa cidade mudou. As ruas da nossa cidade hoje à noite são ruas claras e mais seguras.
2: Você fala em lâmpada de LED, isso para segurança, igual você falou, é muito importante.
0: Demais, a dona de casa se sente segura.
2: Exatamente, porque não tá aquela penumbra, isso. Não tá aquele lugar que te dá a sensação, por mais que tenha segurança, te dá a sensação de não estar seguro. Então, é engraçado porque vê-se que as coisas vão se encaixando.
0: Isto.
2: Né? Que sem uma coisa, não consegue se fazer outra.
0: Exato. Né? Exatamente. É uma coisa, você tem que alinhar. Se você não alinhar, você não vai conseguir o resultado esperado. Essas ruas eram escuras, com as copas das árvores muito grandes. E aí aquela lâmpada amarela, a sensação de insegurança total. Hoje, com a lâmpada de LED, é outra cidade, gente. É a coisa mais gostosa você andar e ver o reconhecimento da população também. Isso foi muito bom. A população feliz de ver a rua clara. Chega à noite, a rua... Eles brincam, tá um dia meia-noite, né? Então, é isso que a gente quer. É esse trabalho.
1: E houve conseguiu perceber quais são os impactos positivos que houve nos bairros aí com as lâmpadas de LED?
0: Sem dúvida, sem dúvida. Porque quando você clareia, quando você corta a copa das árvores, a claridade, ninguém quer ir lá na claridade fazer coisas erradas.
1: Pois é.
0: Isso nos deu um retorno também muito importante para a nossa segurança.
1: É muito importante para a cidade. Vamos para o nosso intervalinho? Nós iremos para o nosso intervalo, Joyce. O intervalo nosso é rapidinho, deu 11h30 aqui, eu tenho que colocar um intervalinho, então fique conosco. Nós estamos aqui com a prefeita de Cordeirópolis, a Cristina Saad. A gente volta já, rapidinho.

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0: 11:39, 11:39. Tem perguntas aí? Tem mensagens?
1: Tem algumas.
0: Leia para nós aí.
1: Vamos lá. O Ticara.
0: Grande Ticara.
1: Sempre, um amigo querido.
0: Ticara que tá lá na prefeitura de Cordeirópolis também.
2: Maravilhoso. Engenheiro maravilhoso. Nos ajuda muito, viu? Foi uma ótima aquisição, Ticara.
0: Ei, Ticara, hein, ó.
1: Bom dia, Zé Luiz. O Geraldinho hoje não tá, Ticara, mas ele tá escutando, viu? Porque ele já deu um bom dia aqui pra gente.
0: Pois é.
1: É pra Joyce, equipe da Melhor FM, senhora prefeita Cristina Saad, Cordeirópolis, um forte abraço.
2: Forte
1: Geraldinho
2: abraço.
1: Falou, um abraço para a senhora. O Everton, bom dia, uma excelente semana. Everton, Everton Sangue, né?
0: Isso, Sangue.
1: Esclarecimentos para a população, quem não tem medo, se mostra. Não se omite. Parabéns, prefeita e toda a equipe.
0: Mas é assim mesmo, tem que aparecer. Eu já convidei aqui o prefeito Limira várias vezes para vir aqui no nosso programa. Tem que vir. O prefeito de Leme aqui veio aqui no nosso programa, vai vir aqui nas próximas semanas. Tem que dar as caras para a população, independente de, às vezes, crítica. Ela também.
2: Isso a gente
0: tem. São bem-vindas para a gente poder também melhorar.
2: Lógico. Quando você vai para a vida pública, você vai receber isso, gente. Você vai receber elogios e críticas.
1: Mas parece que a pessoa só quer receber elogio, né?
2: Não, gente. Não tem isso. Eu gosto das críticas construtivas. Eu acho que elas são importantes para nós. Eu sempre falo assim, de repente, o meu olhar não está naquele momento, naquele caso, mas aí vem... Você abre o olhar para aquilo, mas uma crítica construtiva,
0: obviamente.
2: O melhor
0: auditor sempre é aquele que está do lado de fora. Às vezes nós estamos olhando e pensando que tudo está ok. E aí vem uma pessoa e fala, olha, muda isso, faz aquilo. De repente até em tom crítico, mas se a gente pegar e olhar e puder melhorar, sempre é importante.
2: Lógico, essa é a nossa missão. A administração é para isso, é para melhorar, né? E políticas públicas para melhorar. Festas que a gente tem feito também, porque o ano passado nós não fizemos nada de festa. Não tinha condição de fazer nada. Esse ano a gente já abriu a minha Secretaria da Cultura. Todo mês nós fazemos uma festa na Praça Central e dá muito resultado. A família está lá.
1: Nem sempre as pessoas, por exemplo... Vamos dizer assim, o político, como você, está naquele lugar. É humanamente impossível.
2: Exato.
1: Então, eu acho que é legal nem vir com críticas. É legal vir, né? As críticas podem vir depois.
2: Sim.
1: Né? Gente, olha, tem um buraco, tem isso e aquilo. Olha, né, pessoal da Secretaria de Obras, tem um buraquinho aqui. Então, venha primeiro com a pergunta... E depois com a crítica, caso não seja resolvido. Porque é humanamente impossível, todo mundo está em todos os lugares,
0: sem
1: né?
0: Realmente. Pois é. E a Cristina falou aí a respeito da cultura. O Festival Caipira João Pacífico aconteceu lá recentemente na cidade e teve grande participação do público.
2: Foi
0: lindo. Boa avaliação da prefeitura com
2: foi
0: isso?
2: Foi lindo, gente. O mais importante, as entidades estavam lá com as suas barracas, cansaram de vender, venderam tudo que tinha lá as entidades, tinham que comprar mais pão, correr mais atrás das coisas para ter, é isso que a gente quer, é esse movimento da família cordeiropolense dentro da Praça Central, com shows, nós tivemos o Clube da Viola no sábado, e aí na sexta-feira os artistas da cidade, a gente sempre vê isso também, os dois lados, os artistas da nossa cidade e o que a gente pode também apresentar para a população. Clube da Viola é muito querido, é muito assistido, é muito ouvido e deu certo de trazê-los. Então foi um sucesso, falando do nosso João Pacífico, né, que é nascido na nossa cidade, é da nossa terra, tem uma história linda, um autor fantástico e a gente tem sempre que divulgar, não podemos esquecer a nossa história. Então foi lindo, lindo. E aí vamos ter mais coisas, tá? O Douglas até me colocou aqui para eu não esquecer, né? Toca Raul, todo mundo pede, gente, toca Raul. Nós vamos ter agora também, dia 13 de setembro. E aí vem junto com lá na Praça Central a Corarte, que são as nossas artesãs. Que são lindas, fazem trabalhos lindos.
0: Tem esse diferencial, tem a praça que é grande, pode ser feito tudo ali, né?
2: Dá pra fazer tudo ali. Não dá mais carnaval, hein, gente? Vamos deixar isso claro. Pô, carnaval não dá mais, porque ele ficou muito grande.
0: Ficou grande.
2: Mas
0: demais.
2: Essas festas mensais que nós fazemos, dá pra fazer ali.
0: E as entidades são contribuídas ali, né? Porque o pessoal acaba vendendo as barracas ali.
2: Isso.
0: É muito importante, realmente. Então, no dia 13 de setembro, acontece o Toca Raul.
2: Isso.
0: Tributo a Raul Seixas na Praça Comendador Jamil Abraão Saad, que a população pode esperar a população pode esperar que vai ser uma programação muito boa.
2: É lindo, todo mundo pede. E o que, que a gente ouve? A gente ouve a população. Esse Festival Caipira, ele veio da população. Nós tivemos a Festa Nordestina, que veio da população também. Então, como a gente vai muito para a rua também, que eu adoro ficar na rua com a população. Se eu pudesse, ficaria muito mais na rua do que no gabinete, né? Mas, infelizmente, não é assim. Não é assim que acontece. Mas tudo isso vem das ideias da população. E dá muito resultado, porque é a festa da família. E é isso que a gente tem que preservar nesse país verde e amarelo, que é a festa da família, sempre.
0: A senhora vai fazer alguma coisa lá nos preparativos aí? Já tem alguma coisa já pensada aí para o Natal iluminado?
2: Já se pensa em tudo, né? Já, a equipe já está programando, fazendo orçamentos para que o nosso Natal seja tão lindo quanto foi o ano passado. Ano passado foi maravilhoso, gente. Modéstia à parte, foi maravilhoso. Eita. A minha equipe arrasou, deixou aquela praça central maravilhosa. E a família estava lá novamente, que é isso que a gente quer.
1: Com Tem certeza. A Simone Proença, ela está colocando aqui, ó. Bom dia, Bueno, e a todos. Parabéns para a prefeita. Muito centrada, coerente. Gosto muito dela.
2: Obrigada.
1: Mas, prefeita, como está a saúde de Cordeirópolis? Questão de consultas e exames. A gente ia entrar agora, Simone.
2: Exatamente, porque a gente tem a pauta da saúde também.
0: Pois é.
2: Isso que é muito importante, porque é aquilo que eu falo. Nós acabamos de falar aqui que a população está mais centrada naquilo que ela usa, né? Que é a educação, que é a saúde, que são as nossas maiores pastas. E a gente tem que estar sempre investindo nisso. Não dá para parar, não dá para falar, ah, isso está bom, não. É todo dia aquilo tem vida e você tem que correr. Então, nós tiramos, sim, as filas que nós tínhamos quando nós chegamos. Nós tínhamos muitas filas. Filas de óculos, de aparelho auditivo, de pequenas cirurgias. Inclusive, até a prótese dentária também, ela estava com uma fila enorme. Hoje, nós conseguimos, de uma forma que a gente consegue fazer, eu vou até ler aqui, é o escaneamento para prótese dentária. Isso é o que é de mais moderno, olha, gente. Só, o escaneamento da prótese dentária. Então, a gente já consegue fazer isso também. Então, as filas foram acabando. Na UPA, para você ter uma noção, Cordeirópolis realizou 32 mil atendimentos nos primeiros 7 meses desse ano. Olha o que é isso. Isso é atendimento de 4.600 pessoas mensais.
1: Quantos habitantes tem Cordeirópolis?
2: 25 mil.
1: É a mesma coisa que Iracemápolis, né?
0: Quase. Iracemápolis, acho que é 23.
1: 23 mil, né? E eu acho muito legal, até vou fazer um elogio aqui, porque o Ralph vem também várias vezes aqui conosco, sim, né? Gente, essas cidades, elas estão crescendo de uma tal forma que eu fico assim, até lisonjeada, assim, sabe? Em elogiar mesmo, sabe? Porque vocês tratam a população na cidade, nessas, né? Tanto em Cordeiro quanto em Iracemápolis, de uma forma tão carinhosa.
2: Sim.
1: A hora que eu olho isso aqui,
2: sim,
1: que a UPA realizou mais de 32 atendimentos e zerou a fila de mamografia.
2: Não é fantástico?
1: É sensacional.
2: É sensacional,
1: é
2: gente.
1: Você ver realmente que a pessoa que você escolheu está fazendo pela cidade.
2: Exato.
1: Né?
2: Exatamente.
1: O Ralph vem aqui, ele fala também, ele fala, Pri, papá. Aí você vindo, Cris, posso chamar de Cris, perdão?
2: Pode, por favor, fique à vontade, tranquilo.
1: A gente vê que é uma coisa assim, sensacional, que não é só o poder, como
2: não.
1: Você falou no início.
2: É muito trabalho.
1: É muito trabalho, muitas horas sem dormir.
2: Sim.
1: Muita briga, porque eu
2: sim.
1: sei que existe, é um desgaste emocional muito
2: grande.
1: Mas a hora que a gente vê, aqui, ó, a nota do IDEB.
2: Isso.
1: A hora que eu li aqui, eu falei, gente,
2: tá.
1: Uma das, né, das maiores aqui.
2: Isso, é. A nossa ouvinte nos perguntou sobre a saúde e sobre as consultas, né?
0: Isso.
1: Sim.
2: Então, nós estamos agilizando tudo da melhor forma possível. E por que eu posso lhe dizer isso? Porque eu ouço a população. O importante é ouvir a população. Nós temos pessoas que andam nos postos de saúde, que vão até a UPA para verificar a situação da população, como ela está sendo atendida. E hoje ela é muito bem atendida. Porque muitas vezes o caso nem é tão grave, né? O caso grave, você vai ter que esperar mais tempo na UPA. Obviamente, você tem que esperar mais. Mas quando não tem, a sua média de espera é 45 minutos. Isso, gente, nem em particular você tem
1: não,
2: isso.
1: Não tem.
2: Então, assim, é com carinho, é com atenção. Eu tive a oportunidade da semana passada ir na UPA e naquele exato momento tinha uma emergência. Uma família estava lá, o pai tinha caído, enfim, tinha toda uma história. E aí a gente foi conversar. Quando eu fui conversar com a pessoa, a minha equipe já tinha ido conversar. Não precisava a prefeita estar lá conversando. A minha equipe já tinha humanizado esse atendimento. A família já estava agradecendo. Estava nervosa, aflita, tal, mas ela já agradecia esse atendimento. É isso que precisa, gente. É humanizar o atendimento. E não estou falando só na saúde, não. Estou falando em todos os departamentos. Estou falando do ser humano. É ouvir e dar um sorriso. Ah, eu estou cheia de problema em casa. Quem não está? Todo mundo está. Só que na hora do seu trabalho, você tem que se dedicar ao seu trabalho da melhor forma possível e sempre com um sorriso, com uma atenção, principalmente quando a gente fala em saúde.
1: Mas posso colocar uma aspas?
2: Coloque.
1: As duas prefeitas, os dois, né? São mulheres,
2: são,
1: né?
2: Mulheres. Você vai me desculpar, Zé Luiz, mas olha, arrasamos, gente.
0: Olha, a mulherada fazendo diferença.
1: Mas as mulheres fazem a diferença.
0: E outra situação que é legal nós vermos aqui, que a fila aí da mamografia foi zerada. Quer dizer que, então, o trabalho ali de prevenção é permanente.
2: Exatamente.
0: Não é simplesmente ali no Outubro Rosa.
2: Você falou da palavra-chave, a prevenção. Sem a prevenção, nós não conseguimos chegar a lugar nenhum. Então, é isso. Não é só também a mama. Nós temos o exame de próstata também. Então, se a gente for falar todos os exames aqui, a gente vai falar só da saúde. Então, é a prevenção sempre. Quando você busca a prevenção, você tem uma população mais saudável. E é nisso que a gente se preocupa.
0: Olha só. Estou vendo aqui também aqui a respeito aí do Setembro Amarelo. O CAPS preparou uma programação voltada à conscientização sobre a saúde mental, né?
2: Exatamente.
0: A população vai poder participar também e procurar ajuda.
2: Exatamente. O que eu falo para você que dá certo? Quando eu ouço a população. Quando a população elogia um médico, uma enfermeira, um atendimento, eu sei que está caminhando bem. E eu tenho ouvido muitos elogios com relação ao CAPS, que é tão importante a saúde mental, gente. Não tem... A gente lida com a população, a gente vê uma população que mais perdida, está precisando de orientação. Então, assim, quando a gente fala de saúde mental, precisa dar resultado. E a gente está realmente com uma equipe que eu falo que tem sangue no olho e que quer mostrar para a população que trabalha sério, que dá resultado para ter uma cidade mais feliz, uma população menos doente.
0: Olha só, que legal, hein? Isso é muito importante. Saúde é primordial para qualquer pessoa, né? E a prevenção é tudo.
1: A saúde é a educação, né?
2: Exato.
1: Eu não sei, eu acho que a base... ela é primordial.
2: Ela é primordial.
1: Como a gente está falando, né?
2: E é base, né? Quando você fala em saúde e educação, é a base que você tem. Se você tem saúde, você consegue aprender. Vamos levar dessa forma. Se o pai e a mãe estão saudáveis, os filhos também estão. A partir do momento que o pai e a mãe não está saudável, ele transmite isso para os filhos. Eu sou mãe, eu sei o que eu estou falando, e é isso aí mesmo. Então, a gente tem que cuidar, sim, da família, a gente tem que oferecer a saúde e a educação para que as coisas continuem bem.
0: Foi entregue lá o posto de saúde no Jardim Eldorado, né? Um bairro...
2: Ai, ficou lindo, gente. Modéstia à parte, mais uma vez.
0: Ah lá, olha só, ficou bonito.
2: A coisa mais linda.
0: Pleno funcionamento.
2: E não sou eu que estou falando. Eu brinco aqui, mas não sou eu. São as pessoas que chegam. Cristina, como ficou lindo. Que coisa mais linda. Por que que é? Porque é tudo novo, tudo cheira novo. As pessoas estão felizes trabalhando, estão humanizando esse atendimento. Então, você construir é muito bom. Você reformar, entregar uma base nova, de uma UBS para um bairro, é fantástico. Mas lá dentro tem que ter um atendimento humanizado.
0: Cada vez mais descentralizar para os bairros
2: sempre,
0: é importante, né?
2: Sempre, sempre. Estamos construindo uma nova UBS agora no Jardim Paraíso, que é lá na Vila Barbosa, que é uma das vilas mais antigas da nossa cidade, que cresceu muito e não houve nenhuma política pública voltada para esse bairro, para esses bairros. Então, estamos construindo agora a nova UBS, que vai ficar linda também, tá? E assim, o mais importante, depois dela pronta, é um atendimento humanizado, para as pessoas se sentirem acolhidas. O que está faltando no mundo é isso, é a humanização, é a empatia.
0: Olha só.
1: Cris, vocês
0: têm... É forte o que ela falou, hein? Não, falta muito.
1: É
0: humanização e empatia entre as pessoas.
1: Mais ou menos 4.600 atendimentos mês.
2: Exato,
1: lá,
2: exato.
1: Né? Essa estrutura atual da UPA, ela consegue absorver?
2: Consegue.
1: Hoje, todos esses atendimentos?
2: Consegue.
1: Porque, gente, 4.600... É atendimento, Zé.
2: Não, eu paro para pensar, gente, é muito atendimento.
1: É muito atendimento.
2: É que você coloca, você tem muitas coisas fáceis, né? Muitas doenças fáceis de serem tratadas, de serem acolhidas. E tem os casos de emergência e urgência, que nós temos a Santa Casa aqui de Limeira, que também nos dá esse... Ai, o ano passado a gente apanhava muito, porque era uma troca de equipe. Quando eu cheguei, eu pus a minha equipe, que é normal, né? O outro tinha a equipe dele e eu tenho a minha. Então, essa troca de equipe foi muito difícil para a população. Eu virei uma página que a população não estava acostumada. Então, também foi difícil, muita reclamação. Você ia naquele Facebook, aquele chovia de reclamação. E a gente foi aprendendo com tudo isso. E hoje a gente está numa fase muito tranquila, muito calma, de agradecimentos pelo carinho que as enfermeiras, os médicos cuidam dos seus pacientes. E é isso que... Agora, tudo é perfeito, gente? Nada é perfeito nessa vida. Quando um time, por exemplo, reclama do outro time, eu falo, gente, se nem a nossa família é perfeita, não é o time que vai ser perfeito.
1: Pois é. Como pois que é. Vocês trabalham nessa estrutura? Porque é uma gestão pessoal muito séria.
2: Muito.
1: É muito sério.

0: porque existe essa picuinha, esse, ai, ele tá fazendo mais, ai, ele tá fazendo menos.
1: Você ela vai tratar. Falar já.
0: Já, vamos lá.
1: Prefeita, fala. Eu tenho que ir pro nosso intervalo, que vai começar o horário eleitoral. Ah. Aí, olha, quem está conosco pelo rádio, segue nós aqui pelo YouTube. Nós iremos continuar mais um pouquinho falando com a prefeita de Cordeirópolis. Então, continue conosco pelo YouTube e nós vamos pro intervalo rapidinho. E quem ficar na rádio vai ouvir o horário eleitoral. Então, é bom ficar conosco aqui, hein? Tem muita coisa pra prefeita falar. A gente volta já, é rapidinho.

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0: É isso aí, 12 horas e 27 minutinhos, 12h27, nós estamos agora voltando também pelo rádio, nós estávamos pelo YouTube, então você fique conosco, fique na Melhor FM, e eu vou falar agora da Academia Monte Castelo. 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É isso aí. 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É isso aí. 12 horas e 32 minutinhos, 12 horas e 32 minutinhos. Hoje tem sessão da Câmara Municipal, hein? Hoje tem sessão da Câmara Municipal, então se você puder, vai lá assistir lá a sessão da Câmara, que é sempre importante, né? São várias leis que vai ter, sempre é legal poder ir assistir às sessões da Câmara Municipal de Limeira. É ou não é, Priscila Grau?
1: É, mas é que eu recebi uma notícia que eu estou tentando procurar.
0: Qual notícia não... que a senhora... Não,
1: não, a gente não pode
0: ainda está
1: falar.
0: Sendo checado, está
1: Nós
0: sendo verificado.
1: Estamos aí, checando, né? Eu estou tentando verificar essa notícia.
0: Pois é, qualquer coisa a gente traz.
1: A gente
0: depois aí
1: traz,
0: nas informações, né? Da nossa Melhor FM.
1: Exatamente.
0: Ô, Priscila, deixa eu falar para você aqui. A pesquisa realizada pela BTG Pactual, realizada pela Instituto Nexus também, sobre a corrida presidencial, no cenário de primeiro turno, o presidente Lula aparece com 39% das intenções de voto, seguido pelo Flávio Bolsonaro com 33%. A surpresa do levantamento é que o escritor e empresário Augusto Cury aparece já com 11%, ocupando a terceira colocação. Na pesquisa anterior ele tinha 2%. Depois aparecem Ronaldo Caiado com 5%, Renan Santos com 3%, Romeu Zema com 1% e Samara Martins também com 1%. Quando a pesquisa coloca Lula e Flávio Bolsonaro, né? Quando a pesquisa ela coloca no segundo turno Lula e Flávio Bolsonaro, a pesquisa mostra Lula com 46% e o Flávio Bolsonaro com 45%. Ou seja, pela margem de erro, que é de 2 pontos percentuais, mostra um empate técnico. A pesquisa ouviu 2005 eleitores por telefone entre os dias 28 e 30 de agosto. E o nível de confiança é de 95%. A pesquisa foi feita pelo registrada no Tribunal Superior Eleitoral sobre o número BR-08900-2026. Você acredita em pesquisa eleitoral?
1: Você quer que eu minta ou que eu fale
0: não,
1: a verdade?
0: Nós estamos aqui para falar a verdade. Não. Sempre a verdade. Por quê?
1: Porque eu acho que isso é muito feito regional e em pontos estratégicos para quem eles querem.
0: É, eu também concordo com você. Lá na Bahia, lá o Lula está lá com uma porcentagem
1: Mas em
0: muito
1: que
0: grande.
1: Espaço da Bahia, porque eu
0: Justamente.
1: Tenho amigos que moram na Bahia e que a cidade, ela não é de esquerda.
0: Realmente.
1: Ela é completamente de direita. Então, quer dizer, que espaços eles colocam para fazer esse tipo de pesquisa?
0: É, realmente,
1: né?
0: Realmente.
1: Aqui, vamos falar de Limeira, que é a nossa cidade. Que espaço está sendo colocado essa pesquisa? Na 2 mil pessoas entrevistadas. Aonde? Na periferia, com os empresários, na classe média, na classe alta, na classe baixa, A, B, C, D. Entendeu? Eu vou muito por esse âmbito, tá? Em relação ao Augusto Cury, ontem eu até achei engraçado que uma pessoa veio falar comigo, ela falou assim pra mim, Pri, Augusto Cury é de esquerda. Eu falei, ups! Eu falei, não, você, não, eu falei, não, ainda quis, né, tentar argumentar. Ela falou, Pri, procura. Aí, realmente, eu dei uma procurada, assim, ele é um ótimo escritor e tudo mais, inclusive eu já o elogiei, né? Ih, mas realmente o negócio aqui é meio diferente, Zé. Ele, então, quer dizer, aquilo que a gente sempre fala aqui no programa, analise bem o seu voto, procure saber quem é o seu candidato, veja a história, veja de onde ele veio, veja o que ele fez, veja processos, enfim, se certifique de tudo para antes de você votar, seja ele vereador, prefeito, deputado, estadual, federal, senador, governador, presidente, como é que está sendo? Porque o que a gente conversou com a Cristina agora de manhã, né, um pouquinho antes, em relação à segurança, gente, hoje, determinados políticos que querem entrar para as coisas darem certo, para mudar realmente, o que está acontecendo com esse pessoal? Eles estão, infelizmente... Eles correm um certo risco de vida, Zé. A história, infelizmente, é essa. Sabe, aonde nós vamos parar? Com pessoas boas que querem entrar no governo, né? E para tentar fazer com que as coisas mudem e não conseguem fazer isso. Como que nós vamos... Como que vai fazer? Com a minha neta, com a minha filha, com o seu neto, com o seu filho? Como que nós vamos fazer essas coisas não melhorarem? Porque se continuar desse jeito, eu não sei, Zé. Definitivamente eu não sei como que vai ser. Então, em relação às pesquisas, você me perdoa, mas eu não acredito.
0: É um caso sério, né? São muitas as pesquisas, é pesquisa de tudo quanto é lado que está sendo falado.
1: É para manipular realmente a cabeça do pessoal. Ô Zé...
0: Deixa eu falar aqui também, Priscila. Está aí, eu até perguntei aqui para o Gomide já está apurando as informações, mas já está já na maioria aí dos sites aqui da nossa cidade de Limeira. Informação urgente aqui, que o promotor de justiça, Dr. Luiz Alberto Bevilacqua, foi encontrado morto na manhã dessa segunda-feira em sua residência no condomínio Casal Buono, aqui em Limeira. Segundo as informações aqui do Rápido no Ar, as equipes do SAMU foram acionadas e encontraram o promotor já sem vida. Ele apresentava um ferimento provocado por disparo de arma de fogo na região da cabeça. A ocorrência está em andamento e as circunstâncias da morte ainda serão apuradas pelas autoridades. Que é isso, hein?
1: Meu Deus!
0: Que situação! Um promotor muito respeitado, conhecido aqui na cidade de Limeira, inclusive até por questões aí políticas que já se aconteceram aqui na cidade de Limeira. Luiz Alberto Bevilacqua encontrado morto em sua residência.
1: Isso é muito sério.
0: Plantão aqui da Melhor FM, através do Carlos Gomide, vai checar e vai trazer maiores informações aqui na nossa rádio aqui a qualquer momento. Mas olha, é lamentável, hein?
1: Ficou um ponto
0: hein?
1: de interrogação do que houve, né?
0: Claro, a gente precisa ter que apurar todas as informações de tudo que pode ter ocorrido, mas lamentavelmente é triste de um promotor muito conhecido e respeitado aqui na cidade de Limeira. Aqui.
1: E na realidade, Zé, isso é uma coisa que tem que ser investigada mesmo, porque ele recebia muitas ameaças, né?
0: Pois é.
1: Muitas ameaças. Então realmente, gente, vai saber o que houve, não, Zé?
0: Pois é, justamente.
1: O que aconteceu e é um caso muito sério.
0: Muito triste.
1: Muito sério, muito triste.
0: Agora, é um condomínio relativamente de alto padrão. Sim. Relativamente não, é um condomínio de alto padrão. Que eu acho que todas as informações ali, tudo vai ser checado ali. Mas ele foi encontrado dentro de sua residência morto. Olha, não dá nem para acreditar num caso desse.
1: Principalmente sendo ele. E eu o conheço. Né? Já tive a oportunidade de conversar com ele algumas vezes, as ideias dele eram umas, as minhas eram outras. É óbvio que cada um tem, a gente tem que respeitar, né? Era uma pessoa, não tinha assim o que falar dele, sempre me tratou muito bem, sempre, né, com muita educação, com muito respeito. Então assim, eu não tinha o que falar dele. Mas ele era um promotor político, né? É político, não, é...
0: Era promotor do meio ambiente aqui na cidade de Limeira. Na época, ele foi um promotor que era bem incisivo em questões políticas aqui na nossa cidade no passado. Depois ele ficou...
1: Eu ia falar polêmico, perdão.
0: Ele tinha também...
1: Ele tinha a parte polêmica.
0: Todo promotor dele, é polêmico, né?
1: Exatamente.
0: Né? Todo promotor, ele tá defendendo ali a justiça, tá defendendo, né, tudo que acontece ali...
1: Ele era,
0: né,
1: bem polêmico,
0: no âmbito,
1: né,
0: da justiça.
1: Então, meus sentimentos à família, né? Não sabemos ainda o que houve, mas estendemos aí, né, Zé, os nossos sentimentos.
0: Os nossos sentimentos aí para toda a família, para todas as pessoas aí que conhecem aí o Bevilacqua, que é um promotor muito conhecido da nossa cidade, vai abalar, já está abalando já a todos nós aqui de um acontecimento que realmente é lamentável.
1: Abalou
0: realmente. Muito
1: semana,
0: triste,
1: né?
0: Um começo de semana, justo uma segunda-feira, a gente ter que... O programa nosso que é polêmica, mas eu não gosto de falar nada de questões aí policiais, sabe? E hoje, bem nesse horário aqui, um caso terrível, terrível, né? Ainda mais num caso que vai ser apurado. Realmente,
1: é
0: complicado.
1: E é triste, né? Qualquer morte é triste.
0: Pois é, né? Justamente, pois é, complicado.
1: Qualquer morte.
0: Pessoal, eu tenho que falar também aqui, uma nota aqui da Santa Casa de Limeira, que orienta os pacientes sobre o direito à recusa de transplantes de sangue por convicção religiosa. Olha só, a Santa Casa emitiu nota orientando os pacientes que por convicção religiosa não aceitem transfusões de sangue a comunicarem previamente a decisão à equipe de saúde e a formalizarem a sua vontade sempre que possível. A medida busca garantir a manifestação do paciente seja conhecida e considerada durante o atendimento, especialmente em situações nas quais as decisões sejam relacionadas ao tratamento que precisa ser tomado com rapidez. A orientação é especialmente relevante para as testemunhas de Jeová, cuja convicção religiosa pode envolver a recusa na transfusão de sangue, mas também abrange aqueles que professam outra fé. A instituição lembra que o Supremo Tribunal Federal reconheceu o direito de pacientes adultos e capazes de recusarem, por motivos religiosos, tratamentos que envolvam transfusão de sangue, desde que a manifestação seja livre, informada e esclarecida. As decisões foram estabelecidas nos temas 952 e 1069 de repercussão geral. Então, você acha, seja... Né? Olha,
1: que
0: é difícil
1: acha?
0: A gente falar sobre aquilo que é, né, da religião, sobre aquilo que as pessoas acreditam, né? Então, vamos colocar uma vírgula aí, eu não vou nem comentar, eu tenho meu pensamento, sabe? Eu se precisar, vamos utilizar do sangue. Agora, as testemunhas de Jeová têm uma outra convicção, e inclusive nós temos que respeitar, porque o próprio STF reconheceu o direito deles sobre isso daí. Mas temos que também deixar uma ressalva, que o hospital, ele está ali para fazer o quê? Salvamento de vidas. Então, se não ter ali a informação vinda de forma clara, espontânea, para falar, os médicos estão ali para salvar vidas. E o que, que eles vão fazer?
1: Salvar,
0: independente de qualquer situação, salvar a vida da pessoa. Agora, não adianta não chegar e não avisar o hospital. O hospital não tem culpa. O hospital está lá para salvar. Então, você que professa a sua fé na testemunha de Jeová ou qualquer outra religião, necessita e deve ser respeitado. Mas, um parênteses, avise, porque ninguém é obrigado a salvar, mas ficar perguntando aquilo que pode e aquilo que não pode. Eles estão ali para fazer o salvamento da vida da pessoa.
1: Chega uma urgência, uma emergência, um acidente, e ela tem que ter a pessoa está sozinha, por exemplo, né? O SAMU vai buscar uma ambulância ali num acidente, precisa fazer algum procedimento que não lhe é permitido, como é que vão saber?
0: Justamente.
1: Né? Então, a hora que chega lá, né, na emergência, que ela tem que realmente tomar ali uma bolsa de sangue para estar... Como faz? Né?
0: Pois é, os médicos ali, toda a equipe de enfermeiros, todo o pessoal está ali para salvar vidas. Na hora que chega ali naquele momento, ali num sinistro que acontece, que bate ali na emergência, eles não estão olhando ali o credo religioso, se
1: nada.
0: A pessoa é bandido, se não é, eles estão ali para salvar vida, gente. Então nós temos que respeitar esse pessoal que trabalha, esse pessoal que está ali dedicando a sua vida para as outras vidas.
1: E você sabe, Zé...
0: Agora tem que avisar.
1: Que isso é uma coisa muito séria, porque eu sei que existem processos porque isso aconteceu.
0: Justamente.
1: Né?
0: Pois é.
1: Então até... E é uma coisa que normalmente os órgãos públicos ganham este processo, né? Justamente por conta disso, por não saber qual é a religião, qual que é, cada família segue, né, a sua estrutura familiar aí, enfim, tanto pela religião quanto pela estrutura realmente. Então, todo mundo gasta dinheiro com um advogado, com um processo, e acaba sendo um desgaste para ambos os lados. Eu acho que assim, ó, existe nos celulares hoje, né, que quando a gente vai fazer um atendimento de emergência, principalmente nesse caso, eu vejo alguns relatos aonde nos celulares existe aquela ficha médica, né, que tem qualquer pessoa que pegue seu celular possa ter acesso, né, ali, o pessoal que está fazendo socorro. Então, dá uma olhadinha ali, coloque ali, né, receberia? Não recebo transfusão. Então, coloque, né, para ter uma informaçãozinha um pouco maior,
0: realmente,
1: né, nesses casos.
0: Enfim. Realmente, vamos separar as coisas, pessoal. Se há essa necessidade de você não querer, avisa a Santa
1: Casa.
0: Deixa
1: marcadinho, né?
0: Deixa avisado, coloca na sua carteira.
1: Tem uma carteirinha.
0: Sabe? Tem uma carteirinha, creio eu, com a instituição aí, quem professa aí pela testemunha de Jeová deve de ter algum documento para poder falar, se caso a pessoa não queira. tem que avisar.
1: Não queira exigir depois alguma coisa que não foi avisado. Não.
0: Principalmente daqueles que querem ali salvar as vidas. Quero deixar aqui a informação que a Santa Casa está disponível para poder conversar também pelo WhatsApp através do telefone 19 998489351 e presencialmente no hospital 24 horas por dia. Uma nota aqui, quero até mandar um abraço aqui para Renata Reis, ela que é da assessoria de comunicação lá da Santa Casa, que passou para nós aqui essa informação, e cabe a cada um aí poder seguir a regra aí daquilo que é a necessidade, né? Nossa, eu fiquei tão chateado com esse caso, agora que a gente perde até o rebolado, né? A gente
1: perde um pouco do foco, né?
0: A gente perde até a situação do caso. Mas eu também quero falar de uma situação que está acontecendo na escola do Jardim Lagoa Nova, a escola Valdemar Matos Silveira. Pessoal, como que pode? Já estão vandalizando a escola lá. É alunos brigando. Aconteceu de novo outra briga lá e já está vandalizada.
1: Sim.
0: Onde que está aí a secretaria? A secretaria não, a secretaria de ensino, né? Não é nem da prefeitura, é a delegacia de ensino do estado de São Paulo, que tem que verificar isso daí. Tem que fazer reuniões para poder chegar aí a um denominador comum, que é uma escola que foi entregue aí há menos de 2 meses. Precisa ter segurança sobre isso daí. Ou tem que colocar vigilante para ficar dentro da escola. Nós temos que entender. Está num bairro aí de alta situação social. Precisa ver o que pode ser feito. O que não pode é uma escola que foi gasto milhões do dinheiro meu, do dinheiro seu, do dinheiro nosso, sendo agora deteriorada, sendo vandalizada. É uma vergonha.
1: Pois é, você sabe que esse tipo de coisa não consegue entender? Eu não consigo assimilar isso. Como pode? É uma coisa pro bem da população. Tá trazendo ali...
0: Pra você ver o nível social que nós estamos enfrentando no nosso país.
1: O que tá acontecendo? Aonde tá o respeito pelas coisas alheias? Aonde tá a educação? Não pode, gente. A gente tem que... Você não quer estudar? Sai fora! Vai responder depois por aquilo que você não quer fazer. Mas quem tá ali, dá oportunidade para quem quer ter uma coisa decente. Não faça isso, gente.
0: Diante da situação, a Associação dos Moradores do Jardim Lagoa Nova está convidando, eles estão vendo lá para convidar lá os representantes da Polícia Militar, da Guarda Municipal, os vereadores para uma reunião, com o objetivo de discutir os problemas registrados e buscar medidas para melhorar a segurança na região e também dentro da unidade escolar. Quero mandar um abraço lá para o Luciano, ele que faz parte lá da Associação dos Moradores lá do Jardim Lagoa Nova, que está encabeçando isso daí, porque tá feia a coisa, hein? Tá feia a coisa. Alô, diretora da Escola do Jardim Lagoa Nova, precisa verificar, tem que pedir socorro, gente. Porque senão daqui a pouco vai destruir tudo isso daí.
1: E aí?
0: Puxa vida.
1: E aí, vamos gastar daí mais milhões pra tá arrumando, pra tá colocando tudo em ordem? Tá errado. Agora, Zé, você lembra que uma vez nós estávamos aqui no programa e nós comentamos exatamente isso sobre a zeladoria, o que poderia ser feito, de repente, um trabalho de terceirização de porque a prefeitura, ela não pode fazer a contratação, não é zeladores, é de... É, segurança, né?
0: Sim.
1: Ele tem que fazer a contratação.
0: Só que a escola é estadual, né? A escola é estadual. Quem tem que tomar conta disso é o estado.
1: Então, mas a prefeitura tem que pedir, né?
0: Na verdade, eu acho que tem vários vereadores ali na região. Os vereadores têm que cair de cima do estado agora. Ontem o Márcio de Estacionamento mandou uma mensagem para mim informando que entregou um ofício pro secretário de Educação do estado, solicitando que a escola seja incluída no modelo de escola cívico-militar. É importante? É importante, mas tem que bater no pé. Entregar ofício hoje no nosso país virou clichê. Você entrega, o cara nem vê. Tem que ir lá, tem que bater no pé, tem que solicitar. Por isso, a necessidade de Limeira e da nossa região ter deputado estadual. Olha só que situação que nós ficamos, chupando o dedo, com a situação de uma escola recém-entregue e sendo vandalizada. Olha que situação que nós ficamos. uma escola e entregue. É triste, gente. É triste.
1: Infelizmente
0: é triste. É triste porque nós estamos vivendo num mundo, sabe, que é pior do que bicho, pessoal. É pra ir lá pra estudar, não é pra vandalizar. É pra ir lá pra aprender, não é pra bater no amigo.
1: Mas aí tem gente que vem aqui, me critica e fala assim, do pé de meia. Aí tem gente que vem aqui e fala assim pra mim, não, porque o pé de meia ajuda. Ajuda? Ajuda o quê? A fazer isso? Aonde que tá? Como é que classifica isso?
0: Ah, mas Priscila, precisava ter uma classificação que quando acontece um sinistro desse daí, perde totalmente.
1: Perde tudo. Não pode ter. Quem estuda ali perde. Porque um tem que fiscalizar o outro. Tem que ter segurança dentro das... Infelizmente, hoje tem que ter segurança dentro das escolas.
0: É complicado.
1: Infelizmente.
0: É complicado. Esperamos que isso daí venha se resolver o mais rápido possível.
1: É, o José Guilherme de Assis está aqui falando exatamente isso, né? É, eu não vou falar o seu palavrão, tá?
0: É, o palavrão não.
1: Mas é um bando de, né, que vai pra escola acabar, que vai pra escola acabar com tudo ali, né? Ele não tá generalizando, porque tem alunos excelentes. Mas, pelo amor de Deus, tem que dar um jeito nesses nananã do inferno.
0: Hoje vai ter uma reunião, a Associação Comercial Industrial de Limeira também está convidando aí, né, toda a população de Limeira para poder participar hoje de uma reunião com as principais forças de segurança de Limeira, que terá como objetivo apresentar uma prestação de contas dos trabalhos e das ações realizadas na cidade. É hoje, dia 31 de agosto, às 19 horas, na Associação Comercial Industrial de Limeira. Vale a pena aí, você que gosta dessas informações de prestação de conta, ir participar lá na Associação Comercial a partir das 19 horas. E também você que é morador aí do bairro aí, como vai estar lá as forças de segurança? Não custa nada ir lá também, lá para tentar checar lá o que pode ser feito para poder aí ajudar aí os moradores aí do bairro de Jardim Lagoa Nova e da região, referente a isso que está acontecendo na escola. É o que deveria.
1: É o que deveria.
0: É o que precisa.
1: Você viu a outra coisa que está acontecendo aqui, que está saindo bem nas redes sociais também? É o fato dos garis, né? Gente, o negócio explodiu, porque não é só em Limeira, viu, gente?
0: É, isso
1: é uma... É o Ministério do Trabalho, de todos, né? Geral, que mandou tirar os estribos. É, se eu não me engano, é NR98, eu estava lendo aqui, onde tira-se os estribos ali, né? É, para os garis não subirem mais ali. E eles falaram que aquilo é para segurança. Mas peraí, segurança, né? É o único momento que eles têm
0: para... É o único momento que eles têm para subir, descansar um pouquinho.
1: Dá uma descansada
0: e tira.
1: De um espaço, passar um protetor solar, que eles estão falando muito isso também. E isso tá uma coisa muito séria. E o governo tá já revendo, né, essa possibilidade de reverter isso daí. Porque é muito fácil, realmente, a quem está sentado ali atrás de uma mesa, criar leis e determinações e colocar, né? Sem saber realmente aquilo que está acontecendo, como que aquilo funciona, né? Podem ter acidentes? Lógico que pode, gente. Ninguém está falando isso. Mas como é que faz? É muito menos acidente do que muito mais coisa errada, né? Coisa que vai prejudicar do que coisa que vai ajudar. Então, esse povo, em vez de criar tanta lei assim, igual, né, algumas que a gente vê sendo criada, vai pra rua. Vai lá fazer o papel deles uma vez, pra daí colocar esse tipo de lei. Isso aí tá dando um banzé danado. E eu estou a favor dos garis, viu?
0: Claro, o pessoal que trabalha, olha só, se uma cidade ficar uma semana sem o coletor, a desgraça que ia ser referente aos lixos.
1: Exatamente.
0: E nós temos que dar aí nossa solidariedade para esse pessoal, porque o presidente, infelizmente, falou umas besteiras a respeito da profissão de gari, e nós sabemos da importância que é todas as profissões, e principalmente desse pessoal sofrido, que realmente trabalha, sabe, e merece sempre as nossas considerações. É assim,
1: é uma
0: que tem
1: judiação.
0: Que ser.
1: Deixa eles pararem, que daí eu quero ver vocês saírem ali do escritório e vocês irão recolher o lixo.
0: Com
1: Viu?
0: Certeza.
1: Quero ver se alguém vai fazer isso, porque falar é fácil.
0: Realmente.
1: Né? Ah, enfim, Zé.
0: Pessoal, a gente volta amanhã com mais um programa Polêmica. Fique ligadinho amanhã conosco, mais convidado, mais informação pra todos vocês. Priscila, vambora?
1: Vambora.
0: A gente volta amanhã.
1: Triste.
0: A gente volta amanhã, se Deus quiser, com mais um programa.
1: Que Deus abençoe, Zé. Até amanhã, isso daí. Se Deus quiser, Joyce, até amanhã. Todos os nossos ouvintes, que Deus abençoe a família do Evilacqua, que eles possam ter discernimento, que eles possam ter o coração aí acalentado por Deus.
0: Pois é, pessoal, a gente volta amanhã com mais um programa. Fiquem todos com Deus. Fiquem agora com a programação da Melhor FM.

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O anjo do Senhor anunciou a Maria, e ela concebeu do Espírito Santo. Ave Maria, cheia de graça, o Senhor é convosco. Bendita sois vós entre as mulheres. Bendito é o fruto do vosso ventre, Jesus. Santa Maria, Mãe de Deus, rogai por nós, pecadores, agora e na hora de nossa morte. Amém. Eis aqui a escrava do Senhor. Faça-se em mim segundo a vossa palavra. Ave Maria, cheia de graça, o Senhor é convosco. Bendita sois vós entre as mulheres. Bendito é o fruto do vosso ventre, Jesus. Santa Maria, Mãe de Deus, rogai por nós, pecadores, agora e na hora de nossa morte. Amém. E o Verbo se fez carne e habitou entre nós. Ave Maria, cheia de graça, o Senhor é convosco. Bendita sois vós entre as mulheres. Bendito é o fruto do vosso ventre, Jesus. Santa Maria, Mãe de Deus, rogai por nós, pecadores, agora e na hora de nossa morte. Amém. Rogai por nós, Santa Mãe de Deus, para que sejamos dignos das promessas de Cristo. Oremos. Infundi, Senhor, como vos pedimos, a vossa graça em nossas almas, para que nós, que pela anunciação do anjo conhecemos a encarnação de Jesus Cristo, vosso Filho, pela sua paixão e morte na cruz, sejamos conduzidos à glória da ressurreição, pelo mesmo Cristo Senhor nosso. Amém. Glória ao Pai, ao Filho e ao Espírito Santo, como era no princípio, agora e sempre. Amém. Glória ao Pai, ao Filho e ao Espírito Santo, como era no princípio, agora e sempre. Amém. Glória ao Pai, ao Filho e ao Espírito Santo, como era no princípio, agora e sempre. Amém. Deus vos abençoe e vos guarde. Ele vos mostre a sua face e se compadeça de vós. Volva para vós o seu olhar e vos dê a sua paz. Ele vos liberte de todos os males no corpo e na alma, temporais e espirituais. Esteja sempre ao vosso lado para vos acompanhar, adiante de vós para vos guiar, atrás de vós para vos guardar, acima de vós, para vos livrar de toda ação maligna, e dentro de vós, para vos dar a paz, a alegria e a verdadeira felicidade. A bênção de Deus Todo-Poderoso, por intercessão de Maria, sua mãe, São José, santos anjos, caia sobre vós e vos conserve sempre na sua graça e no seu amor. Em nome do Pai, e do Filho, e do Espírito Santo. Amém. Amém.

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0: São 18 horas e 7 minutos. Vai, Leão! Faltou pim, bem, mas valeu! A Inter está no quadrangular final e agora, meu amigo, 50% de chance de subir. E sabadão já tem a Ferroviária aqui, 5 da tarde. Gente, vamos lotar o Limeirão, porque essa vitória contra a Ferroviária é imprescindível. Bom, pimba nos esportes, redondo, como diz o seu João do Bingo. Hoje o programa de 1900, hein? Programa 1900, aqui na Melhor FM, com o comando e a supervisão de Luz Henrique Quintal e também Tiagão Maia. Desculpa que não deu nem a barba pra fazer, não deu tempo hoje, né? Ai, barba branca, rapaz, tô ficando velho, hein? Já diria o saudoso João Valdir de Moraes, o tempo e a máquina de fazer monstro, né, Rockman? 18 horas e 8 minutos, vamos falar muito da Internacional. Deixa eu aproveitar no começo do programa, mandar aquele abraço pro Alexandre da Pepe Tour, que faz aniversário hoje. Alexandre Carrascos, porque quando eu preciso de viagem, quem é que faz lá minhas viagens? O querido Alexandre faz meu check-in, faz as viagens quando tem promoção, ele passa para mim. Então, da Pepe Tour, quer fazer um bom negócio, quer viajar legal? Pepe Tour, do meu grande amigo Alexandre, ele faz o check-in para mim. Vou para Espanha depois de amanhã, ele já fez o check-in, tá tudo certinho. Valeu, Alexandre, parabéns, muitos anos de vida. Em troca, eu trago um vinhozinho para ele, né? Com tá certeza. Certo, né? Muito bem, olha, antes do boa noite aqui dos meus companheiros, olha, resultados da base do Brutos Futsal. Lembrando que hoje é o segundo dia mais importante da história da Inter de Limeira. O dia mais importante do título de 86, que na quarta-feira completa 40 anos, hein? 40 anos do título paulista. E hoje a Inter vai se transformar em SAF, não tem erro. E o Igor Sedano daqui a pouco entra ao vivo do Calton Plaza com todas as informações, tá bom? Fique atento aqui. Olha, pela segunda rodada da Liga Paulista de Futsal, as categorias de base do Brutos enfrentaram Botucatu fora de casa e voltaram para Limeira com 3 vitórias e 1 empate. O Sub-11, que na estreia goleou 7-1 Araraquara no ginásio Flamboyant, fez 5-1 em Botucatu, 4 gols do Nicolas Xavier e 1 gol do Marcelo Dolfi. No Sub-13, o Bruto ficou no 3-3 com o time da casa, gols do Cauã Guimarães, do Rafael Rossetti e do Tobias Eblin. Tobias é um lateral esquerdo fantástico do time Sub-12 da Internacional. Matheus Barbosa também joga nesse time, filho da Cláudia e do meu grande amigo Fernando Pinguim. Na estreia, o time Sub-13 tinha perdido para Araraquara 5-2. No Sub-15, vitória do Brutos em Botucatu 3-2. 2 gols do Murilo Gomes e 1 do Júlio César. Foi a segunda vitória do nosso quinteto, que na primeira rodada fez 2-1 em Araraquara, em Limeira. Para completar, o Sub-17 derrotou o time local 4-2. Os gols do Davi Saldanha, do Diogo Simão, do Pedro Henrique e do Luiz Miguel. Na estreia, o time do Gabriel Boquita havia vencido o Araraquara por 2-1 no Flamboyant. Mandar um abraço pro querido Felipe Ghiseliri, que quebrou o galhão meu na sexta-feira. Olha, rapaz, estava num perrengue, uma gripe forte, quase sem voz, e ele me ajudou na sexta-feira aqui, apresentando brilhantemente o nosso Pimba nos Esportes. Falei, ou eu apresento o programa, ou eu narro a base sábado, Independente Salto, e narro a Inter com o Caxias. Os três não dá pra fazer, então eu me resguardei. A Mari Bragança, como sempre, aquele talento, aquele chazinho titi, ela vai indicar pra Roberto um chazinho que ela faz. Não, vou te contar, é inacreditável. Folha de guaco, mel, limão e mais alguns produtos, fica um copão desse tamanho, você toma melhor assim, é significativa. Então, beijo pra Mari, obrigado por me ajudar. Bom, aqui do meu lado esquerdo, o Messi se aposentou, né, da seleção argentina. É a notícia de hoje. Ele já tinha tomado a decisão com o vice para a Espanha 1-0. E foram 207 jogos pela seleção argentina, 125 gols, 21 deles em mundiais. Conquistou 4 títulos com a Argentina, Copa do Mundo de 22, finalíssima de 22, 2 edições da Copa América 2021-2024. Ele ainda foi campeão olímpico 2008. Campeão da Copa do Mundo Sub-20 em 2005, ele que tem 39 anos, defende o Inter Miami, tem contrato até o fim de 2028. Eu acredito que terminando esse contrato com o time norte-americano, ele encerre de uma vez a sua carreira. Que nota você daria para o Messi na seleção argentina?
1: Ah, nota 8.
0: 8, por que não 10?
1: Edmar, acho que 10 só o Pelé, aí eu vou ser bairrista. Né? Muita gente pode até criticar aquela coisa. Então, 10 é muito difícil. Quando eu vejo hoje no futebol atual, a gente pega jogadores que jogam aqui no Brasil, o pessoal dá nota 7, nota 6. Eu vejo o cara peineta. Olha a seleção brasileira. Jogadores na seleção brasileira que não dá para dar 5.
0: Sem dúvida.
1: Então,
0: jogador que nem muito, conhecido é, né?
1: É muito valorizado. Agora, o Messi, quando que a gente poderia falar que o Maradona ia ser superado na Argentina?
0: Isso é verdade.
1: Maradona é um craque, um jogador dentro do campo maravilhoso. Fora do campo, não dos melhores. Mas, como jogador de futebol, é uma lenda. E o Messi foi melhor. Quando você fala assim, no conjunto geral, assim, 8 na seleção argentina, mas ele é 9 no geral. Ele foi melhor nas equipes que jogou, nas agremiações, o Barcelona. Pô, ele foi gênio no Barcelona.
0: Sem dúvida.
1: Então eu acho que ele foi melhor nas equipes do que na seleção. Ele, no final da carreira, ele foi melhor na seleção. Então eu dou um 8, mas no geral é juntando os dois. Só, então, para deixar bem, se valoriza demais os jogadores hoje, alguns jogadores de seleção brasileira, principalmente, com notas aí. Eu costumo falar, como chama aquele centroavante? Vamos falar do menino que joga no Flamengo agora?
0: Pedro.
1: Não, o Pedro não. O outro menino que foi para a seleção brasileira, o dançarino lá, esqueci até o nome
0: desse cara. Lucas Paquetá.
1: Paquetá. Que nota que a gente pode dar para Paquetá, sinceridade, no futebol?
0: Ah, eu não gosto dele.
1: É no máximo 5.
0: E tá na reserva do Flamengo, entrou no
1: segundo
0: tempo.
1: Se você falar que ele é nota 6, eu vou falar, pô, mas o que leva a dar nota 6 para um jogador que nem o Paquetá?
0: Sim, então, perfeito. Tá certo. Ele foi padrinho de casamento, me desfalcou sábado, não esteve no jogo, mas estava ouvindo. Foguinho, meu querido, enche a tela, boa noite para você agora. O Vascão tem um centroavante que é muito melhor do que o Verrete. Colídio, mas muito melhor do que o Verrete.
1: Colírio?
0: Colídio. Ele vai comigo até o fim, Facundo Colídio, ele vai comigo até o fim do Cartola. As últimas rodadas, ele e mais 10 no meu time. Ele é fantástico. Ele bate melhor na bola do que o Marcelinho Carioca.
2: Uhum, entendi.
0: Você chegou a ver o escanteio dele?
2: Vi.
0: Você achou comum? Toda hora é quase
2: golito. Sabe qual é o problema? O Vascaíno é assim, ó, carente. Aí quando aparece um meia boca...
0: Ah, é, o senhor viu lá... O senhor viu o enteado da Leila Pereira entrando no gramado, sendo ovacionado? Ô, Lele, o Lalá, o bicho vai pegar agora?
2: É, né? Sim, vai.
0: Você vai vir um monte de reforço do Vasco.
2: Vai, eu vi o reforço lá da polícia, da matéria da polícia, do David.
0: O Felipe, putz, esqueci de escrever na Gazeta, verdade.
2: Boa
0: David
2: noite.
0: David e o Rainer, né?
2: Rainer também.
0: O lateral que era do Santos, que tá no Vitória. Envolvidos com tráfico de drogas, hein? Quem diria o David? Ele não tem a cara muito boa, o David. Ele fez gol, inclusive, contra
2: o
0: Cruzeiro.
2: Ele é meio esquisito,
0: velho. Não, jogou no São Paulo, jogou no Fortaleza, jogou em várias equipes. Tem dinheiro pra caramba pra que se envolver com o tráfico de drogas.
2: Verdade.
0: Bom, enfim, enche a tela.
2: Boa noite. Tudo bem? Boa noite. Vocês estão na minha. Pensa que eu... Vocês acabaram com a minha reputação, né? Deixa vocês.
0: Deixa eu mostrar o homem aqui, rapaz. Ó, pra você ver como é que ele tava bonito.
2: Que isso,
0: mano. Não, rapaz, ele tava bonito. Mas, ó, aliás, sua esposa, com todo respeito, é muito bonita. Olha que casal bonito, padrinho de casamento.
2: Tá vendo aí?
0: Ó, a gravata do homem, rapaz.
2: Fazer o quê, né?
0: Fala o nome da dona Padroa.
2: É a Denise.
0: Denise. Um beijo, tudo de bom. Muito obrigado por ceder o foguinho. Tudo bem que você deve ser um alívio, mas muito obrigado.
2: Ela falou.
0: Por ceder ele pra gente aqui.
2: Essas duas horas que eu fico aqui, ela tá assistindo um dorama na TV da sala.
0: É dorama!
2: É o que ela gosta.
0: Toda mulherada gosta disso aí, né?
2: Véio.
0: Tem uma Fabi que trabalha comigo na Gazeta, ela adora isso também.
2: E ela fala assim, é melhor na sala, porque a TV é maior.
0: Ai, que legal. Ô, Foguinho, a gente falou do Messi agora, mas eu gostaria que você falasse do Gabriel Jesus no Barcelona. Pra mim,
2: surpresa.
0: Eu fiquei assustado com essa informação. O Barcelona contratando o Gabriel Jesus, 29 anos, foi revelado pelo Palmeiras. Ele foi vendido ao Manchester City, atuou por 5 temporadas no City, de 22. E aí ele foi transferido para o Arsenal, onde atuou mais 4 temporadas. Então, 5 no City, 4 no Arsenal, ganhou muito dinheiro. O nosso Gabriel Jesus, que disputou a Copa do Mundo de 2018 e a Copa de 2022 e venceu a Copa América em 2019, tá? Se machucou muito. No Barcelona ele deve ter caminho aberto, porque o Robert Lewandowski saiu do Barcelona e foi para o Chicago Fire dos Estados Unidos, e o Ferran Torres saiu do Barça e foi para o Paris Saint-Germain. Lá ele vai ter a concorrência do Lamine Yamal, do Anthony Gordon e do brasileiro Rafinha. O Anthony Gordon que fez uma Copa do Mundo brilhante pela Inglaterra. E vai ter o brasileiro Rafinha também ao lado. Eu assustei, hein?
2: Eu acho que...
0: 10 milhões de euros, 60 milhões de reais. É um contrato de 3 anos.
2: Eu acho que concorrência com o Lamine Yamal e com o Rafinha não, porque eles são de beirada, né? Ele vai jogar centralizado, né? Aí a saída dos dois aí culminou para a vinda dele. Mas é algo surpreendente. Tem muito jogador nesse valor que foi pago muito melhor que ele. Sim. Na minha opinião, né?
0: Com certeza.
2: Mas com relação ao Messi, só querendo contrariar o meu amigo Marquinhos...
0: Eu adoro quando você contraria.
2: Porque pode. Se você não der 10 pro Messi, você vai dar 8 para quem aqui? Então, assim, se você comparar hoje no futebol do mundo, alguém para dar 10 e alguém para dar 8, não tem. É igual você falou, o resto é tudo abaixo. Mas o Messi, ele na geração atual, você foi muito bem quando você disse, Pelé não tem, mas é que não tem como dar mais que 10, né? Mas eu acho o Messi hoje um cara com a nota 10, pelo que ele foi diferente. Ele é um cara, quando você fala de Messi, você fala de coisas diferentes. Nós não estamos falando do futebol normal, né? Então quando um cara é anormal igual ele, a gente até apelidou ele de ET, né? Extraterrestre, ele pra mim é um cara que hoje ele é o cara, o único cara que tem um 10 aí. Nem, vamos dizer aqui, nem de outro time ou qualquer que seja de outro país, não existe um cara com a qualidade dele. Nem na França, nem na Espanha, ninguém.
1: Sua nota é igual na seleção e nas equipes que ele passou?
2: Porque assim, ele era diferente e fora do comum nas equipes. E agora na seleção ele foi diferente como ele foi anteriormente na seleção, nas equipes que ele jogou. Barcelona e PSG, assim. Agora na seleção ele foi o que ele era antes. Você bem colocou, mas eu acho que ele merece um 10, porque 8 não tem ninguém para dar 8. Vamos falar o Rodri, merece um 8, o centroavante da França merece um 8.
0: Sim, e o José Mourinho tá fazendo um lobby pro Mbappé ganhar bola de ouro, tá?
2: Então, o Mbappé merece um 8, o Rodri um 8.
0: É.
2: Mas quem aí? Não tem mais aí.
0: Ó, um abraço pro William Budeu. William, daqui a pouco você concorre a uma camisa da Inter, tá? Você foi selecionado no empate 0-0 com o Caxias, tá? Tem muitos assuntos pra gente tratar e muita gente perguntando sobre os 4 reforços da Inter. A gente não sabe os nomes ainda. O único nome que eu sei, mas eu não vou cravar que é. Mas eu fui informado que o goleiro que a Inter vai contratar é o Gustavo, o goleiro do América Mineiro. Se é verdade, eu não sei. Uma fonte passou pra mim, a Inter fechou com o Gustavo, goleiro que nem jogou contra a Ponte Preta. Jogou Bruno Brígido, acredito eu. Então, Gustavo, goleiro do América Mineiro, deve ser anunciado nesse pacote de reforços visando o quadrangular final. E seriam mais outros 3 reforços. Me passaram um colombiano atacante que jogou Libertadores da América, um centroavante, mais um meia armador, tá? Ninguém para defesa, com exceção do goleiro. Então, goleiro Gustavo do América Mineiro, mais um atacante colombiano, mais um centroavante, mais um meia armador. Vamos aguardar. Hoje a SAF deve ser aprovada. Acredito que não tenha empecilho nenhum para essa SAF ser aprovada. Daqui a pouco o Igor entra direto lá do Calton Plaza com todas essas informações. Antes da gente entrar fundo nessa notícia, o William se despediu do Grêmio, não joga mais pelo Grêmio. O William, ex-Corinthians, jogou muito tempo na Inglaterra. 38 anos, ele fez 28 jogos pelo Grêmio, marcou 2 gols, deu 5 assistências, fez parte do título estadual. O senhor fez cara de fuinha, não gosta do William?
1: Ex-jogador em atividade, que a gente estava falando, ex-jogador em atividade. No Corinthians só deu prejuízo e no Grêmio deixou um prejuízo lá gigante. Demorou quanto tempo para ele aceitar a saída dele? Deve ter feito algum acordo. Que nota, até eu ia te perguntar, que nota que você dá para o Gabriel Jesus?
2: 5.
1: Boa. Concordo.
2: 5. 5 para não ser chato.
0: Só que o Wellington Fernandes, eu gosto muito do Wellington Fernandes também, passa sempre informações boas. Ele está dizendo que lá no Rio Grande do Norte já dão como certa a transferência do goleiro Renan para Internacional. O Renan que jogou no Botafogo, jogou no Amazonas, experiente goleiro. Então, para o Wellington Fernandes, é o Renan Bragança, goleiro que pode jogar na Internacional vindo do América de Natal. Então, pra mim, já passaram que é o Gustavo do América Mineiro. De qualquer forma, viu, o goleiro. Você entendeu?
2: Só errou o América.
0: É um dos dois Américas aí, tá? Uma outra informação, o Caio Jorge, lembra que ele deu aquela jogada de corpo no Juan, zagueiro que foi do São Paulo, o Juan Tressoldi, que jogou no Grêmio. Sim. E o Juan saiu com 18 minutos no clássico contra o Atlético, naquele primeiro jogo das quartas final da Copa do Brasil. E ele foi julgado, o Caio Jorge pegou um jogo, só que transferiu em cesta básica. É o futebol brasileiro dando exemplo. Então ele joga amanhã contra o Atlético, imagine o clima hostil para ele na Arena

0: Titi.
1: Olha lá, quando eu falo.
0: Esse jogo e o derby gaúcho entre Internacional e Grêmio na Copa do Brasil são dois jogos para cartões. Olha, pode jogar.
1: Posso
0: aí
1: falar pro senhor? Posso falar pro senhor? Ontem eu entrei no Sportbet. Não é fazer propaganda aqui, não. Entrei no Sportbet, depositei 100 reais. Falei, eu vou jogar um pouquinho lá.
0: Jogou?
1: Aí eu coloquei lá 2-1 pro Corinthians. Já perdi 10. Perdeu eu não 10. Sou de jogar muito. Aí eu entrei no jogo do Bahia com o Inter. E eu tinha o Vélez, atacante no Cartola. Ele foi bem. Eu fui. Quantos pontos o senhor fez?
2: Por enquanto, 96.
1: É igual eu. Eu não tenho mais jogador. O senhor tem mais algum?
2: Tenho.
1: Parabéns.
2: O que pulou no poço.
1: Ah, o Jaci. É. Então o senhor vai fazer mais que eu. Então, é o seguinte. Eu comecei lá. Falei assim, você quer saber uma coisa? Eu tenho o David Duarte, zagueiro. Ele vai tomar cartão, eu sou azarado. Aí eu procurando pra pôr. Ah, primeira entrada ali. Cartão amarelo. Eu não achei a tempo de jogar. Antes,
2: puta raiva. Ele já tava com a cabeça. Já tava com a faixa na cabeça.
1: Que raiva. Ai. Eu procurando ele pra postar 10 pra ganhar 120.
0: Então, é tipo
1: aí
0: do jogador.
1: Não achei, que... rapaz.
0: Tem que estar esperto.
1: Tá certo. 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Renato, qual o valor fixado para contratar o Emerson Júnior? Multa de 500 mil. Não, multa só se ele enfrentar o Guarani, mas não tem Guarani. O Guarani está fora, viu, Renato? Fique tranquilo que o Emerson joga todos os jogos do quadrangular, desde que o Matheus Costa não opte pelo goleiro que chegará, tá bom? O Márcio Bigão fez 113 no Cartola, parabéns, mitou, meu amigo, mitou. 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Uma informação aqui do Santos, antes da gente mostrar os melhores momentos da Inter e Caxias, o ex-presidente do Santos, José Carlos Pérez, foi condenado na primeira vara civil da comarca de Santos a restituir R$ 52 mil ao Santos, após gastos irregulares em sua gestão de 2018 a 2020. Como condenação em primeira instância, cabe recurso, tá? Já o Abel Ferreira pode pegar 6 jogos de suspensão. Agora estão fazendo de tudo, né? Tudo. Agora o Flamengo encostou, agora vamos fazer de tudo. Lembrando, Palmeiras empatou 1-1 com o Mirassol, tem 52 pontos. Flamengo tem 48. Quarta joga com o Mirassol no Maracanã, jogo atrasado. Se o Flamengo ganhar, encosta em 1 ponto do Palmeiras. E o Abel Ferreira, ele deu um chute no microfone da transmissão ontem em Mirassol. E aí, por atitude antidesportiva, foi em curso no artigo 258. Então ele pode pegar de 1 a 6 jogos. Ô Abel, eu sei que você tem coleção de carros, você é um cara que ganha bem. Custa caro o microfone, viu? Eu acho que técnico que chuta microfone tem que pagar o microfone. Não é só ser punido. O que você acha, Joaquim? Não tem que pagar o que ele fez?
0: Mas depois que começa, eu vou falar, eu já falei 500 mil vezes, mas vou repetir, não custa repetir. Depois que valorizaram tantos treinadores, está aí. É um cara que vive pedindo para que o futebol precisa mudar, que precisa tal, tal, tal.
1: Xarope, tem hora, viu?
0: Ele dá esses exemplos que realmente, desculpa, com todo respeito, ele é meio desequilibrado, né? E essa, quem joga, e o que ele fez, desculpa, o que ele fez na, logo após o jogo que ele deu a coletiva, ele jogou, não sei se vocês viram, mas ele responsabilizou o empate para os jogadores.
1: Errado, né?
0: Olha, desculpa.
1: É o que o senhor sempre cobrou do Matheus Costa, né?
0: O
1: senhor sempre cobrou.
0: Certinho.
1: O senhor cobrou.
0: Eu acho que não tem que falar nome de jogador.
1: O Júnior Rocha falou que
0: O Júnior Rocha que foi, não foi o Matheus, foi o Júnior Rocha que falou.
1: Não, o senhor falou que ele tinha que assumir responsabilidade.
0: Isso sim.
1: O Júnior Rocha que falou que o menino vomitou lá. Isso,
0: o treinador de futebol tem que assumir os erros dele. O Abel é um treinador que já mostrou ser um ótimo treinador, mas não pode ser mais valorizado que os jogadores. Quem decide em campo são os jogadores. Ontem, o Santos não ganhou do Corinthians. Quem foi mal ontem no jogo? O treinador do Corinthians.

0: demorou um mundo para trocar o esquema tático.
1: Rodrigo Garro acabou, hein? Não, acabou o Rodrigo ruim. Garro, hein?
0: Ele devia ter tirado...
1: Eu pus ele.
0: Devia também. Ter tirado o Garro. Você
2: tá bem? Ok. Aí, eu pus o Reinier.
0: Acertou. Devia ter tirado o Garro. E o Memphis Depay, todo mundo sabe que chegou 30 minutos do segundo tempo, o homem tava andando em campo, tava pior que o Neymar. Então tinha que ter tirado. Não. É um treinador que não tira.
1: O Neymar bate a falta na trave e saiu o gol. Nossa, como se tivesse arrebentado com o jogo. Ah, para. Para. O Neymar não jogou nada. Aí quer dar recadinho pro Neto. Não. Ah, Neymar, pelo amor de Deus. Não. Aí ele vai lá, tudo bem, entrega a camisa. Eu vou falar pra você. No calor do negócio, vocês vão falar, ai, coitadinho da criança. Tudo bem, mas se você tá lá, seu time perde pro Santos com o Neymar, você ia ficar bravo com a criança também.
2: É.
1: Você ia ficar bravo. Você fala porque você não tava lá. Não,
2: é uma situação que ela é chata, mas é assim. Eu tava discutindo isso num grupo hoje aqui do WhatsApp.
1: Eu não tenho medo de falar, não.
2: Eu disse assim, qualquer que fosse o estádio, a reação seria igual. Por exemplo, imagina lá no Allianz Parque, o Corinthians ganhou do Palmeiras dentro do Allianz e alguém põe lá, Memphis, eu sou palmeirense, mas eu queria sua camisa.
1: Não,
2: a torcida ia reagir do mesmo jeito.
1: Vamos pro local. Inter Independente no Limeirão. O Galo ganha de 1-0. Ganha de 1-0. Aí um torcedor da Inter, uma criança, coloca lá. Sou o Leonino Roxo, mas eu sou fã do Iago Ramiro. Me dê sua camisa. O Iago Ramiro atravessa, vai aonde tá em terror lá. Pá! Tira a camisa e entrega pro menininho. Ia sair legal?
2: Não.
1: Para, gente.
2: Ia ser... Eu falei isso. Em qualquer estádio seria essa reação.
1: Tá errado. O Neymar errou de entregar a camisa pro menino. Pega o endereço dele e manda na casa dele. Não, ele vai lá. Ele quer provocar. Ele gosta. Ele gosta do holofote.
0: Ele é bom de marketing.
1: Se todo o Santos tivesse isso. Perdido pro Corinthians...
0: Nunca ele tinha feito isso.
1: Aí sim.
0: Ele é marketing, cara.
1: Aí sim. Eu queria ver se o Corinthians tivesse vencido o Santos. Não, se imagina, o Neymar ia pegar a camisa e entregar pro garoto.
0: Saía.
1: Nunca. E aí talvez não tivesse confusão. Ah, o Corinthians meteu 3-0 no Santos. O menininho ganhou a camisa do Neymar. Tudo bem. Passar desapercebido. Mas o Santos vai lá, ganha. O Corinthians se complica. O Neymar vai lá e dá a camisa pro menino na frente de todo mundo da torcida.
0: Não.
1: Tem seus dois pesos.
0: Ô, Edmar, e vou só justificar aqui o que eu falei.
1: Olha lá, podia ter dado nos vestiários. Concordo, Márcio. Não, ele quer os holofotes. Depois vocês falam que eu sou culpado.
0: Vou até justificar aqui essa opinião minha sobre o Abel Ferreira ter jogado a responsabilidade para os jogadores, que pela primeira vez eu concordo com o Felipe Melo, que é o comentarista.
1: Também concordo.
0: Concordei com ele na hora e o Denilson ficou com cara de idiota no programa. Fez uma cara que tipo assim, mas nós somos parceiros, nós somos amigos, não fala assim não. E o Felipe Melo foi muito bem, pela primeira vez, porque é um cara que também a opinião dele é...
1: Eu gosto do Felipe Melo. Mas eu sempre gostei do Felipe Melo.
0: E o Abel Ferreira e os treinadores em geral... Tem que enfiar a violinha meio no caco, mas, de vez em quando, ficar quietinho.
2: Mas posso fazer um adendo aí?
1: Pode, deve.
2: Você pelo amor de Deus. Você não pedir, ontem eu assisti o jogo na íntegra. É, rapaz, a juizada irrita qualquer um. Ó, teve um lance. Não, eu tô dizendo no seguinte, ó. Todos por exemplo, teve um lance que o cara agarrou o Felipe Anderson na entrada da área.
1: Foi
2: no pescoço, não, foi fora da área.
1: Foi fora da área, desculpa.
2: Mas assim, foi falta. Aí teve um lance perto do Abel ali, que o cara veio, chegou e deu no fraco. O fraco foi dominar a bola, deu por cima e por baixo, foi falta, o juiz não deu.
1: Mas quem que apita? João Vitor Gobi, o pior árbitro do futebol paulista.
2: Então isso...
1: Apitou a final do Galo aqui.
2: Isso acaba...
1: Deu um pênalti que não foi.
2: Isso acaba irritando.
1: E não deu um que foi.
2: Irritando. Óbvio que o que vocês falaram, não tem cabimento o cara chutar o microfone, não tem nada a ver com a situação. Mas assim, só que é irritante você ver o árbitro errando do jeito que é na sua cara. É, por exemplo, mostra que o cara tá fazendo de pirraça.
1: Você não achou que foi
2: pênalti? Ou ele é muito ruim.
1: Você não achou que foi pênalti pro Mirassol?
2: Porque primeiro ele pegou por trás.
1: Foi pênalti.
2: Primeiro ele pegou por trás, depois ele pegou a bola.
1: Pênalti, eu tenho o Reinaldo no cartola, ia fazer mais 8.
0: Aí eu não sei.
2: Foi pênalti. Primeiro ele pega por trás, depois ele pega a bola.
0: Pegou a bola. Mas vamos lá, só pra gente situar isso aí. É muito importante as equipes, as agremiações, cobrar a CBF. Não adianta depois que... Tem que cobrar a profissionalização dos árbitros, que não é só no jogo do Palmeiras. Isso que eu quis dizer, desculpa,
2: sim,
0: até te interromper.
2: Sim, claro.
0: Não é só no jogo do Palmeiras, não. É todos os jogos. Sim. É difícil assistir um jogo que os árbitros, mesmo com VAR, não é.
1: Você achou que foi pênalti pro Atlético Paranaense? Você achou que o Fábio fez pênalti?
2: Não, pelo contrário, ele tirou
1: não
2: a mão.
1: Não foi pênalti.
2: Ele tirou a mão.
1: É. Não foi pênalti e o árbitro dá o pênalti pro Atlético.
0: Então, então
1: o senhor tinha Viveiros, né?
2: Não, eu não tinha, lógico.
0: Todos os jogos, então é uma lambança.
2: É difícil.
0: Então a gente tem que falar que a CBF, com o dinheiro que ganha, com a grana que ganha, tem que cuidar dos árbitros, profissionalizar a arbitragem e os campos,
2: pelo amor de Deus. Mas agora o árbitro só apita. Agora não tem mais essa. Que teoricamente...
0: Tá.
2: Não, mas entendi. É ser humano.
1: É ser humano.
0: Ah, mas precisa ter uma linha, né?
1: Ó, sim. Mandar um abraço pro Lucas Oliveira, que lembrou bem. No Grenal, um jogador do Grêmio ia dar camisa para um torcedor do Inter, o segurança não deixou. E aqui o Marcelo Venzi, um abraço para você. Edmar, que isso? Neymar é ídolo da molecada, então os jogadores não podem trocar as camisas no final de cada jogo. Lamento sua opinião. Não, mas é uma opinião que eu mantenho. Eu mantenho. Eu queria ver se o Santos tivesse perdido o jogo pro Corinthians, se o Neymar entregaria a camisa para criança. As crianças amam o Neymar, amam, mas ele poderia muito bem pedir para a assessoria dele, ó, pega o endereço daquele menino lá, que eu vou mandar uma camisa do Santos na casa dele. Não, ele vai lá na frente de todo mundo para causar uma confusão. É uma opinião minha, o Márcio falou bem, ele podia ter dado no intervalo, ou no vestiário,
2: sim.
1: Foi legal o que ele fez.
0: Nós vimos aqui no Limeirão, quando esteve aqui com o Santos, o que... Não só as crianças, como os adultos também fizeram para chegar perto do Neymar.
1: O senhor está topetudo.
0: É rock and roll. Viu? Como
2: é o Supra.
0: As crianças...
2: É igual o Supra.
1: Como... Tem aquele passarinho que deu o cabelinho
2: branco. Cadê? Tem a foto do Supra.
1: Não é o Calopsita, é o outro.
2: Se tirar o óculos, é o Supra.
1: Como chama, Titi? Aquele outro que...
2: Calopsita.
1: Que ele fala. Não, é o outro.
0: Pô, vocês também.
2: Então, brincadeira.
0: Mas vamos lá.
2: Olha lá, tirou o óculos, é o Supra.
0: Diga de passagem.
2: É o Supra, igualzinho.
0: Meu óculos está detonado, mas já mandei fazer outro, semana fica pronto.
1: Sério?
0: É, porque meus netos, né? Graças a Deus,
1: que
0: meus
1: bom.
0: Netos.
1: De... O senhor é um vô legal.
0: Show de bola.
1: Arnaldo Soares, Neymito. Valeu. Ó, o Gabriel Bardini, um abraço para você.
0: Gabriel.
1: Tamo junto, tá? Ó, o Flamengo acertou a contratação do equatoriano Anthony Valencia. 23 anos, vem do Royal Antwerp da Bélgica, custou 5 milhões de euros, 30 milhões de reais. Ele vem para a vaga deixada pelo Gonzalo Plata, que também é equatoriano, foi para o Dinamo de Moscou. E o Mengão contratou agora há pouco o atacante do River Plate, Joaquim Freitas, 19 anos, por 17 milhões de dólares, 88 milhões de reais. É uma sombra para o Pedro. Cara, é muito jogador do Flamengo.
2: Mas eu vi uma reportagem de um cara falando... Ele disse que é meio estranho o que está acontecendo no Flamengo, porque o Alisson tinha uma proposta para sair de 60 milhões no começo do ano e não liberaram. E agora liberaram pela metade do preço. O Plata era titular absoluto, né? Nos jogos principais o Plata era titular. E venderam o Plata e sem consentimento. Diz que chegou a notícia para ele que ele estava sendo vendido e que o negócio já estava 90% encaminhado.
0: O rubro negro está mudando o perfil de contratação, contratando jogadores mais,
1: mais jovens. Você viu que o Carrascal entrou ontem, que inferno, hein? Um gol e uma assistência.
2: Tinha vontade cara que tinha ele.
1: De colocar, eu sei disso. 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
1: Valeu, meu querido Lindomar, da Avenida Campinas, número 1060. E o Lindomar está para lá de feliz. Coloca uma foto aí para a gente, por gentileza, porque o zagueiro Gabriel Barbosa é o bem no centro da foto, de bigodinho e cavanhaque. É o filho do Lindomar. Ele tem 19 anos, ele embarcou para Washington, nos Estados Unidos. Ele foi selecionado pelo Valinhos Hyper, que é SAF, para participar de torneios entre profissionais até o final do ano. Ele tem 1,84m, 79kg, estará inclusive no radar de alguns times da Série A do Campeonato Brasileiro por sua evolução nesta temporada. Nos últimos 4 jogos do Valinhos Hyper na Série B do Campeonato Paulista Sub-20, ele foi eleito o melhor em campo, marcou um gol, deu uma assistência e olha que é zagueiro, hein? O Gabriel defendeu o Sub-20 da Inter e tem passagens por União Barbarense e União São João. Então, um abraço ao Lindomar, parabéns pelo filhão. Você conhece como poucos o Gabriel, né,
2: Foguinho? O Gabriel cresceu junto com meu filho, quase da mesma idade os dois, jogaram juntos, né, na base. Gabriel é um baita jogador, canhoto, um cara diferenciado. O Gabriel tem futuro, eu tenho certeza absoluta que ele dificilmente voltará de lá, porque ele vai estar jogando num grande time aí, eu tenho certeza.
1: Valeu, Lindomar, parabéns. Daqui a pouquinho, informações direto do Calton Plaza com o Igor Sedano ao vivo, tá? Hoje a Inter, né, os conselheiros que foram convocados pelo Paulo César Escavariello Júnior Liminha, que é o presidente do Conselho Deliberativo, hoje eles participam de uma Assembleia Geral, a primeira chamada marcada para as 19 horas, a segunda 19h30, tá em discussão a transformação da Inter em SAF, Sociedade Anônima de Futebol. Lembrando que o grupo interessado em adquirir 80% do Leão é formado pelo CEO Henrico Ambrogini, pelos ex-jogadores Ronaldo Fenômeno e Roberto Carlos, que inclusive está em Limeira, Roberto Carlos, pelo príncipe saudita Abdullah bin Saad bin Abdulaziz Al Saud, e por... Qual foi o motivo da risada?
2: Meu Deus, não acaba logo esse nome. Oh, meu Deus.
1: Hã?
2: É muito longo
1: esse Vamos nome. Repetir, então. Abdullah bin Saad bin Abdulaziz Al Saud. Tá?
2: Parabéns.
1: Então este é o príncipe.
0: O nome dele é o tamanho da novela.
1: É o tamanho da conta bancária dele.
0: É o tamanho da novela do SAF.
1: 1,4 trilhão tem na conta o Abdullah.
2: Dá pra contratar um time.
1: E tem um empresário haitiano também, cujo nome não foi revelado, tá? A comissão jurídica contratada pela Inter esteve durante esses últimos dias atendendo os conselheiros para esclarecer dúvidas. A reunião é presencial, não sendo adotado o formato híbrido nem transmissão, tá bom? O Henrico Ambrogini é parceiro do Ronaldo Fenômeno, liderou as operações do Cruzeiro, também trabalhou no Valladolid, foi CEO da Inter de 2019 a 2021 e esse plano prevê investimentos de mais de 450 milhões de reais ao longo de 10 anos com metas de crescimento esportivo e financeiro. O objetivo é colocar o Leão na Série A do Campeonato Brasileiro em até 8 temporadas. Nos 2 primeiros anos, o aporte previsto será de 20 milhões de reais. O dinheiro seria investido no fortalecimento do time profissional, com a chegada dos reforços, 4 no total, categorias de base, modernização estrutural do clube, principalmente a parte tecnológica, melhorias no centro de treinamento, e não estaria descartada, tá, a compra de um terreno para um novo CT e a revitalização do Limeirão. Então vamos aguardar aí daqui a pouquinho o Igor trazendo mais informações, tá bom? Titi, tem uma foto, por gentileza, do Lucas Lino, porque é embaçado o Lucas Lino, né? Ele balançou a rede no Campeonato Amador, reforço do Bandeirante. Esse homem é demais, né? Foi na rede, na vitória do Bandeirante sobre o Santa Fé, 2-1, e amanhã ele faz aniversário. Parabéns, Lucas Lino! Faz amanhã 33 anos, o jogo no Sindicato dos Papeleiros, terceira rodada do Amador, fotinha do Luquinha, Palmeira, 2-1, Bandeirante ganhou do Santa Fé. Com esse resultado, Bandeirante do Sheik e do Caires divide a vice-liderança do Grupo A com o Nova Itália, ambos com 7 pontos ganhos, tá? o time do Pepe Sandrinho acabou batendo 15 da Vila por 3-1 no Centro Rural do Pinhal. A liderança do grupo é do Abílio Pedro, 100% de aproveitamento, 3 jogos, 3 vitórias. Nesta rodada goleou Nova Suíça 4-1 no CT Pinóquio. Montou um timão, né? O Abílio Pedro tem até o Gilberto Alemão, ex-independente no time. Demais resultados do campeonato amador da primeira divisão: Boleiros da Vila 0, Terceiro Tempo 3, Paranaense 0, Degan 2, Belinhometo 1, São Lourenço 1, Novo Horizonte 1, As de Ouro 3. Então no grupo A, o Abílio Pedro tem 9, Nova Itália e Bandeirante tem 7, Belinhometo 4, Paranaense e Boleiros 1, Novo Horizonte 0. No grupo B, Terceiro Tempo e 15 da Vila com 6, São Lourenço 5, As de Ouro e Nova Suíça com 4, Degan com 3, Santa Fé com 1. É o nosso campeonato amador, o embaçado Lucas Lino, que o senhor defendeu tanto, que tinha que beber, ir pra noite, fazer o que queria, né?
0: É lógico, eu sou a favor de futebol, meu irmão. Futebol.
1: A cara do foguinho.
0: Futebol é futebol, é melhor ter um cara que nem ele jogando do que uns canela de vidrinho aí que não dá. É por isso que o futebol brasileiro tá essa porcaria. Porque não tem cara que vai pra noite hoje, cara que vai curtir a noite. Você bebeu hoje, um exemplo, hoje é segunda. Você tomou uns uísque hoje. O Carlinho, você que gosta de tomar um uísque aí, Carlinho. Uma vodiquinha com uma menta. Então, mas bebeu hoje à noite. Amanhã, 4 horas da tarde, dá pra jogar tranquilo, irmão. Dá pra jogar tranquilo. E joga futebol, quem sabe. Não adianta ficar correndo. Correndo aí, não adianta, né?
2: Se... Correr atletismo?
0: Mas tá na cara. Você é treinador. Você prefere... Vamos lá. O Lucas indo no seu time jogaria?
2: Pô!
0: Então já respondeu. Obrigado.
1: Ó, falando do Independente rapidamente aqui, desmanche no Galo. Na sexta-feira a gente falou do Léo Alves, volante que foi pro Paulista de Jundiaí. 25 anos, foi titular absoluto na campanha do Galo, campanha de acesso. Ele tem passagens por Barretos, Tanabi, Rio Preto, Rio Branco, América, entre outros. O Léo Alves foi titular em 23 jogos na temporada, 10 pelo Independente e 13 pelo Barretos na Série A4. Ele marcou um gol por cada equipe. Então o jogador está à disposição do técnico Vinícius Munhoz para os jogos do play-in da Copa Paulista contra o Grêmio Prudente. Então o Léo Alves é o novo reforço do Paulista de Jundiaí. Além dele, já deixaram o Independente o zagueiro Cristiano Borges e o atacante Dandan, que foram para o Grêmio Anápolis, o meia-artilheiro Iago Ramiro, que está indo para fora do país jogar, e o atacante Isaac Newton, que reforçará o Atlético Goianiense. O próximo da lista é o Kenzo. O Kenzo está de malas prontas para jogar no Cacerense. Vai disputar a Copa FMF no Mato Grosso. Eu vou narrar o Kenzo nesta Copa do Mato Grosso, né? FMF, vai ser legal pra caramba acompanhar o Kenzo nesta competição. Ele foi um dos jogadores mais importantes da campanha. E junto com o Kenzo, o Cacerense vai anunciar o Felipe Ferreira, lateral direito, o Breno, lateral, o Gabriel Hilário, zagueiro, e volante Pedrinho. Além deles, o Talisca, que já foi contratado pelo Independente para a Série A4, também vai por empréstimo pro Cacerense, tá? O zagueiro Caio e o centroavante Irã foram para o Venda Nova de Minas Gerais. O goleiro Suzini acertou com o Itumbiara de Goiás. Segundo o Saulo Roncato, o zagueiro Yuri e o volante Bruno Calegari, titulares do Independente, vão definir o futuro ainda nesta semana, tá? Fora das quatro linhas, a transformação do Independente em SAF, Sociedade Anônima de Futebol, está cada vez mais próxima, tá? O empresário Marcelo Pedroso, dono do Boa Vista, quer assumir o comando do Galo nos próximos 5 ou 10 anos. Investimento inicial de R$25 milhões. Detalhe, se a SAF for aprovada, o Thiago Miguel técnico, André Guilherme auxiliar, não ficam no Independente. O André me confirmou hoje. O Saulo Roncato também não deve ficar se a SAF for aprovada. Para você ter uma base, como é que essa SAF está bem adiantada... O Marcelo Pedroso tem ônibus, alguns veículos. Dois deles já estão no Pradão. Dois ônibus da SAF do Independente, do Marcelo Pedroso, já se encontram no Pradão. Cheguei para narrar os dois derbys, né? Tanto o Sub-17 no sábado quanto os dois derbys ontem. Eu me deparei com dois ônibus, falei, ué, o que está acontecendo aqui, né? Será que algum... todos os jogadores vieram com vários ônibus, não é possível. Aí eu fui informado que esses ônibus pertencem ao Marcelo Pedroso, que é o dono do Boa Vista e que quer assumir a SAF aí pelos próximos 5 ou 10 anos com aporte inicial aí de 25 milhões. O que vocês acham a respeito disso? É não jogar fora, mas deixar para trás todo o projeto que o Saulo Roncato fez. E o Saulo garantiu para mim hoje que já teria, inclusive, ele e mais 5 empresários, já o planejamento feito para a Série A4 do ano que vem. Então, se a SAF chegar, dificilmente ele fica e esses outros empresários ficam também. Então, viria um novo grupo para assumir o Independente. Rockman.
0: Eu acho que com a palavra, o presidente Marinho. Não tem muito o que a gente falar. Eu acho que o presidente do Independente é o Marinho. Eu acho que ele tem que chegar e dar uma entrevista, vir aqui ou lá no Pradão, dar uma coletiva, para dar uma direção. Porque fica essa conversa, esse converseiro para lá, converseiro para cá, já tem ônibus lá. É, o campeonato é só o ano que vem. Então fica difícil, Edmar. E vou ser sincero. Eu acho que o Independente fez uma campanha esse ano, pode falar o que quiser, mas fez uma campanha profissional. Então tem que ser colocado isso em pratos limpos. Eu acho que é o Marinho com a palavra.
1: Muito bem. E quem está muito assim, lidando com essa transformação do Independente em SAF, é o presidente do Conselho Deliberativo, nosso grande amigo Roberval Massaro, que é o tio, proprietário da Fala Fera, pai do Juninho, meu grande amigo Juninho. Então quem está lidando desta transformação, cuidando de tudo, é o Roberval Massaro, tio. Tá? Então o Marcelo Pedroso, dono do Boa Vista, empresário milionário, muito próximo de assumir o Independente nos próximos dias.
2: Eu acho que tudo que é pro bem é bom. Se é pro crescimento, se é pro, né, para que o Independente saia dessa incômoda situação de sempre viver aí, né, numa série bem abaixo do que é o, né, o protagonismo do futebol brasileiro hoje, eu acho que é interessante. Agora, os trâmites que vão ser feitos, se ele vem, ele tá colocando mais dinheiro do que o pessoal está colocando na Inter, porque na Inter começa com 20 milhões, sim, ele está começando com 25. Então, quer dizer, para um time, né, a Inter tá aí rondando a Série B do brasileiro, né, e na Série A2 do Paulista. Então, eu acredito que é bem-vindo.
0: Mas precisa ver os 25 milhões,
1: De 5 a 10.
0: 5 a 10.
1: 5 a 10 anos.
0: Ah, isso. Então é diferente da Inter.
2: Não, sim, mas eu estou dizendo. Sim. Mas é um baita investimento, né?
1: Eu pra acho poder... também. Para a divisão.
2: Para a divisão é dinheiro que.
1: Tem que ter garantias, né? O Everaldo Campos colocou, tem que ter garantias. Você está falando até que o Boa Vista virou SAF, foi para a segunda divisão no Carioca, mudou o escudo. Tem muita coisa que aconteceu no Boa Vista.
2: É, se o cara trouxe os ônibus aí...
1: Os dois já estão lá.
2: Já veio os...
1: Eu ia tirar foto.
2: Os caras das obras já veio dentro do ônibus. Os caras vão passar a picareta lá.
0: Com a palavra, presidente.
1: Vamos aguardar, tá? Olha, hoje a CBF divulgou a tabela do quadrangular final. A Internacional já sabe o caminho. E no sábado a gente já tinha informado, né? Porque dificilmente foge, né? Quando você tem 8 equipes, você tem os grupos, né? O grupo A ficou com Botafogo da Paraíba, Maringá, Floresta e Santa Cruz. Grupo B, Brusque, Ferroviária, Inter e Paysandu. No segundo bloco tem a participação do Igor direto do Calton Plaza, os melhores momentos da Inter também. Mas começo com vocês o grupo A, com o Botafogo da Paraíba, Maringá, Floresta e Santa Cruz. Quem são os dois favoritos?
0: Edmar, é até bacana a gente falar sobre isso. Sobrou as 8 equipes, que muita surpresa. Se você analisar a desclassificação do Guarani, E o Floresta mesmo é uma surpresa.
1: Floresta que tem uma média de público aí de menos de 200.
0: A pior do campeonato.
1: Menos de 200 torcedores de média.
0: A pior do campeonato. É uma equipe jovem.
1: Você viu a comemoração deles quando tava no celular? Ganharam de Ituano, né? 2-0.
0: É uma equipe que tá há 3 anos junto. É um elenco muito entrosado.
1: Ganhou da Inter na estreia aqui no Limeirão 2-1.
0: É uma equipe jovem. A gente tem que analisar, porque a gente costuma olhar os nomes das equipes, né? A gente pega e fala assim, pô, Paysandu, Santa Cruz, né? Que são as equipes com nome. Mas o futebol é muito diferente. Quando chega, você vê o campeonato.
2: Você tá em cima do muro.
0: É. O Botafogo.
2: O senhor tá em cima do muro. A pergunta não foi essa.
0: Tá, eu vou responder. Mas tô dando esse contrato.
2: Sim, claro, mas o senhor tá louco para falar.
0: Para mim, o Botafogo.
1: Padre Kelmo aqui tá com tudo, hein? Vai lá.
0: O Botafogo, para mim, é um favorito nessa chave.
2: E Santa Cruz também, acabou. Não tem
1: Botafogo
2: mais o que falar
1: Cruz,
2: aí.
1: Também acho.
2: Não tem como fugir disso,
0: eu
2: gente.
0: Eu vou na Floresta, vamos lá.
1: Olha, eu acho que o Maringá. Eu acho que o Maringá corre por fora. O senhor acha que o Floresta fica em último.
0: Vamos lá, não tem compromisso nenhum, sabe? Tipo assim, não tem torcida. Tão bem entrosado. Olha, eu quero. Pelo jogo que vocês fizeram, Ah, é um campeonato diferente agora, Edmar.
2: Empata em casa e perde fora.
0: Vamos lá, o Santa Cruz até agora fez o quê?
1: Ô, Roquemê, tem torcida, tem camisa, tem jogador bom.
2: Vai botar 70 mil pessoas lá, só isso.
1: Vamos aguardar. O Floresta fica em último no grupo.
0: Vamos aguardar.
1: Não tem o que falar. E o Maringá corre por fora.
2: Sim.
1: Mas é muito difícil.
0: Maringá deu uma melhorada.
1: O Botafogo da Paraíba vai ser o campeão da Série C. Eu acho.
2: Eu acho que a
1: na
2: final...
1: Na mão do Marcelo Fernandes.
2: Se não cruzar Botafogo e Brusque, eu acredito
1: milionário
2: que...
1: Botafogo
0: chegou com alguns jogadores... E, olha, a parte física que eu achei que no jogo da Inter foi muito mal. Jogaram muito mal na parte física.
1: Lembra que a gente falou que era o pior time?
0: Inter... Só que mudou o treinador. Saiu o Lisca, entrou o treinador. Mudou a comissão técnica, os caras estão correndo.
2: Então,
0: você pega, então...
2: É outro time.
0: É outra equipe.
1: Arrancada foi.
0: Então, eles estão muito bem. É uma equipe realmente provável, tem uma grande oportunidade. Agora, eu acho que chega essas 8 equipes, Edmar, tudo pode acontecer.
1: Tá, então vamos lá. Floresta tudo. E quem? Já que o senhor está apostando no Floresta.
0: Eu acho que o Botafogo.
1: Floresta e Botafogo. Então, na opinião sua, tá, o Santa Cruz opiniões. E o Maringá não se classificaria. Tá. Beleza.
2: Botafogo e Santa Cruz.
1: Eu vou de Botafogo e Santa Cruz também, e ainda vambora. Bem que a Inter não caiu com esses dois. Grupo B agora.
0: Vambora.
1: Brusque, Ferroviária, Inter e Paysandu. Eu quero começar com o Foguinho.
2: Tem que ser realista?
1: Sim, por favor.
2: Paysandu e Brusque.
1: Paysandu e Brusque. Você?
0: Inter e Ferroviária.
1: Eu também vou de Inter e Ferroviária. Você acredita que eu vou de Inter e Ferroviária?
0: Inter e Ferroviária, pela tabela.
1: Que eu acho que a Inter vai ganhar o jogo da Ferroviária sábado. Ela vai começar ganhando.
0: Se você pegar
1: a Ferroviária vai buscar depois.
0: Se você pegar a tabela, olhando a Inter, teve um grande aproveitamento jogando mais fora de casa que no Limeirão, eu acho que a tabela é muito boa para Internacional.
2: Eu acho que o Paysandu
0: não deixa
2: então, a oportunidade de subir.
1: Mas você viu ontem, o Júnior Rocha saiu, né, aplaudindo a classificação, perdendo de 1-0 pro Maringá. Nossa, o torcedor tava puto no Mangueirão, o jogo foi no Mangueirão, lotado. Por que que o senhor acha que a Inter não sobe?
2: Pelo que a gente, como a gente falou, é lógico que eu quero que a Inter suba, eu quero que a Inter classifique, mas ela, o futebol apresentado, as outras equipes, elas estão em uma crescente.
1: Mesmo você colocando o Paysandu...
2: Mas é que perdeu esse
1: jogo. O Paysandu não está numa crescente.
2: Só o Paysandu.
1: Só o Paysandu.
2: Só que agora, o que manda? Agora.
1: Pô, torcida, é eu a acho camisa. Também. Eu também acho.
2: A torcida,
1: mas a Inter também tem camisa.
2: Não, sim. Mas é diferente.
1: Eu acho que o grande problema da Inter é o fato de ter que ganhar em casa. E a Inter tem uma dificuldade tremenda de jogar no Limeirão.
2: E quando sair para fora, me assusta. E quando sair para fora, vai jogar no lugar cheio de gente.
0: Tá.
2: Torcida lotada.
1: Também acho.
2: Entendeu?
1: Menos lá em Araraquara, porque a torcida da Ferroviária, tudo bem que subiu pro Paulistão.
2: Mas esse é o problema. A Inter lá em Araraquara sofre. Sofre demais. Sofre para empatar com a Ferroviária.
1: Também acho.
2: É duro.
1: Nos últimos jogos tem sido isso.
2: Tem sido isso.
0: A Internacional tem um aditivo que se chama SAF. Hoje,
2: concretizando
0: a SAF, esse aditivo é dinheiro, gente. É jogador de futebol.
2: Mas tudo bem. Dependendo dessas contratações que vão chegar, vai mudar o patamar do time.
0: Eu vejo as contratações que vai chegar.
2: Ué.
0: Eu vejo esse aditivo da SAF, os jogadores enxergarem o futuro. O jogador enxergar o seguinte...
1: Tá
0: na cara da gente, pô. Ô, vem aqui, se a gente jogasse na Internacional de Limeira, nós quatro aqui, tivesse jogando na Inter de Limeira, pô...
2: É oportunidade.
0: Ronaldo, Roberto Carlos, dinheiro... Pô, eu vou... Cara, eu vou dar a vida. Vou dar a vida, meu irmão. Sim. Então, ó o bicho. Você acha que o bicho da Inter subir vai ser pouquinho?
2: Não sei.
1: Outra coisa.
0: É bicho, é
1: dinheiro. A gente fala, a gente tem que parar de falar assim, né? Nossa, olha, a Inter é um visitante indigesto. Ultimamente não tem sido.
2: Não.
1: Ela perdeu pro Guarani, ela perdeu pro Brusque, ela empatou com o Caxias. Ela não tem mais.
2: Não é, estamos vivendo aquele passado.
1: Isso. É. A gente tem que ponderar.
2: Temos que viver a realidade.
1: Aqui nós temos que ponderar.
0: Então vamos lá.
1: Então a Inter não pode ficar com aquela imagem do começo do campeonato. Olha onde a Inter vai, ela ganha. Ganhando o Paysandu, ganhando o Maranhão, ganhando Confiança. Calma.
0: Você acha que as equipes que enfrentaram a Internacional nesses últimos jogos em casa, elas não pegaram a manha da Inter? Tem que ter... a Internacional também tem que outra visualização. Marquinhos. Aí o Matheus que entra com outro tipo de jogo.
1: Sabe qual o que é o me problema? Anima é o que a Inter jogou bem contra o Brusque e perdeu. Ela jogou bem. Ela perdeu jogando bem. Contra o Paysandu, o raio vai cair duas vezes no mesmo lugar? O Paysandu vai jogar na Curuzu ou vai mandar no Mangueirão?
0: Quem é melhor, Paysandu ou Santa Cruz?
1: Paysandu.
0: Vocês acham?
1: Disparado.
2: Sim, disparado.
0: Cara, eu acho o Paysandu lento, meio de campo lento. Nada. Um meio de campo devagar, um time. Sei lá.
1: Não, eu...
0: não é um time tão
2: bom. Sabe o que acontece agora?
1: O Santa Cruz, ele é recheado de jogadores conhecidos. Aí, Everaldo, Ronald, sabe?
2: Deixa eu fazer uma colocação. Eu
0: não vejo nada também nesses times.
2: Deixa eu fazer uma colocação. Cara, agora é outro campeonato, gente. Mata-mata é o outro campeonato.
0: Não tem
2: agora,
0: favorito, Foguinho.
2: Não, não, eu sei que não tem, mas aí é o outro campeonato.
1: Você imagina Inter não ganha da Ferroviária. Ela vai pegar dois jogos fora, Brusque e Paysandu. Você imagina a pressão. Ela ganha, ela tem o direito de poder perder os dois jogos. Faz os três.
2: Ou empatar, né?
1: Faça as três vitórias em casa e um pontinho fora com 10 você
0: sobe. Dimar, 10 pontos você sobe. Isso.
1: 10 sobe. 10 pontos. Três vitórias. E para ganhar desses três adversários em casa?
0: Olha,
1: a Inter tem uma dificuldade tremenda. Sofreu pra ganhar do Amazonas, sofreu pra ganhar do Ipiranga, não ganhou do Itabaiana, não ganhou do Floresta, não ganhou do Santa Cruz, não ganhou do Ituano.
2: Difícil.
1: Bora pra pensar.
0: Vamos lá.
1: É difícil.
0: Eu continuo falando dessas oito equipes. Qual tem esse aditivo que a Internacional tem da SAF? Nenhum deles.
1: O Botafogo tem.
2: Já tem.
0: Mas o Botafogo reação, não tá na chave da Inter.
1: Reação, torcida, técnico.
0: Tudo bem,
1: mas técnico,
0: tá na chave da Inter.
1: Tudo bem. Eu sei, mas você falou desses times que se classificaram. Você tá falando do grupo da Inter.
0: O grupo da Inter, vamos lá.
1: O Brusque tá arrumadinho.
0: Tá.
1: Eu acho o Brusque um time arrumadinho.
2: Joga no sintético, que não é fácil.
1: Se vocês verem, ó, peguem os melhores momentos de Guarani e Brusque. Gente, que jogaço. Barbaridade. O Guarani teve 50 chances de gol. Não é exagero. Peguem lá, Globo Esporte e Melhores Momentos. Tem 6 minutos de Melhores Momentos. É absurdo que o Guarani jogou contra o Brusque e não ganhou. É. Só que o Brusque é assim, ó. Toque, toque, cara do gol. Toque, toque, cara do gol.
2: É. No entanto, que os dois gols da virada contra a Inter não foram falhas da Inter. Foram construções com competência do time do Brusque. Os dois gols, o segundo do empate e o terceiro da virada, foram construções. A Inter foi o melhor. Dos jogos que a Inter vinha fazendo, foi o melhor daqueles, desde a Ferroviária até o Guarani, foi o melhor, foi contra o Brusque lá.
1: Foi mesmo. Que nem, olha, se a Inter tivesse perdido pro Caxias, ela tava fora, gente.
2: É.
1: Sorte que o Caxias viu que não
2: tava
1: dava.
2: Tava passeando.
1: Gente, pega os últimos 20 minutos de jogo.
2: Não quis nada.
1: Pega após a expulsão do Matheus Nunes. O Matheus Nunes foi expulso com 21 do segundo tempo. Acabou o Caxias.
2: Sim.
1: A ponto da Inter ficar 10 minutos trocando passes, ó, sem pressa.
2: É.
1: Aí teve o lance do Ian Silva, que ele bate e o goleiro faz um milagre. Sim. O tal do Dentinho, que não é aquele do Corinthians, sozinho, deu um trabalho para a defesa da Inter gigantesco. Eu tava falando, meu Deus, aquela bola que o Emerson... A bola passa embaixo da perna, se ele tá na linha do gol, é gol. A sorte dele é que ele tava 2-3 passos à frente. Você imagina ele ter saído atrás contra o Caxias? Não empata!
0: Vocês podem falar o que quiser, mas eu acho que seria muito injusto a Inter não passar de fase. No meu modo de pensar.
2: Não, sim.
1: Seria da mesma forma que o Guarani não classificou.
2: Todos nós.
1: A Inter não participou. O Guarani ficou o campeonato quase inteiro no G8 e não classificou.
0: Vamos lá, mas o Guarani teve dificuldade de pagamento.
2: Sim.
0: De jogadores. Sim. A Inter
1: folha
0: não teve.
1: Gigante.
0: A Inter não teve isso.
1: Concordo.
0: Entendeu?
1: Perfeito.
0: A Inter não teve.
1: A Inter, ela merecidamente está no quadrangular. Pagamento em dia.
0: Isso,
1: dos pessoal, cinco que times que pagam em dia, só a Inter que não é SAF. Só a Inter que não é SAF. Os outros quatro que são SAF pagam em dia. A Inter honrando seu compromisso, o presidente colocando dinheiro no bolso. Mas o que me preocupa é o fato de não conseguir jogar bem em casa, não conseguir ganhar.
2: Uma coisa que você falou que eu discordo, Edmar, você falou, ainda bem que a Inter não caiu nessa outra chave. Eu acho a outra chave um pouco mais fácil do que...
1: Aí ela entraria no lugar do Floresta, porque a campanha foi idêntica.
2: Sim.
1: Você viu que definiu por cartões vermelhos.
2: É.
1: O Floresta foi mais disciplinado que a Inter. Tudo igual, campanha idêntica Inter e Floresta. Só que aí a Inter teria Botafogo, Santa Cruz e Maringá. Eu não preferia.
2: Você não preferia?
0: Não. Eu também não.
1: Negativo.
0: Eu também não.
1: Mesmo. Eu prefiro do jeito que tá.
2: Eu mesmo.
0: Eu acho legal essa... Olha, vê as rodadas. A Inter joga o primeiro jogo em casa.
1: Primeiro em casa contra a Ferroviária.
2: Isso é preocupante.
1: Mas eu prefiro.
0: Você quer subir ou você não quer subir?
2: Prefiro. Desculpa. Tudo bem.
0: Você quer subir ou não?
2: Quero subir.
1: Então, eu prefiro chegar em casa.
2: Então tem que ganhar.
1: Ó, a motivação. Tudo você vai ter a favor da Inter.
2: Ou...
1: um confronto direto,
2: uhum,
1: que é a Ferroviária, porque o último jogo é lá em
2: um adversário que está aqui.
1: Que sofreu para ganhar do Confiança de 1-0 com um gol de falta.
2: e que está engasgado com a Inter, porque os últimos resultados foram todos favoráveis à Ferroviária.
1: Então, só passar aqui. Então, sabadão, 17h, Inter e Ferroviária no Limeirão. 13 de setembro. Graças a Deus que esse jogo era domingo, porque eu chego meia-noite no sábado. Eu tava rezando pro segundo jogo não ser no sábado, senão eu ia perder também. Sábado eu não vou narrar, vai narrar o Ricardinho. Eu vou estar na Espanha, mas eu volto dia 12, aí dia 13 eu narro. Brusque Inter, 18h30 em Brusque. 20 de setembro, véspera do meu nível, 18h30, Paysandu Inter em Belém.
2: O dia que é da semana?
1: Domingo.
2: Domingo também.
1: Então a Inter joga dois domingos seguidos às 18h30 fora.
0: Fora.
1: Aí dois sábados seguidos no Limeirão, 19h30. Inter e Paysandu, Inter e Brusque já com os LEDs todos.
0: Olha que tabela legal.
1: Eu também acho.
2: Sim.
1: Tabela bem.
2: Sim.
1: E Ferroviária e Inter, último jogo em Araraquara, dá para jogar de igual para igual, é um clássico paulista.
0: E de repente, nessa última rodada com a Ferroviária, eu já vislumbro as duas equipes precisando de um empate.
2: Ai, as duas para classificar?
0: Tudo pode acontecer. Por que não? Porque é a última
1: rodada.
0: Mas
1: acho difícil.
0: Mas pode acontecer.
1: Acho difícil.
0: Por isso que eu falei que a Inter e a Ferroviária passam.
1: É, a Inter, lembrando aquele paulistão de 23 com pintado, última rodada foi caiu. Ferroviária e Inter lá em Araraquara, 0x0, a Ferroviária caiu. Ferroviária do... Quem era o técnico?
0: Ferroviária.
1: Fácil. Elano Blumer.
2: Elano.
1: Elano Blumer. A Inter derrubou o Elano. Bom, a gente vai pro intervalinho, porque daqui a pouco tem a participação do Igor direto lá do Calton Plaza e tem os melhores momentos de Caxias e Inter. Vamos sofrer um pouquinho
0: vamos
1: de novo,
0: sofrer,
1: né?
0: Vamos sofrer.
1: Porque olha, rapaz. E o Miguelzinho tem gol. É gol do Guarani, tem gol, gol do Ipiranga, tem gol, gol do Maranhão. Eu falei, misericórdia.
0: Falaram pra mim que eu tava passando um fiozinho.
2: O Ipiranga ficou fora também aí, você vê que tava... Olha como é que pode.
1: Se o Ipiranga tivesse vencido,
2: é.
1: Ele Sim. iria para...
0: Cara, tá
1: 31, classificaria na frente da Inter.
2: Na frente da Inter.
1: Tiraria o Santa Cruz.
2: Tiraria. Você vê?
1: Você viu, Santa Cruz e Ipiranga ficaram com 29. Oi, o Santa Cruz flertou.
0: Vocês estão muito cavaleiros do...
1: Ó, do vamos Apocalipse, lá. Vamos lá, um minutinho, o Igor já pede passagem lá do Calton Plaza. Um minutinho, tudo e mais um pouco da transformação da Inter em SAF. Volto já.

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2: 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Um forte abraço, Edmar. Tamo junto, meu irmão. Valeu.
0: Valeu, Filipão. Tamo junto. Olha, aqui o debate no chat é o seguinte. Torcida não ganha jogo, tá? Ô, Marco Brizola, não é assim, não. Foguinho, tudo bem. Eu não. Ai, ai, ai. Tudo bem aqui, ó.
3: Você quer botar... Não. Quer botar em minha culpa.
0: Não, de jeito nenhum.
3: Eu tô dizendo,
0: não falei nada.
3: Deixa
0: eu não li o que ele falou.
3: Deixa eu falar.
0: Deixa
3: eu falar. Eu quero que a Inter suba. Óbvio, eu torço pra Inter. Entenda, eu só tô dizendo que time por time, é o que eu tô dizendo em questão, a gente analisa pelo time de... que vão se enfrentar. A Inter não leva, infelizmente, não leva sorte com a Ferroviária. E o time do Paysandu jogando lá é um time difícil. Vai ter 70 mil. Ó. E o Brusque é um time arrumado. Agora, tá. Não é que eu não quero que a Inter suba.
0: Então, então vamos lá. Torcida ganha jogo?
4: Eu vou contra.
3: Depende do lugar.
4: O campeonato, olha a pontuação do campeonato. Algum time que você pode falar assim, ó, disparou.
3: Mas é outro campeonato, Marquinhos, agora.
4: Tudo, pontuação tudo igual.
3: Agora e é a hora Inter que a onça bebe água.
4: A Inter jogou contra o Paysandu lá, e qual foi o resultado?
3: Não, a Inter ganhou.
4: Então, tá, respondeu
0: a pergunta. Mas lá não tinha tanta gente, na Curuzu.
4: É. Não importa, ganhou lá.
0: Ontem o Maringá ganhou.
3: O jogo lá naquele passe.
4: Ganhou lá, vocês são muito cavaleiros do
0: René Carlos Elias. A Inter ficou campeã no Morumbi diante de 200 mil torcedores, bem lembrado. Aqui, ó, quem que escreveu aqui se público ganhasse jogo, Indy e China era campeão mundial. Aqui o Gilberto Massaro. Um abraço.
4: Deixa eu mandar um abraço pro
0: Gilberto. O Fenômeno poderia vir aqui sábado no Limeirão, ia ser top, Claudinei Silva. Só que é o seguinte, acho que ele vem, você imagine no penúltimo jogo. É lá, Inter e Brusque.
4: Isso.
0: Se a Inter ganha, sobe pra B. Aí o Ronaldo, você tem que vir, fião. Nem que já perguntaram aqui se você está construindo heliporto no Limeirão.
3: Eles podiam fazer algo que para ajudar a Inter, né? Traz o Gaúcho, que está bem fisicamente, podia jogar para a Inter aí.
0: O Ronaldinho Gaúcho.
4: Oi, Edmar, vou mandar um abraço para o Gilberto aí, que da Salão Piscinas, né?
0: Shalom Piscinas.
4: Manda um abraço para ele, que eu encontrei com ele, que é a esposa dele no shopping. Faz tempo que eu tô pra mandar esse recado. Gente boa,
0: ele é gente
4: demais,
0: boa.
4: Cara. Como são bons e apaixonados pela Inter.
0: Mandar um beijo pra dona Rita. Eu passei na frente da Esportes Avenida hoje, a dona Rita. Edmar! Eu falei, opa, sou eu. Ai, sabe por que eu conheço você? Porque meu marido vive você todo dia no Facebook.
4: Por tabela.
0: Irineu mora no Limerânia. Torce pra Inter... Eu acho que é Corinthians.
4: Coringão.
0: Eu acho que é Corinthians. Irineu, um abraço, obrigado pelo carinho, dá um beijão na dona Rita aí, gente finíssima. Ela falou, eu já sou fã do seu pai, tá? Eu falei, tá bom, não precisa ser Irineu ser meu fã, tá bom. Ela falou, eu gosto do seu pai, tá? Então tá bom, um beijo, dona Rita. Muito obrigado, tá bom? Eu acho que todos os times da Série C são iguais, é só ver a pontuação final. A classificação será decidida nos detalhes, provavelmente... Tudo vai ficar pra última rodada. Gustavo Vieira, valeu, meu
3: Muito
0: amigo.
3: Muito bem comentado.
0: Torcida não ganha jogo. Laércio Pereira. Aqui falaram que é o Chico Pereira. Se torcida ganhasse jogo, o Corinthians ontem tinha vencido o Santos por 1-0.
3: Bateu o recorde ontem.
0: Foi torcida. Mesmo. Lotou aqui, ó. Amanhã já começa a construção dali, ponto. Kleber Monteiro.
4: A torcida, ela pode ajudar, como também pode detonar um jogo. Você sabe, a única torcida que vai depois do jogo é o Corinthians. Agora tem equipes que tomam 1-0, a torcida tá vaiando. Então isso dependendo da torcida.
3: A torcida
4: pode ajudar e pode atrapalhar.
3: A torcida do time do interior
4: ajuda muito mais que atrapalha, né?
3: É, lógico. É, a gente vê que o Limeirão é frio, né? Pra quem já foi em estádios, aí o Edmar que tá acostumado em... É assim, A Interhor, ela faz a parte dela lá, muito bem feito. Ela incentiva o jogo inteiro, mas a parte do social é empolgado pelo time. Quando tá bem dentro de campo, a torcida reage. O time mal, a torcida ela não reage.
4: A média da Internacional jogando os 9 jogos no Limeirão deu 1.300 torcedores, a média. É uma média, se você analisar perto de outras equipes, Ferroviária muito menos que a Inter.
3: Floresta, 200 pessoas.
4: 8 anos menos que a Inter, então a gente tem que analisar que o futebol realmente...
3: Mas vai aumentar agora aí... Normal. Eu acredito que sábado aí dê mais de umas 3 mil pessoas, eu acredito que...
4: Tomara.
3: Por aí.
0: Eu ia perguntar pra vocês, o que vocês acham? Eu acho que vai beirar 4 mil. É. Eu acho que vem gente pra caramba de Araraquara.
3: Eu acho que vai dar de 3 a 4 mil.
0: 4 mil seria aceitável, né?
4: Acertando a SAF hoje, até o torcedor também vai se empolgar com essa notícia. Tudo gera em torno dessa notícia. Então, não só os torcedores, os jogadores, eu acho que é dia para pelo menos aí 4 mil pessoas. Não tem o que a gente falar. 4 a 5 mil pessoas. E quem sabe o Limeirão se torna essa peça fundamental nessa hora que a gente está precisando do torcedor.
3: Então, aí, Edmar, seria até legal para você levantar essa bandeira amanhã aí, no programa de amanhã, e perguntar para o torcedor o que ele acha dos reforços, porque você cantou uma bola aqui que pode acontecer do elenco que roeu o osso, vamos dizer, até agora, né, tá fechado e não aceitar, embora que o reforço é bem-vindo, né?
0: Sim, sem dúvida.
3: Mas assim, isso é uma boa, como se diz, é uma boa questão para ser perguntada, né? Será que os reforços que vão chegar vão vir para ser titular? Porque você não vai trazer agora numa reta final de mata-mata 4 reforços para ser
0: sem
3: banco.
0: Sem dúvida. Né? O Washington Silva está dizendo aqui, não foi a Inter que perdeu pro Floresta, foi o Saulo. O Saulo começou ali, né? A falhar. Foi falha.
3: Demorou não demais. Foi a Inter que perdeu pro Santa demais. Cruz. Foi o Saulo que
4: a Inter
3: também.
4: Já era para estar na outra fase faz tempo.
0: Demorou antes do Igor, daqui a pouco o Igor vai entrar de lá, eu já acabei conversando com ele aqui. Vamos então com os lances, né, do Sportnet para Caxias 0, Internacional 0, para a gente dar uma analisada. Vamos ver aí, 380 apagantes, pouca gente, né? E olha como é longe, rapaz, eu narrei aí aquele mata-mata da Série D, aí, né? Você vê o jogador pequenininho, rapaz, é a distância que tem da câmera que você vê, você enxerga bem pequenininho. E aí o primeiro tempo de partida já chegando, né, com... E a câmera tava assim mesmo, a internet, dando uma falhadinha, ó, primeiro chute a gol, o Matheus Nunes experimentando e a primeira defesa do Emerson Júnior. Primeiro tempo muito abaixo, né? Poucas oportunidades.
4: Chovendo.
0: Olha lá, Heitor Roca, esse aí eu vou falar para você, enche os nossos olhos, né? Como joga a bola, olha, pé direito pra bola, chutou e quase a bola foi desviada no Getúlio. Primeira defesa do goleiro da representação do Caxias, o Marcelo. 0-0, você vê aí 16 minutos jogados deste primeiro tempo. Choveu, fez frio. Internacional aí com Getúlio. Outra descida do lado esquerdo, Vitor Sá. O lateral esquerdo. Olha essa jogada. Dentinho chuta. Ai, Emerson Júnior, se tivesse na linha do gol, meu Deus do céu. Ai, Jesus, que...
3: Deu
0: que
3: saudade.
0: Desespero.
4: Deu goleiro saudade. Precisa ter sorte.
3: Deu que saudade sorte. Do Saulo.
4: Precisa ter sorte. Se é o Saulo. Não. Se é o Saulo.
0: Olha a cabeçada do Lucas Santos no meio do gol. Marcelo fez a defesa.
4: Essa bola.
0: Se vai no canto, ela entra, Rockman.
4: Bom, ele é zagueiro. A gente não pode cobrar muito de um zagueiro, né? Mas era a bola para tocar, para cabeçar no canto.
0: Fim de papo, termina o primeiro tempo. Tranquilo o árbitro, tá? Só mostrou amarelo. Cara, quer dizer, para vários jogadores, mas o único que tomou o terceiro foi o Robson.
4: Então, me falaram que talvez nessa fase vai ser...
0: Tá, mas não quem toma agora. Quem tomou nessa última rodada cumpre na primeira do quadrangular. Quem não tomou, zera.
4: Ah.
0: Ó, jogada do Dentinho, ó.
4: Boa informação.
0: Aí o chute. Chute do Matheus de novo. Ó, Matheus Anjos. Goleirão deu rebote e o Quirino, ex-Inter, escorregou. Então, quem estava pendurado agora zera. Todos os jogadores da Inter pendurados entram zerados.
4: Só informação.
0: O Robson que não, que vai ter que cumprir. 10 minutos do segundo tempo, você vê aí o Ian Silva, o Dentinho, né? Esse jogador, camisa 22, deu um trabalho tremendo para a defesa da Internacional. Olha como ele vai para cima, ele passa, é um trator, ó. Corta por dentro, bate, leva perigo ao gol do Emerson Júnior. Dentinho, que não é aquele do Corinthians, Dentinho é o que veio do Amazonas.
4: Bom jogador esse dentro.
0: Bom jogador. De novo, ó. Olha aí, ó. Leva pro pé esquerdo, bate outra defesa do Emerson.

0: sequência vai ter a expulsão, não sei se vai haver esse... Aí se preparando para entrar o João Lucas, né? E a todo tempo tinha informações, né? De gols na rodada e a cada vez o Miguel ia passando para a gente a mudança, né? Dos adversários da Internacional nesse Campeonato Brasileiro da Série C. Aí a gente vai ver a expulsão, né? Foi logo depois. Primeiro essa abertura de bola. Getúlio abaixo, hein? Getúlio jogou centralizado, mas acostumado a jogar pelas pontas, né?
1: Hoje em dia, os noves, os centroavantes sofrem. A bola não chega, né? É difícil falar, mas precisa um pouco mais de participação desses jogadores, né? Eu falo que precisa ter alguns esquemas, porque o nove hoje é uma função meio ingrata para todo mundo. É difícil você ver um nove jogar bem, a não ser o do Palmeiras, né?
0: Nossa, o Flaco Lopes,
1: né? Agora,
0: tá numa fase... Ah, expulsão
2: Rock,
0: aí, ó.
2: O Rock tá mal também.
0: Acho que foi agora. Quem?
2: O Rock.
0: Vitor Rock mal.
1: É difícil. O estilo de jogo hoje é...
0: A expulsão é aí, ó. Vai perder a bola e vai fazer a falta no Getúlio. Olha lá, Matheus Nunes. Ele já tinha cartão amarelo e foi expulso. Olha, ele adianta a bola e pega o Getúlio na metade do campo, recebe o cartão vermelho.
1: Agora, olha
0: o lance. Aqui o Luiz Carlos Sacerdote, Getúlio e... Pedro Raul podem dar as mãos. Olha o chute do Ian Silva. Essa defesa é milagrosa.
1: Goleiro bom. Muito bom goleiro.
0: Essa defesa é simplesmente espetacular do Marcelo no canto direito.
1: Era o gol da Inter.
0: Ian Silva, né, de novo. Como a Inter é outra, né? Terminou. Como a Inter é outra, né, com Ian Silva?
1: Tem alguns jogadores, é isso que eu falo. O futebol tem que ter os jogadores que decidem. Jogadores que não é bem a sorte, mas jogador que está bem colocado, que participa do jogo. E o Ian Silva é um jogador que procura o jogo, tá sempre procurando o jogo. Pode falar o que quiser dele, mas ele tá procurando o jogo. Quando, no jogo passado aqui no Limeirão, nós ficamos a pé de lateral. Mas, já passaram, mas eu canso de falar que a substituição de lateral com o Gabriel Dias, que já não joga de lateral há muito tempo, tá jogando mais no meio, a Inter tinha que colocar a cara para bater naquele jogo lá. Não colocou, colocou o Emerson, que não foi bem. Mas no jogo de ontem, a única coisa que eu enxerguei no sábado, que a Inter podia fazer uma marcação um pouquinho mais personal com o Caxias, que o Caxias também estava meio, sabe, que nem o Edmar falou, vamos terminar o jogo aqui, não vamos fazer feio, mas os jogadores me pareciam poucos interessados na partida.
2: Mas a Inter teve só, assim, de jogada para conclusão de gol, teve duas ou três.
0: Sim, pouco.
2: É muito pouco.
0: Eu também acho que a Inter
2: muito,
0: produz
2: por exemplo,
0: pouco.
2: A cabeçada...
1: Esperou mais.
2: A cabeçada, mais. Esse chute...
0: Vai nada. Rodrigo Santos aqui, ó. Resumo da Inter na Série C. Medo de não cair, superamos. Medo de não classificar, superamos. Medo de não subir, superamos. Tomara. E aqui, ó, Gustavo Vieira, dentro daquilo que você falou. Um abraço, viu, Gustavo? Eu também acho, o povo vai abrir o jornal, os sites de notícias amanhã e vão ler, né? SAF da Inter aprovada, tenho certeza que a cidade vai se animar e comparecer em peso no sábado. Eu chuto aí 5 mil torcedores.
1: Boa.
0: E tá dizendo aqui também, o Heitor Roca não é nível Série C, nível A, B.
2: É.
0: Que reforço, hein?
2: E
0: o cara vem de um LCA.
1: Então, isso que eu ia falar.
0: Um ligamento cruzado, gente.
1: Você vê que ele não tá tendo dificuldade
2: não,
1: nenhuma
2: ele
1: de correr.
2: Ele é acima da média.
1: Não, muito
2: do que
1: técnico.
2: Tem hoje aí, louco, ele é muito bom, lateral esquerdo não tem.
1: E a gente falava aqui do outro lateral, que é
2: João Vitor.
1: O João Vitor.
0: É bom também.
1: É bom também, principalmente no ataque, né?
0: E entrou no segundo tempo.
1: Ele é bom jogador, principalmente no ataque, no apoio. Na marcação ele tem um pouco mais de dificuldade, mas no apoio ele é muito bom.
0: A Inter virando o SAF hoje podia bem que abrir os portões do Limeirão. O Fábio Júnior não pode, né? Tem que ter um mínimo,
1: tem que ter
0: com
1: a CBF, né?
0: Tem que ter um mínimo. Edmar, você vai narrar sábado? Infelizmente não, Marcelo Silva. Infelizmente no sábado não estarei no Limeirão. Mas o Ricardinho Camargo confirmou. Estaremos com a equipe legal. Ricardinho narrando, junto com o Rockerman, junto com o Lucas Claro, com o Igor Sedano, com o William Henrique. Vai estar todo mundo lá, tá bom? Inter tinha que comprar o Heitor e o Fabrício pro ano que vem. Eu acho que eles ficam, viu? Aprovando a SAF. Quem é que não quer continuar na Inter com o Ronaldo,
1: né? Jogador agora, você acha que joga... imagina. Qualquer um vai querer ficar na Inter.
0: Bom, daqui a pouquinho informações com o Igor Sedano. 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

0: 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Vamos com o recado do Ricardo Augusto, de English U. Daqui a pouco o Igor Sedano pedindo passagem.
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0: Essa última aquele aqui. 19 horas e 32 minutos. 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
0: 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Vamos tentar o contato com o Igor Sedano, que é o seguinte, a internet tá dando um trabalho hoje ali na frente do Carlton Plaza, tá bem complicado, mas o Igor vai tentar trazer as informações. Daqui a pouco é a segunda noite mais importante da vida da Internacional, tá? A Inter que foi campeã paulista em 86, senão a gente vai direto com o Taimon, se você já tiver aí, porque tá com muita dificuldade pro Igor entrar lá direto do Carlton Plaza, é o mesmo que aconteceu quando teve o tour do Independente lá no Pradão. Vamos com o Taimon. Vamos ouvir então o Taimon Bueno. O Igor registrou o Taimon chegando para a votação da SAF. É você, Igor Sedano.
2: Muito bem, Edmar. Estou aqui com o Taimon Bueno. Taimon, fala dessa expectativa para essa reunião que vai começar agora. Na verdade, nem é uma reunião, é a votação direta, né? A expectativa de conselheiros estão chegando. Como que está esse primeiro momento?
3: Primeiramente, momento histórico, né? Nós estamos vendo aqui conselheiros vitalícios, pessoas que fizeram história na Inter. E hoje, na verdade, é a culminação de um trabalho árduo que a comissão da SAF fez, né? 3 anos já estruturando, estudando o SAF, mais de 8 meses estudando essa proposta aí do Henrique Obrandini, né, e os investidores. E é o encerramento do ciclo, né? Agora cabe aos conselheiros de fazerem escolha, né? Não só por direito, mas por responsabilidade, porque nós temos deveres também. Se a gente votar sim, nós temos responsabilidades de fazer essa transição, fiscalizar e continuar ajudando, né? Se a gente votar não, dentro de nós vai ter que sair alguém que queira assumir a bronca, né? Então é uma responsabilidade muito grande que os conselheiros têm aqui hoje. A expectativa é a melhor possível, tá? Consciência limpa, tranquila, são 3 pareceres. Os 3 vão ser favoráveis, que eu já tive acesso. E, enfim, é um trabalho grandioso de proteção, as garantias, o nome da Internacional e o investimento para que ela entre numa nova fase.
2: É um momento, como você disse, único e também de mais uma vez, né? A Inter sempre teve esse dilema, né, de renascimento e tudo mais, você já fez parte. É um novo renascimento para a Inter se aprovar essa SAF?
3: Absolutamente. É agora uma convicção pessoal minha, tá? A gente fez muito. A coletividade da Inter fez muito. Ela foi na contramão do futebol nos últimos 15 anos. Totalmente na contramão. Os times da região quebrando, falindo, né, deixando de existir às vezes. A Internacional sempre galgando, sempre devagar, sempre com os recursos próprios, conseguindo... pagar suas dívidas, subir uma divisão, subir outra, aí dá um tropeço, mas a Internacional na contramão. Então eu acho, convicção minha, nós fizemos o que nós poderíamos fazer. O futebol do mundo entrou, principalmente o futebol brasileiro, entrou num novo ciclo, num novo momento, e as coisas se tornam muito mais difíceis para a gente fazer da forma que a gente sempre fez. A Internacional está de parabéns pelo que ela fez até agora, a coletividade dela, mas a partir de agora a competitividade, o risco de futebol, o custo do futebol é muito grande. Então a gente tem que, como conselheiro, a gente elege a diretoria para cuidar dos próximos 2 anos, né? 5 anos que seja. Mas o conselheiro, ele tem que pensar na perpetuidade, ele tem que pensar nos próximos 5, nos próximos 10 e nos próximos 20. Então eu imagino que a noite de hoje, se vier a sair com a SAF, vai ser um passo de futuro para a Inter, para ela continuar no ritmo de crescimento que ela vem nos últimos anos.
0: Perfeito, hein? Perfeito, perfeito, Taimon Bueno, hein?
4: Perfeito.
0: Perfeito. Ele falou a competitividade.
4: Não, não tem.
0: Hoje em dia,
4: jeito.
0: Sem dinheiro, você não compete com os outros times.
4: Edmar, tá que nem ir no shopping levar a molecada. Dá pra ir sem dinheiro?
0: Não dá.
4: Então,
0: não.
4: Tá aí, não tem jeito.
0: Vamos lá, vamos ouvir o Igor Sedano, tá direto lá do Calton Plaza, trazendo mais informações. Pois não, Igor Sedano, bom papo com o Taimon Bueno, hein, Igor?
5: Boa noite, Edmar. Boa noite ao Chico Macaco, a todo mundo, Thiago Maestro, é melhor. Bom, Edmar, a nossa comunicação aqui, ela também é um pouco ruim por causa da internet, tá? A internet aqui é bem ruim mesmo, tanto os dados móveis quanto o Wi-Fi que a gente conseguiu, mas aos poucos a gente vai conseguindo levar as coisas. O Henrique Obrandini já chegou aqui, vocês já devem ter acompanhado a imagem dele chegando, né? A informação que eu obtive, aquele corpo jurídico que tirou dúvidas dos conselheiros que quiseram, né? Eles ficaram à disposição dos conselheiros... durante as 2 últimas semanas, eles não precisam e nem virão para cá hoje, porque hoje aqui vai ser necessariamente apenas os votos, sim ou não. O voto é secreto, lembrando que tem mais ou menos uns 70 conselheiros, pelo menos 2/3 ali tem que ser positivos para que a SAF avance, tá? Então muita gente chegando, como o Taimon disse, Edmar e amigos, vai começar agora, acabaram de deixar a porta lá. Como o Taimon disse, ele gostou do que ele viu hoje, porque muitos conselheiros vitalícios, né? Aqueles que não têm mais a obrigação de acompanhar diariamente, estão aqui para participar desse momento único da Internacional de Minas. Então, está todo mundo bastante ansioso, deve ser algo bem rápido de acontecer. No final, a assessoria da Inter, Juninho, Álvaro, mencionaram que vão liberar para algumas perguntas numa sala de imprensa específica, aqui dentro mesmo do Calton Plaza, Então a gente está nesse aguardo. A reunião começou neste exato momento. Um minuto atrás, o Rico veio, fechou a porta aqui da sala de reuniões do Carlton Plaza e vai começar neste momento. Então essas são as últimas informações. Roberto Carlos não vem, tá? Ele está na cidade, essa é a informação que eu tenho, mas ele foi orientado a não vir aqui hoje, até para evitar qualquer tipo de aglomeração ou outra coisa, né? Às vezes pode ser que tenha conselheiro que fale, ah, o cara veio aqui, apareceu para pressionar e tudo mais, então é mais fácil ele ficar lá. Pode ser que amanhã ele se pronuncie de algo, dependendo, obviamente, do resultado aqui da votação, mas esse é o principal caminho, tá, Edmar? Eu tentei confirmar se o homem veio junto. Eu fiquei sabendo que o homem está aqui. Não sei aonde, mas ele está aqui.
0: Ronaldo.
5: Aqui no hotel.
0: O Ronaldo.
5: Mas não aqui no hotel, tá? Ele não está aqui no Carlton Plaza. Ele está no Brasil e parece que está na região. Isso só vou conseguir confirmar de fato pós-reunião aqui agora, tá?
0: E só quanto...
5: tem mais um conselheiro chegando, pode falar.
0: Quanto a Interror, marca presença aí ou não, Igor?
5: Sim, tem um bom número, todo mundo tranquilo, ali expectativa ali seu Furlan chegando aqui, só diz Furlan, tá todo mundo tranquilo aqui, viu, Edmar, na porta do hotel, bem na entrada mesmo do saguão, os conselheiros passam, aqueles que eles têm mais afinidades, eles cumprimentam, o Danilo foi um dos primeiros a chegar também, mas bastante, com muita pressa para iniciar logo, eles... Interrogaram algum outro torcedor e falava, é hoje. Mas aquela questão bem humorada mesmo, né? Então, a reunião acabou de começar, o senhor Adilson Furlan acabou de chegar, outro conselheiro também, vai ter a primeira chamada, né? Já teve às 7 da noite, agora às 7:30, quando ele fechou a porta, iniciou-se a segunda chamada e última, tá? Quem chegar daqui a pouquinho já não entra mais, pelo menos esse é o regimento. Vale ressaltar que o voto ele é secreto, tá? Não consegue ver ali ou saber quem que votou a favor ou contra. Isso aqui, um ou outro conselheiro tem assim uma certa um certo receio, né, com relação a isso, viu, Edmar? Então eles estão já se reunindo, deve ser algo bem rápido, porque hoje não vai ter aquela questão de tirar dúvidas, nada nesse sentido.
0: Tá bom, Igor, parabéns, viu, cara, obrigado por se deslocar até o Carlton Plaza, você vai ficar até o fim, depois todo o material que você conseguir aí, a gente vai colocar no programa de amanhã, mas é muito bom contar com você no programa, viu, Igor? Obrigado e parabéns mais uma vez.
5: Valeu, Edmar. Qualquer novidade, eu acredito que antes de terminar o Pimba, a gente não tem ainda novidade.
0: Perfeito, mas perfeito.
5: Nas redes sociais a gente já consegue soltar alguma coisinha daqui a pouco.
0: Tá bom. Obrigado, Igor. Bom trabalho aí.
5: Valeu.
0: Valeu. O clima de paz, né? Que é mais legal, porque a gente vê a Ponte Preta com o SAF quebrando o pau e Guarani a mesma coisa, aqui na Inter tudo tranquilo.
4: Ô Edmar, com certeza foi fundamental o que o Igor falou aí sobre o Ronaldo, sobre o Roberto Carlos. À tarde, 4 horas da tarde, tinha informação que ele estava no shopping em pátio, o Roberto Carlos. E sobre o Ronaldo aí, com certeza amanhã vai ter, dando tudo certo.
0: Ele vai se pronunciar.
4: Vai ter uma coletiva.
0: Coletiva não, eu não acredito.
4: Não, vai ter uma.
0: Sabe o que eu fiquei sabendo?
4: Oi.
0: O Ronaldo vai ser apresentado numa quarta-feira no Limeirão.
4: Tudo bem.
0: Com entrada 1 quilo de alimento. Vai ter um palanque e ele vai falar, olha, a partir de agora eu sou um dos gestores da Inter. Você imagine.
4: Mas...
0: vai ter mais gente do que um Corinthians e Inter.
4: Tudo bem. Você vai ver. Mas vai ter uma fala deles amanhã.
0: Eu acredito também numa sim. Fala.
4: Eu acho que não é coletiva é uma maneira de falar, mas os dois, eu acho que até outras pessoas também envolvidas,
0: né? Sabe o que acontece?
4: O Ambrosini.
0: Eu concordo. Sabe o que acontece? Nós podemos tentar, nós não vamos conseguir. Mas uma Globo vai ligar pro Ronaldo, fala, Ronaldo, fala aí a partir de agora. Ele vai se pronunciar numa Globo, numa Bandeirantes, no SBT.
4: Com certeza.
0: Ele vai.
4: Vai.
0: Pra nós, a gente não vai conseguir. A gente vai ligar pro Ronaldo. Oi, quem é falando? É o Edmar Ferreira. Quem tá falando?
4: É o Rockman.
0: Aqui é o Pedro Bassan. Meu amigo Pedro Bassan. Aqui é o André Rene. André Rene.
4: Vem tomar um uísque aqui.
0: Agora. Quem tá falando? Edmar, não conheço.
4: Nem o Rockman, nem o Foguinho. Agora.
0: Foguinho aqui lá, nem ferrando. Vai. Não vai falar com nós. Não vai, Foguinho.
4: Mas vai ter.
0: Não vai.
4: Vai ter um vídeo. Melhor falando que uma coisa. Tem um vídeo dos dois, de algumas pessoas aí envolvidas, pra colocar essa notícia para ser divulgada em todos os meios.
0: É. O Lucas Oliveira falou uma coisa que é interessante aqui também, ó. Se não for para frente essa SAF, vai virar motivo de chacota, porque o mundo inteiro noticiou isso. É, verdade. Mas olha, concordo. Posso falar?
4: Mas já foi.
0: Não tem como dar errado.
4: Não tem como dar errado.
0: Ó, se der errado...
4: Não, Edmar, não tem.
0: Não tem como dar errado.
4: Não tem.
0: Não tem porque... Porque eu acho que o apoio da Interror aos 45 mais 2 de acréscimo,
4: tá.
0: O apoio da Interror foi fundamental para essa determinação, para essa, sabe, crucial fechamento com chave de ouro.
4: Edmar Foguinho, amigos, e a lisura também que foi colocado também, a transparência para todos os conselheiros poderem verificar, isso não tem preço. Acho que isso que precisava, isso foi feito, não tem dúvida.
0: César Rodrigues, manda um abraço pro homem que correu com fumaça.
6: Corri.
0: Corri. Os caras não esquecem.
6: Os caras acham que eu não corri.
0: Você tá achando que aqui não tem audiência?
6: É, eu corri, rapaz.
4: Ele correu com fumaça e virou foguinho.
0: O que você fala, o pessoal lembra.
4: Lembra.
0: O pessoal não esquece.
4: Toma cuidado que fala aí.
6: É, eu vi o fumaça desde quando ele era novo. Olha, faz tempo, hein?
0: Juliana Orsi. Um beijo, Ju, que é sobrinha do Rocker Man.
4: E aproveitar já desse embalo aqui, mandar um abraço pro vô dela, que é o pai do Edinho, que é o seu Edmur Orsi. Ô, seu Orsi, parabéns, senhor. Ele escuta o nosso programa todos os dias.
0: Oi, ele mandou um abraço aqui, ó, Edson Orsi.
4: Deu certo,
0: só falta a confirmação.
4: Nota 10. Olha, e aqui é o seguinte, mandar um grande abraço aí pro Vinícius Martins e a Nicole, que estão em lua de mel... lá em Campos do Jordão, estão assistindo a gente lá.
0: E não tá tão frio, hein?
4: Garoto, vem!
0: Dura aí em Campos do Jordão com frio. Aí é duro.
6: Rapaz, hein?
0: Nem lareira.
6: Meu Deus. Ajuda.
4: Cara, é 4 cobertores, 5 cobertores e futebol.
0: Eu acho que esse é o Butman, eu não tô sabendo.
4: O Vinícius, que é filho do Vivaldo, um grande beijo. Edmar, tem que aprender, entendeu? Tem que jogar futebol em vários estádios, em vários campos. Sim,
0: Viu, rapidinho aqui, ó. O Guina Souza disse o seguinte, que o Henrico foi cirúrgico quando ele postou uma foto com o Ronaldo.
4: Sim.
0: É ali que ele começou, né? E agora com o apoio da Interror. Eu acho que o apoio da Interror é aquele gol dos acréscimos.
4: É importante.
0: Eu acho que mesmo não tendo esse apoio, que foi fundamental, eu acho que a SAF seria aprovada. Mas... com restrições. Agora, com o apoio da Interror, enfraqueceu o lado que não queria.
4: Edmar,
0: que não queria abriu mão. Tchau, já era.
4: O Taimon foi muito feliz quando ele falou o seguinte: não tem mais como jogar, ter um time de futebol hoje sem SAF. E outra, se não é essa SAF que vai investir na Inter, que venha alguém dos conselheiros que banque tudo
0: esse projeto.
4: Não tem, cara. 2 + 2 aí é 4.
0: Manda um beijo pro Telzinho. Telzinho, filho da Ju. Vai lá.
6: Mas a SAF, ela é muito boa, mas tem alguns lugares que a gente vê que a SAF não deu certo.
4: Pô, mas então foi,
6: não,
0: Vasco,
6: sim,
0: Botafogo.
6: Mas assim, entenda.
4: Concordo.
6: Nós estamos falando de Ronaldo.
4: Mas é outra
6: nós
4: SAF.
6: Falando, sim, mas eu estou dizendo. Há controvérsias, porque teve SAFs por aí que foi uma piada, né? Foi para ajudar, piorou.
0: Então, mas veja bem, você acha que ia dar uma SAF errada com dois gigantes como Ronaldo e Roberto Carlos?
6: Não,
0: eles não vão estragar o nome que eles fizeram no futebol? Né?
6: Por
0: prejudicando
6: que...
0: ou fazendo uma administração ruim.
6: Não,
0: e outra, o Henrique Ambrogini, ele merece, o que eu falo.
4: Não, é diferente.
0: Se é uma SAF que vem de fora, que nem teve aquele do ex-jogador do Boca Juniors que queria, é uma coisa. Agora, o Henrique Ambrogini, um limeirense, que nem ele falou, aconteceu uma coisa errada, vocês sabem onde eu moro.
4: Não tem.
6: Não, e outra, né, se for analisar, a Inter, o pessoal tem que levantar a mão pro céu e agradecer que eles escolheram a Internacional de Limeira para fazer o trabalho.
4: Isso.
0: Eu falei em outra cidade, o prefeito ia chegar da chave da cidade.
4: Com certeza.
0: Então, Ronaldo, faz o que você quiser.
6: Sim.
0: Lá em cima, vai lá em cima,
6: vai lá.
0: Vontade,
6: o que você quer? Você
4: vai
6: quer alegórico do bombeiro.
4: Viu? Vai mudar.
0: Ele já entendeu.
4: Vai mudar.
6: Esse Thiago.
0: Ele entendeu.
6: Eu sei, eu também entendi, né?
4: Vai mudar o patamar da Internacional de Limeira.
6: É.
4: Vai mudar.
6: Vai mudar, lógico que vai.
4: Hoje é um dia especial para
6: a
4: Inter.
6: Não, lógico. A Inter vai chegar na Série A em 2 anos.
4: Das 8 equipes que entraram no campeonato agora, nessa fase final da Série C, 4...
0: Ele é o Camilo, rapidinho. Ele é o Camilo. É. O topete do Marquinho tá igual o personagem Zé Gotinha.
4: tem problema. Vamos vacinar a molecada, precisa vacinar, aí, parabéns. Aí, isso. Se não, me não, chamar para ir lá fazer. Pode me chamar, aí, que o vírus é gotinha, sem erro. Tá, a certo. Molecada precisa de saúde. Boa, agora, olha lá, Figueirense.
6: Saúde é o que interessa, o resto não tem pressa.
0: Isso, já diria a Paulo
4: Ventura. Aqui, ó. Figueirense, Amazonas, Ituano e Barra são SAF e não passaram, certo? Em compensação, Botafogo da Paraíba, Maringá, Ferroviária e Brusque são SAF e passaram. Estão entre os oito equipes. Então, sabe uma equipe que eu gosto da SAF? Que pode até não ser um grande sucesso no futebol, mas o Botafogo de Ribeirão Preto, para mim, tem um. Eu tiro o chapéu para os caras. Eles estão na segunda divisão do Campeonato Brasileiro, estão na primeira divisão também do Paulista, e o campo deles, o campo do Botafogo hoje, de Ribeirão Preto, é um dos melhores do Brasil. E tem muita coisa, até o bar do rock lá, o Hard Rock Café, tá lá. Então tem muita coisa legal e vira muito. Tem um shopping lá.
6: O Bragantino, boa, é o quê?
0: Não é SAF. Não é SAF. Empresa, mas que não é SAF.
4: Foi vendido.
6: É, mas é algo que é surpreendente, né? É algo
0: diferente. Um modelo diferente.
6: Diferente,
0: diferente, né? Diferente. É. 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
0: 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Me siga lá no Instagram, no Edmar Pimba, tem os gols do Derbinho. Amanhã a gente vai debater mais, né? A Inter meteu 5-0 no Independente, no Derbinho sub-14, e ganhou no sub-13 por 1-0. No sub-15, a Inter perdeu para o São Paulo em Cotia por 3-1. Tomou um gol com 18 segundos a Inter. O São Paulo fez 1-0 com 18 segundos contra a Inter, um pênalti. E o sub-17 do Independente perdeu para o Salto no Pradão pelo placar de 1-0. Amanhã a gente fala muito da base.
4: Teve um pênalti desse aí que da Inter e do Independente. Eu não me lembro, acho que foi o jogador da Inter. Ele foi para bater com o pé esquerdo, ele foi para a bola com o esquerdo e ele virou o corpo
0: com a direita.
4: O goleiro foi para o lado, a bola. Olha, os profissionais aí tem que aprender com o menino.
0: Com certeza. Vamos lá, intervalinho na volta, os destaques finais aqui do nosso. Fala, Foguinho.
6: Não, o rapaz está lá no Paraguai, ele falou aí agora que está lá na cidade de Santa Rita, olha lá.
0: Fala o nome dele.
6: Capital do agro. Não dá para... É Henry... Como é que é o nome? É Henry aqui, ó.
0: Deixa eu ver aqui. Cadê meu filho?
6: O primeiro de cima. Henry, estou no Paraguai.
0: Henry Hardit. Edmar, estou acompanhando aqui no Paraguai, na cidade de Santa Rita, capital do agro. Valeu, Henry, um abraço, bacana, tudo de bom, hein? Show de bola. Audiência internacional.
4: Internacional.
0: Vamos lá, um abraço para todos vocês, eu volto já com os destaques finais.

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0: 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Muito bem, ponto final aqui no nosso programa. Destaque final, mensageiro do caos.
1: Vamos estar firmes lá sábado e a Inter vai sair com a vitória. Vai começar a reta final para o acesso à Série B. Eu quero demais ver a Inter na Série B o ano que vem, com certeza. E hoje, como foi bem dito aí para os nossos amigos, né? Com essa notícia da SAF vai dar um up.
0: Também acho.
1: Né? Um abraço, pessoal.
0: Tamo junto.
1: Não acho que eu sou contra, né? eu torço para a Inter.
0: Isso é verdade, isso aí eu não tenho dúvida disso. Não foi em perder um jogo.
2: Ô, Edmar, 31 de agosto de 2026, que essa data seja uma data maravilhosa para a Internacional, que mude totalmente o que a gente viu da Inter nos últimos tempos, que a Inter suba de patamar e que o torcedor da Internacional seja um dia maravilhoso hoje.
0: Tá certo. Vem aí o programa que nos alegra, né? No começo da semana, momento com Deus, para a gente entrar leve.
2: Nota 10.
0: Deus, olhe por nós, porque esse mundo tá perdido.
1: respirar fundo. Só orações.
3: Rapaz. É. Precisamos. Sim. Nada melhor que momento com Deus. Tá bom? Um grande abraço, bom programa aos nossos queridos companheiros. Amanhã a gente volta com a cobertura completa da SAF de hoje. Volto já. Abraço.

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0: Boa noite! Estamos iniciando mais um programa Momento com Deus. E toda a segunda-feira, das 20 às 21, nós estamos aqui na Melhor FM 82.9. E para você que está sintonizando agora a sua rádio na Melhor FM, ou para você que está aqui nos acompanhando pelo YouTube, e também estamos ao vivo no Facebook, esse é o programa Momento com Deus. É um programa que nós iremos aqui trazer a boa palavra, iremos trazer o Evangelho de Cristo, a palavra de Deus aos seus corações. Fique conosco até as 21, que no final do programa nós estaremos orando. E para você que quer deixar o seu pedido de oração, eu vou estar passando aqui o nosso WhatsApp, que é o número 19-3404-4000. Repetindo, 19-3404-4000 é o nosso WhatsApp. Você pode deixar o seu pedido de oração, você pode também deixar o seu testemunho para você que já foi abençoado, foi curado através das orações aqui do programa. Você pode também deixar alguma mensagem para algum dos ministros. Amém? E nós estamos aqui essa noite com o pastor André, está aqui à minha direita.
1: Boa noite, povo abençoado por Deus. Que Deus continue abençoando o teu coração. Sou o pastor André, graças a Deus. E também vim deixar uma palavra no teu coração. Eu quero fazer um convite para você. Para você aproveitar esse momento especial e dividir essa bênção que vamos estar pregando hoje nessa noite com mais pessoas. Entrega para mais pessoas, para o seu parente, para o seu amigo, para a pessoa que você quer que escute essa palavra, e aproveita esse momento. Ainda está começando a programação e esse momento é especial. Fique com Deus e um bom culto para nós, em nome de Jesus.
0: Glória a Deus. 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
0: 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Glória a Deus. Estou aqui hoje só com o pastor Cirilo hoje. Infelizmente, ia vir mais alguns ministros, mas tiveram alguns imprevistos e não puderam vir. Mas, para a glória de Deus, está aí o pastor Cirilo, mas está aqui também presente o Espírito Santo, amém, nosso querido amigo. E eu tenho certeza que é ele que faz todo o trabalho, é ele que fala conosco, é ele que fala aos nossos corações. Então, eu tenho certeza que ele vai fazer o trabalho que ele sempre tem feito grandemente, que é levar a palavra de Cristo, amém? Através das nossas bocas. E eu estava aqui, antes de iniciar a ministração, estava aqui lembrando, né, pastor? Quanto tempo que nós já quantas ministrações, quantas visitas que nós já bastante, fizemos juntos, né? Bastante. Quantas vigílias, quantos montes, bastante, quantos vales, quantas experiências com Deus que nós já tivemos, né? Eu lembro de algumas aqui no vale mesmo, a gente ia orar às madrugadas e os gravetinhos, aqueles gravetinhos que ficavam no chão, acendiam. Lembra, linda, pastor? Né?
1: Nossa, misericórdia.
0: A gente começava a orar e pegava os gravetos no chão, assim, ó, como se fosse brasa. E essa é uma experiência que alguns já tiveram, né? Nós tivemos o privilégio, sim, de ter. Sim. E Deus manifestando o poder dele ali, através, né, dessa forma, mostrando os gravetos acesos, mostrando a glória de Deus ali mesmo.
1: Graças a Deus.
0: Nós tivemos essa experiência. Tivemos algumas outras visitas que nós fizemos, já fomos até em Biqueira visitar, lembra?
1: Já fomos até pego pela polícia, né?
0: A polícia parou nós, achando que a gente estava no meio do tráfico, Jesus, lá. Aí eles viram a Bíblia, o violão, né?
1: Que dia eu fiquei com medo, Thiago.
0: Eu também. Mas no final, você lembra que eles pediram oração?
1: É, com certeza.
0: Ora pela gente, não sei o quê, passou Deus. O nome deles e deu tudo certo para a glória de Deus.
1: Amém.
0: Mas nós tivemos bastante momento junto aí, levando a palavra de Deus, pregando o evangelho de Cristo, graças a Deus, né, pastor?
1: Uma aliança, né, uma amizade, né? Trabalhamos junto também, né?
0: Verdade.
1: Graças a Deus, foi bênção.
0: E falando de trabalho, a gente trabalhou na época na TRW, que hoje é a ZF, né? E nós fazíamos lá no nosso horário de almoço, que você lembra que a gente fazia lá? Fazia uma célula, um culto lá. E o pessoal lá ia junto, sempre tinha uns três ou quatro juntos lá, né?
1: E ali você sabia que ali naquela célula, Thiago, converteu duas pessoas que são convertidas, que não eram convertidas e que hoje são convertidas. Eu posso até falar o nome delas aqui. Eu chamava um de Baixinho e o outro, meu Deus do céu, deixa eu lembrar. Eu não vou lembrar, mas
0: Baixinho,
1: hoje
0: acho que era o Ederson.
1: Isso, o Ederson. E aquele, lembra aquele grandão que foi pra Nova Suíça também?
0: Ah, lembro, só que eu não lembro.
1: Não lembro o nome dele, mas é convertido também, tá casado, tá
0: olha
1: abençoado por Deus, tudo na célula.
0: Olha que bênção. Os frutos, né? É os frutos. Eu não sabia, do Ederson eu sabia, desse outro já eu não lembrava. E é os frutos que a gente, no nosso horário de almoço ali, a gente pregava a palavra ali, né? Falava do amor de Cristo. E graças a Deus temos os frutos hoje.
1: O poder da palavra.
0: O poder da palavra vai ser a palavra de hoje.
1: Palavra abençoada.
0: E hoje nós estamos aqui muitos anos depois, né? Mais de 10 anos depois. Estamos aqui novamente juntos, aqui pregando a boa palavra de Cristo. Trazendo o evangelho de Cristo, que acredito que não tem nada melhor, nada melhor do que falar do amor de Cristo, né? Então, para vocês, para os nossos ouvintes aí, nós contamos aqui um pouquinho das experiências que nós tivemos juntos, né? O pastor André é um homem muito de Deus, um homem abençoado aí, Deus usa muito ele, graças a Deus. Eu vou iniciar aqui a palavra e depois eu vou passar para o pastor. Eu gostaria de ler aqui em Marcos 11, capítulo 11, para você que quer acompanhar aí junto, que está na sua casa e pode estar abrindo sua Bíblia nesse momento, quiser acompanhar junto, é o Evangelho de Marcos, capítulo 11 e o versículo 23. Olha só. Essas palavras foram ditas por Jesus. E Jesus disse, olha só, porque em verdade vos afirmo que se alguém disser a este monte, ergue-te e lança-te no mar, e não duvidar e no seu coração, mas crer que assim fará o que diz, assim será como ele disse. Olha só o que Jesus disse. Esse capítulo aqui... Os discípulos estavam impressionados com Jesus, porque alguns versículos anteriormente conta-se que Jesus estava passando por uma figueira e ele procurou ali frutos, mas ele não encontrou. Então ele amaldiçoou aquela figueira. E eles foram, Jesus com os discípulos foram para Jerusalém. E quando voltaram depois, os discípulos viram aquela mesma figueira seca. E eles ficaram maravilhados e falaram assim: Mestre, olha a figueira que você amaldiçoou, o que aconteceu? Ela secou. Então os discípulos estavam maravilhados com o poder da palavra de Cristo ali. Quando Jesus amaldiçoou aquela figueira e eles viram que ela tinha secado, eles ficaram maravilhados com o que aconteceu. E Jesus, ele cumprimenta com esse versículo, que em verdade vos digo.
1: Glória a Deus.
0: Ele fala que se alguém disser para esse monte sair daqui e ir para ali, mas crer em seu coração, assim será feito como diz. Então Jesus, ele estava querendo dizer o quê? Que vocês estão impressionados com isso? Vocês estão impressionados com uma figueira? Mas eu quero te dizer que se você falar para um monte, sair desse lugar e ir para outro lugar, mas você crer no seu coração, assim será. Jesus, ele estava dando uma lição ali, ele estava mostrando para os discípulos, querendo trazer ali uma revelação do poder que há nas palavras. Do poder que há na confissão, do poder que há nas palavras. E na verdade, hoje em dia, muitas vezes nós não nos atentamos a isso. Porque muitas vezes nós oramos a Cristo. Oramos e persistimos em oração. Mas a nossa boca fala diferente. Eu vou dar um exemplo. Muitas vezes nós oramos por uma cura. Senhor, eu preciso daquela cura. Senhor, me cura. Senhor, eu preciso dessa cura. Mas depois daquela oração, alguém pergunta para você, e aí você já fala, nossa, eu estou com dor, muita dor. Está doendo demais, eu não sei se eu vou aguentar. Quer dizer, tudo aquilo que você orou, depois você declarou aos contrários. E Jesus, aqui nesse versículo, ele está falando do poder do quê? Do poder da fala, do poder de nós, da nossa boca, da nossa confissão. Jesus está nos ensinando isso. Porque não adianta só orar. Porque a palavra de Jesus aqui, de Jesus, estava falando aqui já em inglês, a palavra de Jesus aqui está falando sobre fé, sobre declarar, o poder que há em declarar. E eu, particularmente, posso dizer sobre isso, porque eu, depois que eu entendi essa chave, que eu vejo isso como uma chave espiritual que Deus deixou na sua palavra. Glória a Deus. Que Deus deixou aqui na Bíblia. Muitas chaves espirituais. E essa é uma delas. E eu, quando eu entendi isso, a minha vida, eu posso dizer que foi mudada completamente. Desde a área financeira e outras também. Que eu tinha muita dificuldade. Mas por quê? Eu tinha dificuldade financeira, mas eu declarava aos contrários. Muitas vezes eu orava para Deus, dava o meu dízimo, minha oferta, mas depois a minha boca declarava aos contrários. A minha boca declarava aos contrários. E Jesus, ele está falando sobre o poder do quê? O poder da nossa fala, o poder da nossa confissão. Em Provérbios fala assim, que o homem é aquilo que ele fala. Em Tiago também fala sobre o poder da língua. Em Tiago fala assim, que a língua talvez seja o menor membro do corpo do homem, mas ela pode matar. Ela tem o poder de matar e tem o poder de abençoar. Porque através dela eu posso abençoar o meu irmão, mas eu posso também amaldiçoá-lo. E em Romanos 10, 9, Jesus, quando ele fala assim, ó, se com tua boca confessares que Jesus é o Senhor e com teu coração creres que Deus ressuscitou dentre os mortos, assim será, e será salvos. Olha só, se com tua boca confessares, até para a gente ser salvo, nós temos que confessar. Meu Deus. Que a importância que existe na palavra, a importância que existe no que nós falamos. Ah, mas o que eu falo no dia a dia não é importante, mas tem um peso espiritual. Na verdade, existe um mundo espiritual por trás do mundo físico que nós não podemos ver e muitas vezes nós não entendemos aquilo que acontece. Mas muitas coisas acontecem devido àquilo que a gente fala. Muitas coisas acontecem devido ao que nós confessamos. Porque o que nós confessamos pode ser tanto para o bem, tanto para o mal também. Assim como fala em Tiago, que pode vir a bênção ou a maldição. E se para nós sermos salvos, nós temos que confessar e depois crer para nós sermos abençoados. Também é assim, nós temos que confessar e depois crer. Eu acho que muitos já ouviram falar aqui do Kennedy Reagan, um pastor muito conhecido. Já ouviu falar, né, pastor?
1: Sim.
0: Um pastor americano muito conhecido, muito usado por Deus. E ele fala assim, que até os 15 anos de idade, ele tinha uma enfermidade e ele vivia acamado. E ele não conseguia mexer na nenhuma parte do seu corpo. Apenas da boca para cima. Ele podia apenas falar mexer a cabeça, mas o seu corpo era paralisado completamente e ele tinha um problema no coração muito grave. E os médicos já tinham passado que não havia cura. Isso por volta de 1956, talvez, alguma coisa assim, mais ou menos, pelo que eu li no livro dele. E ele fala assim que ele ouviu esse versículo, na verdade, Marcos 11:23. Ele ouviu esse versículo. Então ele falou assim: calma aí, se eu confessar, se eu falar para um monte, sair de um lugar e ele vai para o outro, então eu preciso confessar com a minha boca. E ele começou todos os dias a declarar: eu declaro saúde sobre o meu corpo, eu declaro que o meu corpo é saudável. Ele confessava com a boca dele: eu declaro que meu corpo tem saúde, eu declaro saúde sobre todos os meus corpos, sobre todos os meus membros, sobre o meu corpo, eu declaro saúde. E ele fala que ele começou a mexer as pernas, depois começou a mexer os braços, e no mesmo dia ele se levantou e foi tomar café, que a família dele ficou toda assustada. E depois ele falou, não, eu vou para a escola amanhã. E ninguém queria deixar ele ir para a escola, mas você não pode. E ele foi para a escola. E ele foi completamente curado através de uma confissão da palavra de Deus. Ele conta esse testemunho e eu já vi vários outros testemunhos. Esse foi um dos testemunhos do poder que existe na palavra de Deus. Que muitas vezes nós não nos atentamos para o que nós falamos, mas há poder na palavra. Porque assim, olha só, em Hebreus 11:1 fala o quê? Que a fé é a certeza daquilo que esperamos e a prova daquilo que não vemos. É o sentido da fé, é a certeza do que nós esperamos. Quando você tem certeza de algo, mesmo sem você ver, e você confessa com a sua boca, isso gera fé. Eu entendo que seria impossível uma pessoa ter fé que ela é curada e ela não confessar que ela foi curada. Eu entendo que seria impossível uma pessoa

0: 10, versículo 17, fala o quê? Que a fé vem pelo ouvir. E ouvir a palavra de Deus. Quanto mais nós falamos, quanto mais nós declaramos, quanto mais nós falamos, confessamos a nossa fé, mais a fé vai crescendo dentro de nós. A fé vem pelo ouvir e ouvir a palavra de Deus. Quando você confessa a palavra de Deus, quando você declara a palavra de Deus, isso cria o quê? Fé dentro de você. A fé vai se aumentando. Agora, se eu confesso derrota, se eu declaro derrota, se eu confesso medo, se eu declaro medo, se eu declaro coisas ruins, o que vai acontecer? O que é o contrário da fé? O contrário da fé é o temor, é o medo. É isso que gera no meu coração. Mas se eu declaro a palavra de Deus, se eu declaro vitória, isso vai gerar fé em mim. Ó, Hebreus 11, 6 fala o quê? Que é impossível agradar a Deus sem fé. A fé, ela é tão importante que nós não conseguimos agradar a Deus sem fé. Até porque, como iremos crer em Deus se nós não vemos? Se não for através da fé. Se não for através da fé. Romanos 4, 7. Ó, o Deus que vivifica os mortos e chama à existência as coisas que não existem. Como eu chamo à existência aquilo que não existe? Declarando. Como eu chamo à existência aquilo que ainda não aconteceu? Declarando. Como eu chamo à existência aquilo que eu não consigo ver? Declarando. O Deus que ressuscita os mortos. O Deus que ressuscita os mortos e traz à existência as coisas que não existem. Esse é o poder do nosso Deus, trazer à existência as coisas que não existem. As coisas que não existem, porque a fé é a firme convicção daquilo que nós esperamos. A fé é a firme convicção daquilo que nós não vemos, mas nós acreditamos. E quando nós chamamos à existência as coisas que não existem, nós começamos a declarar a fé. Nós estamos usando uma das armas que o Senhor nos deu, a fé. Nós estamos usando aquilo que o Senhor nos deu, a fé. É o poder de declarar, é a importância de declarar. Em Marcos capítulo 5, versículo 24, fala, tem uma passagem ali sobre a mulher do fluxo de sangue. E eu achei interessante, eu estava lendo esse versículo hoje e eu nunca tinha reparado nesse detalhe, mas aquela mulher, ela fala assim: se eu apenas tocar nas suas vestes, eu serei curada. Mas ela falou para quem isso? Ela falou consigo mesma. Ela estava falando para ela mesma. Uma mulher que havia 12 anos com uma enfermidade. Uma mulher que 12 anos tinha uma enfermidade. Uma mulher que era considerada impura perante a sociedade. Uma mulher que era rejeitada perante a sociedade. Porque naquela época, uma mulher que tinha um fluxo de sangue não contido como essa mulher, ela era considerada impura. Ela não podia estar no meio de uma multidão. Ela não podia estar no meio da sua família para jantar. Ela não podia estar no meio de uma festa de casamento. Ela não podia estar no meio do povo. Ela tinha que ficar restrita sozinha. E ela era rejeitada por causa da sua doença, por causa do seu problema. E a palavra de Deus fala assim, que ela gastou tudo que ela tinha com os médicos. Ela gastou tudo que ela tinha e ela não conseguiu ser curada. O que o dinheiro não trouxe, o que a medicina não trouxe, mas o que a confissão trouxe da palavra de Deus. Ela falou consigo mesma: se eu apenas tocar nas suas vestes, Jesus, se eu apenas tocar nas vestes de Jesus, aleluia, eu serei curada. E muitas vezes você não precisa confessar para os outros, porque existem pessoas que, de vez nos ajudar, acabam esfriando a nossa fé, porque falando, não é assim, não tem como, não. Mas você pode confessar contigo mesmo, para você mesmo, assim como foi essa mulher: se eu apenas tocar em Jesus, eu serei curada. Ela estava ali falando com ela mesma, ela estava confessando para ela mesma, e foi conforme ela confessou, foi conforme a palavra dela, foi conforme a fé que ela teve naquele momento, porque no momento que ela tocou em Jesus, ela foi curada.
1: Glória a Deus.
0: No momento que ela tocou em Jesus, ela foi

0: curada. O que 12 anos a medicina não resolveu, Jesus resolveu em alguns segundos.
1: Em nome de Jesus.
0: Mas eu acho interessante que anteriormente ela confessava aquilo. Ela confessava o que ia acontecer. E Davi, olha só, em 1 Samuel 17:44, Davi, aquele capítulo fala sobre o gigante Golias que estava afrontando o exército de Israel, estava afrontando o povo de Deus, e todos ali com medo de chegar perante Golias, e Davi, ele fala assim: "Você vem contra mim com espada, lança e dardos, mas eu vou contra você em nome do Senhor Todo-Poderoso, o Deus dos exércitos que você desafiou." E olha só o que ele fala: "Hoje mesmo o Senhor Deus entregará você nas minhas mãos, e eu o vencerei e cortarei a sua cabeça." E quem sabe da história de Davi e Golias, o que aconteceu depois? Foi tudo conforme ele falou. Ele venceu o gigante, ele cortou a cabeça do gigante. Foi dessa forma, ele declarou antes de acontecer. O que derrotou Golias? O que derrubou Golias? Será que foi as pedrinhas que Davi jogou? Será que foi aquela pedra que derrubou? Ou será que foi a fé? A fé dele ali em Jesus Cristo, no Senhor Deus dos exércitos, e ele declarou antes de acontecer. E é uma chave espiritual isso. Ele declarou antes de acontecer e foi conforme ele disse. Do mesmo jeito, do jeitinho que ele falou ali. Ele falou assim: "Hoje mesmo o Senhor me entregará em tuas mãos. O Senhor entregará você em minhas mãos e eu te matarei e cortarei a sua cabeça." E foi conforme ele disse. Então, na palavra de Deus, quando nós pegamos a palavra de Deus, eu tenho percebido que em todos os livros da palavra de Deus, se nós pegamos todos os livros ali, todos os livros falam sobre a fé e falam sobre declarar. Porque tudo o que Jesus fala, tudo o que aconteceu, quando Jesus fazia os milagres, ele declarava. Ele declarava antes. Quando Deus criou os céus e a terra, ele disse: "Haja luz." E houve luz.
1: Glória a Deus.
0: Ele declarou. É o poder da palavra. É o poder. E a palavra que o Senhor colocou no meu coração nessa noite, a mensagem que o Senhor colocou no meu coração, é sobre declarar. É sobre o poder que tem, que nós, quando nós declaramos, é o poder que tem nas nossas falas, na nossa boca. É o poder que tem na nossa língua. Quando nós declaramos. Se nós fizermos assim como essa mulher fez, o fluxo de sangue, ela declarou consigo mesmo, para ela mesma ela declarou: "Se eu apenas tocar, eu vou ser curada." Ela declarou com ela mesma, para ela mesma. E muitas vezes, quando nós pegamos salmos ali de Davi, muitas vezes Davi falava com ele mesmo: "Por que está batida, ó minha alma? Por quê? Por que você está batida? Confia em Deus. Crê em Deus. Porque eu ainda o louvarei." Davi falava com ele mesmo. Ele declarava para ele mesmo: "Por que está abatida? Por que te abate? Por que?" Ele via que ele estava abatido, mas ele falava com ele mesmo: "Por que te abates? Crê em Deus e eu ainda o louvarei." É o poder que existe na palavra. É o poder que existe na palavra. E o Senhor, ele nos deixou essa chave espiritual para nós usarmos. Porque muitas vezes nós oramos, nós pedimos, muitas vezes nós jejuamos, mas nós declaramos coisas ruins. E hoje a palavra de Deus para as nossas vidas é isso: vamos declarar vitórias. Vamos declarar bênçãos. Vamos declarar aquilo que a palavra de Deus nos diz, que nós somos mais do que vencedores em Cristo Jesus. Vamos declarar isso, porque é isso que o Senhor tem para nós, porque a palavra de Deus fala assim, que Ele faz muito mais do que pedimos, e muito mais do que pensamos e imaginamos, muito mais. A palavra de Deus fala que ele faz muito mais, porque o olhar dele vai muito além do que o nosso. Os pensamentos de Deus não são os nossos pensamentos, a palavra de Deus diz. Porque os pensamentos de Deus são muito além do que dos nossos pensamentos. Muito além do que os nossos pensamentos. E assim como foi no vale de ossos secos, ele precisou declarar. Ele precisou declarar para aquele vale de ossos secos se transformar num exército. A palavra de Deus fala assim, que o que foi dito naquele momento? Declara. Não foi isso que Deus falou naquele momento? E ele começou o quê? A declarar, a confessar, profetizar. Profetiza sobre os vales de ossos secos. E muitas vezes é o que nós precisamos. Profetizar. Muitas vezes nós nos encontramos num vale de ossos secos, porque nós olhamos e não vemos vida, não vemos ali algum sentido, mas nós precisamos fazer o quê? Profetizar sobre o vale de ossos secos. Mas se eu trabalho, a minha empresa está indo mal, o que eu vou fazer? Eu vou profetizar sobre aquele vale de ossos secos. Se eu estou com uma enfermidade, eu vou profetizar sobre a minha vida, eu vou profetizar sobre a minha saúde. Se eu estou tendo algum problema conjugal, o que eu vou fazer? Eu vou profetizar, e não vou deixar sair da minha boca palavras ruins, palavras de maldição, mas eu vou profetizar, assim como a palavra de Deus diz. E quando nós profetizamos, com certeza as coisas acontecem. Quando nós profetizamos, a Bíblia fala o quê? Que o mundo espiritual, ele se move de uma maneira que nós não conseguimos entender e nem ver. E quando nós profetizamos, as coisas começam a acontecer, as coisas começam a fluir e começam a acontecer diferente no mundo espiritual. E depois chega até no mundo físico. Porque as coisas acontecem primeiro no mundo espiritual e depois no nosso mundo físico. Amém? Essa palavra que o Espírito Santo colocou no meu coração é para vocês nessa noite, para mim também nessa noite, é uma chave espiritual muito poderosa, que é o poder da confissão. Amém? Gostaria de passar nesse momento a palavra para o pastor André. Ele vai dar continuidade aí no que Deus colocou no coração dele.
1: Graças a Deus. Eu quero pegar, Tiago, essa mesma direção, esse mesmo raciocínio. A palavra de Deus, ela vai dizer pra gente aqui no livro de, graças a Deus, de Efésios, capítulo 4, no versículo 27, outra chave, Tiago, que diz assim: não deis lugar ao diabo. Não deis lugar ao diabo. Logo a gente vai entender o porquê. Outro versículo que você acabou de citar e que também se encontra aqui no livro de Efésios, no capítulo 4, no versículo 29, que diz assim: não saia da vossa boca nenhuma palavra que cause destruição, mas somente a que seja útil para edificação, de acordo com a necessidade, a fim de que comunique a graça aos que ouvem, e não entristeçai o Espírito Santo de Deus, pelo qual foste chamado. Essa outra chave, não dei lugar ao diabo. A palavra de Deus está dizendo aqui que muitas vezes, Tiago, o que sai da nossa boca, saiu da nossa boca, vira semente. Virou semente, a tendência é crescer, é virar uma árvore. Então a gente tem que tomar muito, muito cuidado com a semente que a gente está lançando da nossa boca. Porque ela vai crescer, ela vai produzir, ela vai dar fruto. Qual semente você tem lançado com a tua palavra na vida dos teus filhos, na vida da tua esposa, na vida dentro, até mesmo dentro da tua igreja, até mesmo dentro do teu trabalho, até mesmo no teu pessoal, no seu íntimo, na tua vida pessoal? Qual a semente, qual é a palavra que você tem lançado? Sabe, um dia eu escutei uma coisa que aquilo movimentou o meu sentimento, o meu físico, porque a palavra, ela tem o poder de movimentar o ambiente onde a gente está. E a palavra foi exatamente assim, Tiago: eu vou sair da tua igreja porque ela vai fechar. Imagina você escutar: vou sair da tua empresa porque ela vai fechar. aquilo soa com a gente como uma espada que, se a gente não tomar cuidado, ela vai entrar dentro da gente, ela vai destroçar a gente, ela vai destruir a gente. Se a gente não tiver armado com as armaduras de Deus, aquilo vai destruir a gente. E essa palavra soou para mim como uma afronta de Satanás. E toda vez que a gente é confrontado com uma palavra que sai da boca de alguém para destruição, porque o inimigo ele usa pessoas, Thiago, para destruir, a gente tem que confrontar essa palavra com a palavra de Deus, assim como Jesus fazia, confrontava a palavra quando ele foi levado pelo Espírito ao deserto para ser tentado pelo diabo, ele confrontou o diabo com a palavra, e é assim que a gente tem que confrontar com a palavra. Eu falei para aquela pessoa assim, ó, essa igreja não vai fechar, porque aquele que abriu a porta, aquele que abriu a porta, ele tem o poder para fechar. Nem eu tenho o poder para fechar, nem você tem o poder para fechar, mas aquele que abriu a porta, ele pode fechar a porta e ele pode abrir a porta a hora que ele quiser, porque ele é dono de todo o poder. Então a gente tem que entender isso nessa palavra, Thiago. Deus abençoa muito você nessa palavra, porque nós temos que entender, como o Thiago disse, que tem coisas que é movido no reino espiritual. Tem coisas que saiu da nossa boca e é movimentado no reino espiritual. Tem pessoas que continuam doentes, porque mesmo recebendo a cura, mesmo as pessoas orando com ela, muitas vezes ela recebe a cura na igreja. Ela leva o problema na igreja, o pastor ora para ela, ela recebe a cura, ela é curada. Mas quando ela chega na casa dela, a incredulidade do coração bate novamente e ela novamente fica doente. Sabe o que é isso? Incredulidade. Sabe? A gente, muitas vezes, o Espírito Santo de Deus, ele fala com a gente e a gente não entende que nós temos que nos brindar com a palavra de Deus, com a armadura de Deus. E aqui no 29, no 4:29, diz assim: não saia da sua boca nenhuma palavra que cause destruição. Então, irmãos, sabe, nessa noite que nós estamos pregando sobre o poder da palavra, qual palavra você tem lançado? Qual palavra você vai lançar a partir de hoje? Qual palavra você vai cultivar a partir de hoje? Eu sei que muitas vezes, sabe, o momento faz com que a gente lance palavras e às vezes a gente não pensa no que a gente está falando. Muitas pessoas não têm pensado no que está falando. Quantos projetos foram destruídos? Quantos sonhos foram destruídos? Porque o ouvido escutou alguma coisa negativa e contrária. O inimigo usou pessoas para dizer não vai dar certo. O inimigo usou pessoas para falar, lançar a palavra de destruição sobre a sua vida, sobre a tua casa, sobre a tua família, e você não teve, sabe, o discernimento de saber que aquela palavra era para destruir você. É por isso que a palavra de Deus diz aqui no livro de Efésios, sabe, que a gente tem que ter o discernimento, sabe, para que quando a palavra entrar no nosso ouvido, sabe, ela não venha descer para o nosso coração, porque se ela descer para o nosso coração, a gente vai ser enganado por Satanás. Eu fico aqui analisando Jesus quando foi levado ao deserto pelo Espírito Santo. Se ele tivesse deixado o inimigo semear a palavra no coração dele, sabe, ele teria sido enganado. Mas ele estava direcionado pelo Espírito Santo. E todo homem, toda mulher que é direcionado pelo Espírito Santo, pode vir pessoas da direita, pode vir pessoas da esquerda, pode vir pessoas da frente e não vai atingir ele. Sabe por quê? Porque ele tem uma direção. Ele está na palavra, ele está em Cristo. Nada muda ele. Por quê? Porque ele está dentro da palavra e dentro de Cristo. Ou seja, você tem um projeto, continua no projeto. Ninguém pode movimentar o teu projeto, sabe por quê? Foi Deus que deu o teu projeto. Se é sim, é sim. Se é não, é não. Não existe talvez, não existe vou pensar, não. É sim ou é não. O que passa disso é procedência de Satanás. Pessoas contrárias, movimentos contrários vão dizer para você, sabe, para, não vai, não desista. Mas Deus está te dizendo nessa noite, confia no Senhor. Prossiga no alvo, prossiga no projeto, sabe, lança a rede no mar, sabe, Thiago, lançando a rede no mar, quando a gente lança a rede no mar, a gente sabe que no mar tem peixe, mas quando a gente não pesca o peixe, é porque a gente está pensando, não tem peixe. Mas quando a gente lança a palavra, sabe? E essa palavra tem direção. O que, que é direção aqui? O que, que é lançar a rede no mar? Lá no mar tem peixe. Eu vou pescar o peixe. Eu vou trazer peixe. Por quê? Porque eu tô dizendo que tem peixe, então é por isso, quando eu digo que tem alguma coisa, sabe, quando aquilo nasceu dentro do meu coração, eu não sei o que está no teu coração, mas é hora de colocar para fora. Deus está dizendo para você, para alguém, hoje aqui nessa programação, tem alguma coisa no teu coração e é hora de lançar para fora, é hora de parar de dar ouvido a vozes contrárias. Você está dando ouvido a vozes contrárias, por isso que aqui nada acontece na tua vida, por isso que nada acontece no teu coração, por isso que nada é projetado, mas Deus está dizendo, lança tua rede no mar, lança tua rede no mar, projeta, faça acontecer, porque aquele que começou a boa obra, ele é fiel. Enquanto você está projetando e profetizando, vai acontecer um milagre, vai acontecer um milagre, mas quando a incredulidade entrar no teu coração, nem dormir você vai. Sabe o que Deus está dizendo? Nem dormir você vai, sabe por quê? Porque a incredulidade está entrando. Palavras contrárias estão entrando, mas nessa noite Deus manda eu te dizer, como profeta de Deus, como Tiago direcionou essa palavra aqui, sabe, não tenha medo, não tenha dúvida, Deus está contigo, Deus está nesse propósito, Deus está nesse projeto. Um dia, Tiago, eu ainda pequeno, eu estava com medo, e estava acontecendo um grande temporal, e eu orei, bem ali na sala da minha casa. Eu posso até dizer, eu não vou dizer o endereço, mas bem na porta da minha casa, eu orei para Deus e falei, Deus, faz com que essa tempestade passe. E naquele mesmo instante, Tiago, a tempestade passou. Sabe por quê? Foi lançada uma palavra. Sabe, irmãos, começa a lançar palavra na sua vida, na vida dos teus filhos, no teu ministério. De repente parece que nada está acontecendo, porque a palavra de Deus diz assim que tudo tem um tempo determinado no Senhor. Tempo para plantar, há tempo para nascer, há tempo para morrer, há tempo para todas as coisas. Mas uma coisa eu sei, se você lançar a semente, ela vai nascer, ela vai crescer. Porque aquele que começou uma boa obra na sua vida, ele é fiel. Eu quero dizer para você não desistir. Eu quero dizer para você, sabe, não desistir. Porque Deus não desistiu de você, a tua família não desistiu de você, o teu ministério não desistiu de você, você não pode desistir de você, você não pode desistir daquilo que Deus tem para a sua vida, sabe? Às vezes você pode estar pensando assim, pastor, não está dando nada certo, porque está precisando profetizar, está precisando lançar a rede no mar, sabe? E Deus, ele vai abençoar a tua vida, meu irmão. Eu estou profetizando aqui, é sobre palavra, eu estou profetizando essa palavra na sua vida, que Deus vai fazer um milagre, Deus vai realizar um milagre na tua vida, mas não é qualquer milagre não, é um milagre perfeito, é coisa que olho não viu, que ouvido não ouviu, e não chegou ainda ao coração do homem, é aquilo que Deus tem para a tua vida. Eu estou profetizando aqui, em nome de Jesus, vai acontecer um milagre. Então aí onde você estiver, profetiza, em nome de Jesus. Passo o retorno à palavra para você, Tiago, em nome de Jesus.
0: Glória a Deus.
1: Glória a Deus.
0: Assim como o pastor Cirilo, o pastor André estava falando agora aqui, e o Espírito Santo estava colocando aqui no meu coração sobre Jó, que passou por toda aquela dificuldade, por todo aquele problema, que quantas vezes talvez Jó pensou ali que era o fim dele, e quantas vezes ele ouviu uma palavra de maldição na vida dele, vinda dos amigos dele, e quantas vezes Jó ouviu até da própria esposa, da própria mulher dele, para ele amaldiçoar aquele Deus, né? Que ele estava ali, amaldiçoa o seu Deus e morre. A própria mulher de Jó chegou a falar para ele, mas Jó, ele declarou com a boca dele: eu sei que o meu Redentor vive. Eu sei que o meu Redentor vive. Foi isso que Jó declarou. Foi a palavra de Jó. Mesmo passando todas aquelas dificuldades, todo aquele momento, Jó declarou: eu sei que o meu Redentor vive. E depois que Jó ouviu todo aquilo que Deus falou com ele, depois que Deus o respondeu e falou tudo aquilo, em Jó capítulo 42, versículo 2, Jó ainda fala assim: eu bem sei que tudo Aleluia, podes, Jesus. E que nenhum dos seus planos podem ser frustrados. Creio, e como o pastor André estava falando agora, vamos Aleluia. Declarar, vamos declarar a palavra de Deus, vamos declarar o poder de Deus, Aleluia, vamos declarar Jesus. A vitória, vamos declarar Espírito aquilo Santo que o Senhor fala para nós, aquilo que a palavra Espírito de Deus Santo. Nos mostra, vamos nós declarar cremos, isso nas nossas vidas, não importa Jesus. Se vir um problema, não importa cremos, se vir uma palavra Espírito de maldição vinda de alguém, mas cremos, vamos declarar: eu sei que o meu Redentor Aleluia. Vive, eu sei, bem sei que tudo podes e que nenhum dos seus planos podem ser frustrados, porque aquilo que Deus preparou para nós, homem nenhum pode tirar, aquilo que Deus preparou para nós, nem o diabo, nada pode tirar, porque bem sei que tudo podes e nenhum dos seus planos podem ser frustrados, nenhum dos seus planos podem ser frustrados. Eu gostaria de ler, aproveitando aqui, em Romanos capítulo 8. Então estava preparado, mas o Senhor colocou agora no meu coração 8:31 e fala assim, ó: que diremos, pois, essas coisas? Se Deus é por nós, quem será contra nós? Você quer declarar uma palavra de vitória? É essa daqui, ó: se Deus é por nós, quem será contra nós? Se Deus é por nós, o que será desse problema? Se Deus é por nós, quem é essa enfermidade para nos afrontar? Se Deus é por nós, quem é esse problema para nos afrontar? Porque a palavra de Deus fala: se Deus é por nós, quem será contra nós? Aleluia, aquele que não poupou nem mesmo o seu filho, mas o entregou porventura, não dará grandiosamente todas as outras coisas? Quem intentará acusação contra os eleitos de Deus? Pois é Deus que os justifica. Mesmo se alguém tentar te acusar de alguma coisa, quem te justifica é o Senhor Jesus. Quem condenará? É Cristo, quem morreu. Quem ressuscitou e quem está à direita de Deus? Glória a Deus, que intercede por nós. Quem nos separará do amor de Deus? Quem nos separará do amor de Cristo? Será a tribulação, será a angústia, será a perseguição, será a fome, será a nudez, será o perigo ou a espada? Nada pode nos separar do amor de Deus, pois em todas estas coisas nós somos mais do que vencedores. Porque eu estou bem certo que nem a morte, nem a vida, nem os anjos, nem principados, nem as coisas do presente, nem as coisas do porvir, nem os poderes, nem a altura, nem profundidades, nem qualquer outra criatura poderá nos separar do amor de Deus que está em Cristo Jesus. É essa a palavra que o Senhor tem para nossas vidas nessa noite. É essa a palavra que o Senhor tem para as nossas vidas. É a palavra que o Senhor está falando. Quem te condenará? Quem te acusará? Porque é Deus, é Jesus que se justifica. Aleluia. Através do sacrifício do Calvário. E talvez você nessa noite que está nos ouvindo, talvez você acabou de sintonizar essa rádio nesse momento, ou talvez você está passando com o seu caminhão, seja um caminhoneiro ou seja um motorista de aplicativo, está passando aqui pela cidade e sintonizou a rádio nesse momento, e você talvez pense: mas eu sou um pecador, mas eu tenho meus defeitos, eu tenho as minhas falhas, mas a palavra de Deus fala assim, que Jesus Cristo morreu na Aleluia, cruz. Para quê? Para nos trazer liberdade, para nos trazer perdão. Se com tua boca confessares que Jesus é o Senhor e com teu coração creres, serás salvo. Amém. Se você nesse momento ouviu essa palavra, se você foi impactado impactado por essas palavras nesse momento. Se você sentiu a presença do Senhor Jesus aí onde você está, talvez no seu carro, talvez na sua casa, e você quer aceitar esse Jesus que nós estamos falando, ou você quer se reconciliar, porque um dia você esteve com Cristo, mas por algum momento você o separou, você deixou de seguir a Cristo, mas você quer se reconciliar nessa noite, eu convido a você a fechar os seus olhos, se você puder, ou se você não puder fechar os seus olhos, estiver dirigindo, mas você confessar nesse momento: eu confesso que Jesus Cristo é o meu Senhor. Eu confesso que Jesus Cristo morreu numa cruz para me salvar. Eu confesso que Jesus Cristo é o Senhor. Você confessar nessa noite que Jesus Cristo é o Senhor da sua vida. E nesse momento, através da sua confissão, através da sua fé no seu coração, se você confessar com a sua boca e crer com o seu coração, você será salvo. Mas é simples assim? É simples assim. A palavra de Deus fala, é simples assim. Se você confessar e você crer, você será salvo. Mas não é só isso. Tem uma vida toda com Cristo te esperando. Tem uma vida toda com Jesus te esperando para você conhecer mais e mais, mais e mais esse Jesus que nós estamos pregando. Esse Jesus que perdoa os seus pecados. Esse Jesus que traz para nós a justificação dos nossos pecados, das nossas maldades, as nossas mazelas, esse Jesus que traz para nós a justificação, esse Jesus Cristo que é chamado de Salvador, porque Ele salva a humanidade, Ele que tem a salvação para as nossas vidas. E se você nesse momento acabou de aceitar Jesus, eu quero te dizer para você, amém, meu irmão, seja bem-vindo ao corpo de Cristo, ao nosso corpo, ao corpo de Cristo. Seja bem-vindo, porque você é um irmão em Cristo agora, nesse momento. Eu tenho certeza que pessoas estão aceitando Jesus, assim como nos últimos programas eu recebi mensagens de pessoas passando pela cidade que aceitaram Jesus, pessoas que conectaram sua rádio e aceitaram Jesus. E se você nessa noite fez isso, eu garanto para você que você fez a melhor escolha da sua vida. E como nós falamos aqui, o Senhor tem palavras de bênçãos. O Senhor tem palavras de vitória para nossas vidas. Amém? Glória a Deus. Glória a Jesus. Obrigado, Jesus, por essa palavra. Eu gostaria de, nesse momento aqui, falar aqui, né, de algumas pessoas que passaram por aqui. E depois eu vou estar passando para o pastor André fazer a oração, tem bastante pessoas pedindo oração aqui nessa noite. Então eu vou iniciar aqui. A Célia Adelma, ela passou por aqui, ela disse assim, ó: boa noite a todos aí de Limeira. Me chamo Célia Almeida e peço oração para a minha família, meu marido Luiz Donizete, a filha Alda Cristiane, meu filho Aldo Vinícius, Ticiane, Gabriel e Maria e Felipe. Ela está pedindo oração para essas pessoas aqui, a Célia e Letícia, depois ela colocou embaixo. A Natália Testa também passou por aqui dando um boa noite, gostaria de mandar um beijo para minha esposa querida, a Natália, que está aqui nos assistindo também. A Sueli também passou por aqui, boa noite, a paz do Senhor. A Giovana Honório, conhece, pastor?
1: Esposa.
0: Também passou por aqui. Ela deu um boa noite, a paz do Senhor. O Igor também, glória a Deus. Maria Aparecida, a paz do Senhor. Glória a Deus, irmã, a paz do Senhor. A Giovana também passou por aqui. Vamos ver aqui quem mais. A Natália, eu já falei que também passou por aqui. A Vanessa também passou por aqui. A Andréia Honório também deu um boa noite. O Rogério Ervatin, grande amigo meu, ele passou por aqui, deu boa noite, meus caros. Deus os abençoe e use cada vez mais. A Karina Rezende, glória a Deus, boa noite, irmãos. Que Deus lhe dê força e sabedoria. A Claudete também passou por aqui. A sua sogra? Ah, sogra aí, ó. Deu um glória a Deus aqui. a Jennifer também passou por aí, passou por aqui, né? É a sua nora, pastor?
1: É a futura nora.
0: A futura nora aí, ó. A Kátia Rezende também passou, boa noite. A Dulce, nossa querida Dulce, passou também, deu um aleluia, glória a Deus. E, ó, o Rogério falou assim aqui: Tiago, acredito que Deus guia cada um de nossos passos, mas também acredito que pelo menos metade do que acontece procede de palavras que saem da nossa boca. Amém. Eu também acredito nisso, Rogério. E é isso que nós estamos pregando aqui nessa noite. A Nair Correia também deu um boa noite. A paz do Senhor. A Raimunda Soares, uma costureira